0: oficiais, nos órgãos do governo do Estado e nos órgãos oficiais do governo federal.
1: Hoje, na apresentação da Voz do Brasil, Mariana Jungmann e Luciano Seixas.
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1: Famílias que têm direito a repor o gás de cozinha já têm acesso ao Vale Recarga.
2: Os beneficiários podem verificar o direito ao benefício no site do Ministério do Desenvolvimento e Assistência Social, Família e Combate à Fome ou no portal da Caixa Econômica Federal.
3: Para ter acesso à recarga do gás do povo, o responsável familiar deve procurar uma das revendedoras que participam do programa em todo o país. Quem explica é a Secretária Nacional de Integração e Articulação de Plataformas Sociais Eletrônicas, Ana Lúcia Alonso.
4: Se apresentando na loja ou ligando para ela, você tem o direito de fazer a recarga a cada 2 meses ou a cada 3 meses, de acordo com o tamanho da sua família. Se você encontrou a sua revenda, é só se apresentar e fazer o pagamento da recarga com o cartão da Caixa Econômica Federal com chip, que pode ser o cartão do Bolsa Família, ou então você pode usar o seu celular. Você não precisa de intermediários. E você tem garantido com segurança a troca do seu gás para fazer o almoço de todo dia.
3: Podem participar as famílias com pelo menos 2 pessoas em sua composição, renda per capita de até 50% salário mínimo e cadastro único atualizado nos últimos 24 meses. Os vales recargas são liberados no dia 10 de cada mês, observando a quantidade de botijões a que cada família tem direito ao ano. A periodicidade varia conforme a composição familiar. Domicílios com 2 ou 3 membros, por exemplo, recebem um vale a cada 3 meses. Já as famílias com 4 ou mais integrantes têm direito a um vale a cada 2 meses. As consultas das distribuidoras credenciadas, da situação do Vale, assim como de outras informações sobre o programa, podem ser feitas pelos canais oficiais da Caixa e do Ministério do Desenvolvimento e Assistência Social, Família e Combate à Fome. O Disque Social, pelo número 121, é uma das indicações. Reportagem Natália Koslick.
1: Você sabe o que fazer diante de um caso de violência contra uma mulher?
2: Quais serviços buscar ou por qual meio fazer uma denúncia?
1: O Agosto Lilás é uma oportunidade para falar sobre esse tema e conscientizar sobre os direitos das mulheres.
2: O tema da campanha deste ano são os 20 anos da Lei Maria da Penha, considerada um dos marcos na proteção dos direitos da mulher no Brasil.
5: Foi para pedir socorro que, há 2 anos, a vítima de violência, que vamos chamar de Maria, entrou pela primeira vez em uma casa da mulher brasileira.
6: Eu cheguei na casa sem esperança nenhuma, sem expectativa nenhuma, sem norte algum. Eu estava só o farrapo humano, né? Tinha violências que eu nem tinha conhecimento que eram violências, né? Mas assim, é página virada.
5: Criada há 11 anos, a Casa da Mulher Brasileira reúne em um só lugar serviços como apoio psicossocial, delegacia e juizado especializados, defensoria pública, serviço de saúde e alojamento de passagem. Atualmente, há 13 dessas em funcionamento no país, abertas 24 horas por dia, todos os dias da semana. A coordenadora-geral de fortalecimento da rede de atendimento do Ministério das Mulheres, Maura Souza, explica como funciona o atendimento.
7: Primeiro, a mulher passa pelo serviço de acolhimento, atendimento psicossocial, e se for um caso por um alojamento de passagem, a gente oferta esse serviço no âmbito da Casa da Mulher Brasileira, além da brinquedoteca, para que essa mulher tenha condições de ter o atendimento nos outros serviços.
5: No Agosto Lilás, mês de conscientização pelo enfrentamento à violência contra a mulher, a Casa reforça a garantia dos direitos das mulheres. A subsecretária de Enfrentamento à Violência da Secretaria da Mulher do Distrito Federal, Maíra Castro, destacou que, além do apoio imediato, a Casa da Mulher Brasileira também ajuda as vítimas a alcançarem autonomia profissional e financeira.
8: Elas podem fazer cursos, ter a empregabilidade. Temos mais de 400 mulheres empregadas em diferentes órgãos. Estão sempre visando essa oportunidade, uma porta de saída que elas tenham da violência doméstica.
5: O tema deste Agosto Lilás são os 20 anos da Lei Maria da Penha, considerado um dos marcos na proteção dos direitos da mulher no Brasil. Além da agressão física, a norma abrange outras 4 formas de violência contra a mulher. A violência patrimonial, que se caracteriza pela destruição ou retenção de bens, dinheiro ou outros recursos, a violência moral, que ocorre por meio de calúnia, difamação, injúria ou qualquer conduta que atinja a honra e a reputação da mulher, a violência psicológica, caracterizada por atitudes que causam medo, humilhação, ameaças, isolamento e manipulação, e a violência sexual, que é qualquer ato praticado sem consentimento. Em qualquer dos casos, a mulher deve fazer o registro da ocorrência. Os profissionais são qualificados para esse atendimento, de acordo com Mariana Almeida, delegada adjunta da Delegacia de Atendimento à Mulher 2 do Distrito Federal.
9: Esse policial precisa ter a sensibilidade de acolher essa vítima, de acalmá-la para que assim ela consiga, né, relatar o que está acontecendo. E também ele precisa saber o que de fato vai auxiliar essa vítima para poder encaminhá-la a outros órgãos, a outros serviços públicos, porque a gente precisa de toda essa atuação de rede, como prevê a própria lei Maria da Penha.
5: Há em todo o país 495 delegacias especializadas de atendimento à mulher. Em 2025, as unidades realizaram mais de 782 mil atendimentos. Além disso, foram registrados 608 mil boletins de ocorrência e mais de 300 mil inquéritos instaurados e medidas protetivas de urgência solicitadas. As vítimas de violência também podem contar com a Central de Atendimento à Mulher, o Ligue 180. A ligação é gratuita e o serviço funciona 24 horas por dia, todos os dias da semana. Os serviços também podem ser acessados pelo WhatsApp 61 99610 0180 ou pelo e-mail central180@mulheres.gov.br. Mas atenção, se o caso for de emergência, ou seja, se a mulher estiver em risco imediato, a recomendação é acionar a Polícia Militar por meio do 190. Reportagem Luana Karen.
1: A Agência Nacional de Proteção de Dados, a ANPD, abriu um processo de fiscalização contra o Discord.
2: A medida busca apurar possíveis descumprimentos das regras de proteção previstas no Estatuto Digital da Criança e do Adolescente.
1: A fiscalização ocorre após episódio que resultou na morte de uma adolescente de 13 anos.
2: A plataforma terá que informar quais medidas adota para evitar situações de risco. Confira com Thaís de Araújo.
10: Muito popular entre os jogadores online, o Discord é uma plataforma que permite a troca de mensagens por texto, voz e vídeo. O serviço também reúne comunidades em que os usuários podem conversar e interagir em tempo real. Para investigar possíveis falhas na proteção de crianças e adolescentes dentro da plataforma, a Agência Nacional de Proteção de Dados, a ANPD, abriu um processo de fiscalização. O objetivo da agência é verificar se a plataforma está cumprindo as regras do Estatuto Digital da Criança e do Adolescente, o ECA Digital, para prevenir situações que possam colocar menores de 18 anos em contato com conteúdos que incentivem ou facilitem a automutilação e o suicídio. Também serão analisados os mecanismos usados pelo Discord para verificar a idade dos usuários e para identificar e retirar conteúdos que violem essas regras, além de comunicação de casos graves às autoridades. A plataforma terá 5 dias úteis para apresentar informações sobre as medidas adotadas para prevenir e combater violações graves contra crianças e adolescentes. Se forem encontradas irregularidades, a ANPD poderá determinar mudanças e aplicar as sanções previstas no ECA Digital. Entre elas, multa de até R$50 milhões por infração. A fiscalização da ANPD é um trabalho conjunto com a Polícia Civil e o CyberLab da Secretaria Nacional de Segurança Pública do Ministério da Justiça e Segurança Pública, que atuam para investigar um grupo criminoso suspeito de incentivo ao suicídio e à automutilação por meio do Discord, resultando na morte de uma adolescente de 13 anos no último dia 22 de julho. Thaís de Araújo para a Voz do Brasil.
1: O fenômeno El Niño já é uma realidade e está afetando o clima no Brasil.
2: Ele provoca chuvas acima da média, ventanias e ciclones no sul e sudeste do país.
1: E estiagem que pode levar à crise hídrica do norte, nordeste e centro-oeste.
2: Mais cedo, nós conversamos com o secretário nacional de Defesa Civil, Volney Wolff, sobre como a população e os municípios podem se preparar para as consequências desses eventos. Acompanhe. Secretário Volney Wolff, seja muito bem-vindo à Voz do Brasil.

0: referir que nós já estamos vivendo um El Niño no grau muito forte, né? Isso quer dizer que vamos ter chuvas intensas na região sul do Brasil, possivelmente ainda na região sudeste, mas teremos também estiagem e escassez hídrica muito, muito forte na região amazônica e na região do nordeste, que a gente já começa a sentir também. Além disso, na região centro-oeste, é possível que tenhamos ainda incêndios e também a região centro-oeste é uma região que tem escassez hídrica e tem chuvas intensas em alguns períodos, né? E ainda, principalmente ali na São Paulo, Rio, ondas de calor prometem ser bastante fortes ainda no ano de 2026. Bom, a gente viu no último mês, especificamente agora em julho, na região sul, especialmente lá no Rio Grande do Sul, chuvas intensas que duraram mais de uma semana. Aliás, elas perduraram por mais de 10 dias. E isso ocasionou elevação dos níveis dos rios, das principais vales de rios do Rio Grande do Sul, que levam água até a bacia do Guaíba, na grande Porto Alegre, né? Então, isso acabou ocasionando danos e prejuízos à população, né? Em muitos dos municípios, a população teve água em suas casas, né? Isso sempre ocasiona um grande problema à população. E agora, na última semana, né, no último final de semana, estava previsto o ciclone extratropical, né, que é um ciclone que é formado ali na região leste do Brasil, vindo do sul do país, Uruguai, Argentina, em função daquelas massas de ar frio, que ao chegar no continente, geram chuvas intensas, mas pior que isso, né, nesse caso, ventanias próximas de 100 km por hora e o que aconteceu ali na região metropolitana de Porto Alegre é que a velocidade dos ventos passaram de 100, chegaram a 115, 120 quilômetros, tanto na região metropolitana de Porto Alegre, como lá no sul, na região de Pelotas, principalmente, né? E isso traz muitos transtornos à população das cidades.
1: Perfeito, secretário. Como o senhor citou, novos fenômenos climáticos, como tornados e ciclones, ainda são esperados, né? Como é que os municípios podem se preparar para esta situação?
0: Então, eu acho assim, é importante que a população, no primeiro momento, busque informações de órgãos oficiais. Então, a primeira coisa é buscar as informações nas defesas civis municipais, nas prefeituras, ou seja, nos órgãos oficiais, nos órgãos do governo do estado e nos órgãos oficiais do governo federal. Como uma segunda medida, é muito importante que as pessoas busquem medidas de autoproteção. Ao ter um alerta de possível chuvas intensas com ventanias, ou seja, que vai haver em potencial a possibilidade de ocorrer um desastre, que essas pessoas busquem medidas de autoproteção. É importante também, Luciano, que as prefeituras busquem, ao longo dos períodos de preparação, botar em prática os seus planos de contingência. Quando possível, e muitas delas têm feito isso, principalmente na região sul do Brasil, fazer simulados com a população. Tirar os planos de contingência da gaveta e transformar isso em simulados, onde, junto com a população, os órgãos de defesa civis, mas mais que isso, dos sistemas municipais e estaduais de defesa civil, fazem um simulado de como é que seria uma situação de potencial desastre em função, por exemplo, de chuvas intensas.
2: O secretário, e os municípios que já foram atingidos, né? Porque a gente viu aí que no Rio Grande do Sul a coisa já começou a escalar. No caso dos municípios que já foram atingidos, como é que eles devem proceder para conseguir a ajuda do governo federal?
0: A Defesa Civil Nacional, ela orienta desde a decretação da situação de emergência, a solicitação de reconhecimento federal e a elaboração de planos. No primeiro momento, ajuda humanitária, quando for o caso, de restabelecimento, quando há alguma avaria pequena na infraestrutura pública, e, em último caso, a orientação sobre a construção de planos de reconstrução naqueles casos onde os danos e os prejuízos na infraestrutura pública foram de maior porte.
1: Perfeito. Secretário, a gente está falando do sul do país, como o senhor colocou, né? Questão de alagamentos, chuvas, tornados, e também o senhor colocou no início, existe o outro lado, né? O agravamento da estiagem em grande parte do país, mais notadamente região centro-norte. Quais são os maiores perigos desta situação?
0: Então, nós não podemos nos esquecer que em 2023, de 23 para 20...

0: 2024, num El Niño também muito forte, talvez tenha sido a maior estiagem, a maior crise hídrica que a gente viveu nos últimos tempos na região amazônica, né? Os grandes rios, parte deles secaram, os transportes via navegação ficaram muito prejudicados e nós tivemos que lançar mão, como é que eu vou dizer, de algumas ações para ajudar os estados do norte. Nós temos equipes em todas as regiões do norte, em todos os estados do norte, mais o centro-oeste, reuniões de capacitação de como a gente deve se preparar para que, em havendo essa situação de crise hídrica, a gente possa trabalhar de maneira muito integrada entre os estados, os municípios e o governo federal, para que as pessoas possam ter o menos possível de impacto nessas situações.
1: Muito bem, nós conversamos com Volney Wolff, secretário nacional de Defesa Civil. Muito obrigada, secretário, pela sua entrevista aqui à Voz do Brasil.
0: Eu que te agradeço, Mariana e Luciano. Muito obrigado pela oportunidade.
2: O Ministério das Relações Exteriores prestou solidariedade à Colômbia depois do terremoto que atingiu o país na manhã desta segunda-feira.
1: O tremor de magnitude 7,4 foi o mais forte registrado no país durante a última década, segundo o Serviço Geológico Colombiano.
2: O Itamaraty acompanha os esforços de busca e de assistência às populações afetadas e manifesta disposição de colaborar com as autoridades colombianas. Até o momento não foram identificados brasileiros entre as vítimas.
1: O governo da Colômbia decretou estado de emergência. Segundo o balanço oficial, ao menos 111 pessoas morreram e 87 ficaram feridas.
2: O plantão consular permanece à disposição para prestar assistência a cidadãos brasileiros em situação de emergência.
1: O atendimento da Embaixada do Brasil em Bogotá pode ser feito por meio do telefone 57-31-0809-6169. Já o plantão consular em Brasília pode ser feito pelo telefone 61-98260-0610.
2: Começaram as convocações da lista de espera do Fundo de Financiamento Estudantil, FIES.
1: Os inscritos nessa edição que ainda não foram pré-selecionados devem acompanhar a classificação no site do FIES até o dia 24 de setembro para não perder a vaga.
2: A diretora de Políticas de Acesso à Educação Superior do Ministério da Educação, Marina Castro, explica como garantir a vaga.
3: O candidato que for pré-selecionado por meio da lista de espera terá 3 dias úteis a contar da data da convocação para acessar a página do FIES e complementar as informações da inscrição. Na sequência, será a vez de validar a documentação exigida, primeiro na instituição de ensino e depois no banco. Os prazos de cada etapa devem ser observados rigorosamente para evitar a perda da vaga para financiamento do curso.
1: Nessa edição foram disponibilizadas 75.500 vagas, distribuídas em mais de 1.200 instituições privadas de educação superior.
2: Metade das vagas é destinada para estudantes com renda familiar per capita de até meio salário mínimo, inscritos no CAD Único.
1: Os pré-selecionados devem acompanhar a classificação no endereço fiesseleçãoaluno.mec.gov.br.
2: E estudantes que participam do processo seletivo do ProUni, o Programa Universidade para Todos, e foram pré-selecionados, devem comprovar as informações de inscrição até sexta-feira, dia 14.
1: A documentação exigida deve ser apresentada diretamente na instituição de ensino superior.
2: Os estudantes que recebem bolsa integral do ProUni podem solicitar a bolsa permanência. Saiba como.
4: Estudantes com bolsa integral do ProUni e matriculados em cursos presenciais de turno integral podem solicitar a Bolsa Permanência, auxílio mensal de R$ 700,00, concedido pelo Ministério da Educação. O benefício é destinado ao custeio de despesas educacionais e atende alunos de cursos com duração mínima de 6 semestres e média de pelo menos 6 horas de aula por dia. Para receber a bolsa, o estudante também precisa ter conta corrente individual no Banco do Brasil ou na Caixa Econômica Federal, vinculada ao mesmo CPF cadastrado no sistema do ProUni. O auxílio não pode ser acumulado com outras bolsas públicas de mesma finalidade e pode ser suspenso caso a bolsa principal do ProUni seja interrompida ou o aluno deixe um curso integral. O pedido deve ser feito diretamente na coordenação do ProUni da instituição de ensino superior onde o estudante está matriculado. A faculdade verifica se o curso é elegível, realiza o cadastro no sistema e inclui o aluno na relação mensal de beneficiários, conforme a disponibilidade orçamentária do Ministério da Educação. Claudimário Carvalho, para a Voz do Brasil.
1: Trabalhar desde os 14 anos de forma legal, com remuneração e ainda aprender um ofício.
2: É a aprendizagem profissional, uma modalidade de contratação que combina formação teórica e experiência prática no ambiente de trabalho.
5: Criada no ano 2000, a contratação de aprendizes é voltada a adolescentes e jovens entre 14 anos completos e 24 anos incompletos. O contrato de aprendizagem é registrado em carteira de trabalho, com acesso aos direitos trabalhistas e previdenciários. Entre eles, remuneração proporcional às horas trabalhadas, nunca inferior ao salário mínimo hora, o depósito do Fundo de Garantia do Tempo de Serviço, FGTS, o 13º salário, as férias e o vale-transporte. No entanto, o contrato de aprendizagem tem prazo determinado de até 2 anos e a jornada de trabalho possui regras específicas, de 4 a 6 horas diárias para aprendizes que ainda não concluíram o ensino médio e de até 8 horas diárias para aqueles que já concluíram o ensino médio. Para se candidatar a uma vaga de aprendizagem, o jovem deve estar regularmente matriculado e frequentando uma instituição de ensino. A contratação está vinculada à participação em curso de aprendizagem profissional em instituição habilitada, como SESC, SENAC e SENAT, por exemplo. A contratação de aprendizes é obrigatória para estabelecimentos de qualquer natureza que possuam, no mínimo, 7 empregados em funções que demandem formação profissional. Daniele Popov para A Voz do Brasil.
1: O custo dos alimentos da cesta básica registrou queda em 26 capitais brasileiras no mês de julho.
2: Foi o que mostrou a pesquisa realizada todo mês pela Conab, a Companhia Nacional de Abastecimento, e pelo DIEESE, o Departamento Intersindical de Estatísticas e Estudos Socioeconômicos.
1: Segundo a análise, na comparação entre julho e junho, as maiores quedas ocorreram em Natal, Maceió e Belo Horizonte. Apenas São Luís registrou aumento.
2: Os produtos que tiveram as principais reduções nas capitais brasileiras foram a batata, tomate, café e açúcar.
1: Ainda segundo o levantamento da Conab e do DIEESE, houve também diminuição no preço da carne em 14 capitais.
2: E essas foram as notícias do governo federal.
1: Fique agora com as notícias do Poder Judiciário e do Congresso Nacional. Boa noite.
2: Boa noite para você e até amanhã.
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8: Em seminário, o presidente do STF, do CNJ, fala sobre transparência e confiança pública.
9: Ministro Fachin participa da abertura das celebrações do bicentenário dos cursos jurídicos no Brasil.
8: STJ reconhece validade de tarifa de adiantamento a depositante prevista em contrato bancário.
9: Boa noite, eu sou Marcela Luiza.
8: E eu sou Walter Lima.
9: Presidente do STF e do CNJ, ministro Edson Fachin, abre seminário O Judiciário em Debate, Integridade, Eficiência e Acesso à Justiça.
8: O evento é uma iniciativa do jornal Folha de São Paulo em parceria com a OAB do Estado. Carolina Chaves.
10: O ministro Edson Fachin explicou que o judiciário já avançou muito na transparência e no acesso à justiça com a ajuda da tecnologia, mas é preciso mais para preservar a confiança nas instituições e exercício responsável da função.
11: Precisamos enfrentar com seriedade a agenda de moralização dos gastos públicos, de aprofundar as investigações de corrupção que ainda permanecem em nosso país, bem como aperfeiçoar os mecanismos de transparência e encontrar soluções públicas, justas e fiscalmente sustentáveis para questões estruturais do Estado brasileiro, inclusive no que diz respeito ao regime remuneratório da magistratura, que é o que faremos com a proposição de uma lei federal de caráter nacional, cuja minuta estará pronta até o final deste ano.
10: Os encontros acontecem nas manhãs de segunda-feira, nos dias 10, 17 e 24 de agosto.
9: O presidente do STF e do CNJ, ministro Edson Fachin, também participou hoje do início das comemorações dos 200 anos dos cursos jurídicos no Brasil na Faculdade de Direito da Universidade de São Paulo.
8: A cerimônia abriu a programação bicentenário dos cursos jurídicos no Brasil.
9: Na ocasião, Fachin ressaltou o papel da Faculdade de Direito de São Paulo como espaço de defesa das liberdades públicas, dos direitos humanos e da democracia.
8: Os cursos de direito no país foram criados em 11 de agosto de 1827, por decreto de Dom Pedro I.
9: A Polícia Federal deflagrou hoje uma operação para investigar possíveis irregularidades na aplicação de recursos do regime próprio de previdência social do município de Maceió, em Alagoas.
8: A ação foi autorizada pelo ministro André Mendonça, do STF. Marta Ferreira.
12: Entre os alvos está o Maceió Previdência, autarquia responsável pela análise e concessão de benefícios de pensão por morte e aposentadoria. A Polícia Federal busca esclarecer as circunstâncias do credenciamento, da cotação, da análise de risco, da governança e da tomada de decisão que antecederam os investimentos. A investigação tem como objeto duas aplicações realizadas nos anos de 2023 e 2024, que totalizaram R$ 97 milhões. Na decisão do ministro André Mendonça, ele aponta que houve possível direcionamento dos investimentos e exposição desproporcional do patrimônio previdenciário a ativos de risco elevado e liquidez reduzida.
9: É válida a tarifa de adiantamento a depositante prevista em contrato bancário.
8: Esse entendimento é do STJ. Fátima Uchoa.
13: A tarifa de adiantamento a depositante remunera o serviço prestado quando o banco adianta recursos para cobrir pagamentos que ultrapassam o saldo da conta. Em ação civil pública, o Ministério Público de São Paulo questionou a legalidade da tarifa. O juízo de primeiro grau declarou nula a cláusula contratual, proibiu novas cobranças e determinou a devolução em dobro dos valores pagos. E o Tribunal Estadual substituiu a restituição em dobro pela devolução simples. Na quarta turma do STJ, o ministro relator João Otávio de Noronha explicou que a tarifa de adiantamento a depositante não se confunde com os encargos da operação de crédito e a cobrança é permitida quando há previsão contratual clara e segue normas do Conselho Monetário Nacional e do Banco Central, como nesse caso. Assim, o colegiado deu parcial provimento ao recurso especial do banco e julgou improcedente a ação civil pública.
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9: Uma boa noite.
8: E até amanhã.
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14: Eu sou Paula Groba.
15: E eu sou Ricardo Nakaoka.
14: E estes são os destaques de hoje do Jornal do Senado, que começa agora.
15: Senado inicia a semana de esforço concentrado.
14: Senadora cobra resultados e transparência no uso de verbas para o povo Yanomami.
15: Projeto proíbe que concursos da segurança pública limitem vagas para mulheres.
14: Boa noite.
15: Boa noite.
14: Mais de 2 bilhões de reais foram destinados desde 2023 à proteção do território Yanomami.
15: Mas como esses recursos estão sendo aplicados? Essa foi uma das questões debatidas pela Subcomissão Permanente dos Povos Indígenas Yanomami durante a audiência nesta segunda-feira. Repórter Rodrigo Rezende.
16: O ministro dos Povos Indígenas, Eloy Terena, destacou que os recursos conseguidos por meio dos créditos extraordinários são distribuídos para diversos ministérios e que, no caso da pasta dos povos indígenas, vários eram os desafios enfrentados na área Yanomami, porção do território brasileiro na região norte do Amazonas e de Roraima, equivalente ao tamanho de Portugal.
17: Quando nós assumimos em 2023, desenhamos ali uma estrutura para fazer frente às demandas que estavam colocadas, né? Garimpo ilegal presente na terra indígena, situação de desnutrição e uma ausência de proteção territorial.
16: A senadora Damaris Alves, do Republicanos do Distrito Federal, afirmou que os recursos ainda precisam precisam ser aumentados, mas sempre com cobrança por resultados.
18: Que em 2022, 56% das crianças estavam em estágio de desnutrição. Agora, em 26, depois das ações emergenciais, a gente cai para 46. O valor foi pouco para a gente alcançar as metas de nutrição e combate à fome.
16: Além da compra e distribuição emergencial de cestas básicas, parte dos recursos destinados ao Ministério dos Povos Indígenas foi usada para criar uma estrutura capaz de identificar a origem e o destino do ouro extraído no Brasil, especialmente o retirado do território Yanomami.
14: E em meio às divergências entre governo, oposição e judiciário, está pronto para a votação no plenário do Senado o projeto que cria o Exame Nacional de Proficiência em Medicina.
15: A discussão ganhou um novo capítulo após o Tribunal Regional Federal suspender as sanções aplicadas pelo governo às faculdades que tiveram baixo desempenho no Exame Nacional de Avaliação da Formação Médica, realizado em 2025. Repórter Douglas Castilho.
19: A controvérsia principal é entre o atual ENAMED, exame realizado ao longo do curso de medicina organizado pelo MEC, e a proposta do PROFIMED, avaliação de proficiência a ser realizada pelo Conselho Federal de Medicina após a graduação em análise no Congresso. Em debate no Senado, o senador Rogério Carvalho, do PT de Sergipe, afirmou que o processo de verificação não pode se dar apenas ao fim do curso.
20: Eu defendo que tem o teste de proficiência, mas ele tem que ser a última etapa de um processo mais amplo de avaliação e que tem que gerar consequências para as escolas que garantem o ingresso.
19: Já o relator do projeto de lei do Profimed, senador doutor Irã, do PP de Roraima, reforçou que o Conselho Regulamentador da Profissão, CFM, deve ser o responsável pela certificação.
21: Colocar o Profimed, a prova de proficiência, no Ministério da Educação, que tem sido responsável pela proliferação desenfreada de escolas médicas no nosso país, produzindo médicos com baixo conhecimento, colocando a população em alta vulnerabilidade, isso é um perigo para a sociedade.
19: Uma decisão do TRF da primeira região, em 5 de agosto, suspendeu as punições impostas pelo Executivo às universidades com resultados considerados ruins no ano passado, com base no ENAMED.
14: O Senado começou hoje uma semana de esforço concentrado com votações importantes. Os parlamentares terão uma agenda intensa no plenário e nas comissões, com propostas que podem impactar a indústria, o mercado de trabalho e a relação entre contribuintes e o fisco.
15: Entre os destaques está a criação de um programa de estímulo à indústria nacional de fertilizantes. Os detalhes com o repórter Pedro Pincer.
22: A pauta de votações do plenário para esta semana prevê a votação de pelo menos 10 projetos. O primeiro item que deve ser analisado é a criação do Programa de Desenvolvimento da Indústria de Fertilizantes. O objetivo é estimular investimentos na implantação, ampliação e modernização da infraestrutura voltada à produção nacional de fertilizantes e de seus insumos. Para o autor, senador Laércio Oliveira, do Progressistas de Sergipe, a iniciativa busca reduzir a dependência brasileira da importação de fertilizantes e fortalecer a segurança alimentar, a competitividade do agronegócio e a indústria.
23: O Brasil não pode apenas continuar reagindo às crises internacionais. Precisamos nos antecipar a elas. Precisamos construir autonomia. Precisamos fortalecer a nossa indústria. Precisamos garantir estabilidade para quem produz e segurança para quem consome.
22: Na quarta-feira, está prevista a votação do texto da Câmara para o projeto de lei complementar que cria descontos para contribuintes que regularizarem espontaneamente seus débitos tributários e reforça na esfera administrativa a aplicação de decisões do STF e do STJ, e também a criação de dois estatutos, o do aprendiz, que estabelece regras para a jornada de trabalho, novas hipóteses de rescisão do contrato e direitos para essa parcela de trabalhadores, e o da vítima, que reúne em um único texto direitos e garantias hoje distribuídos em diferentes normas para vítimas de crimes e contravenções, calamidades públicas, desastres e epidemias.
14: E após a aprovação no Senado, foi sancionada a lei que permite a destinação ao Corpo de Bombeiros de emendas parlamentares antes exclusivas da área da saúde.
15: Os recursos financiarão atendimentos de urgência feitos pelas corporações. Repórter Marcela Diniz.
24: 40% das ocorrências atendidas
0: mortes por bombeiros no Brasil em 2025 foram do tipo pré-hospitalar, em acidentes e outras situações de urgência. Isso equivale a mais de 1 milhão de emergências. Com a Lei Complementar 234, sancionada no dia 6 de agosto, parlamentares estão autorizados a destinar recursos de emendas da área da saúde para financiar esse tipo de atendimento. Antes, as verbas recebidas pelos corpos de bombeiros estaduais e do Distrito Federal teriam de estar vinculadas à rubrica da segurança pública. O senador Wilder Moraes, do PL Goiano, um dos relatores do projeto que deu origem à lei, ressaltou que os bombeiros atuam em parceria com o Serviço de Atendimento Móvel de Urgência, o SAMU, e afastou a possibilidade de disputa pelo orçamento da saúde pública.
3: Não transfere recursos da saúde para a segurança pública, apenas permite financiar os serviços de saúde que os bombeiros já prestam gratuitamente todos os dias, salvando vidas em todo o Brasil.
0: O dinheiro das emendas não poderá ser usado pelos corpos de bombeiros para pagar salários nem para custear ações que não estejam ligadas aos atendimentos pré-hospitalares.
14: O Senado pode concluir a votação do projeto que proíbe a limitação de vagas para mulheres em concursos da área de segurança pública.
15: O texto, já aprovado pelas Comissões de Direitos Humanos e de Segurança Pública, também reserva pelo menos 20% das vagas para mulheres nas polícias civis, militares e penais, nos corpos de bombeiros e nas polícias institucionais do Judiciário e do Ministério Público. Repórter Bruno Lourenço.
4: O projeto de lei que está pronto para ser votado no plenário do Senado proíbe a limitação de vagas para mulheres em concursos da área de segurança pública. A iniciativa também reserva pelo menos 20% das vagas nos concursos públicos das polícias e bombeiros para o público feminino. A relatora na Comissão de Segurança Pública, senadora Damares Alves, do Republicanos do Distrito Federal, defende a medida.
5: O que queremos? Uma política de valorização da mulher lá na Polícia Militar, no Corpo de Bombeiro, na Polícia Civil.
4: A proposta cria ainda a Política Nacional de Valorização das Mulheres na área de segurança pública, que será condição para o repasse de verbas do Fundo Nacional do Setor, como explicou o relator na Comissão de Direitos Humanos, senador Alessandro Vieira, do MDB de Sergipe.
24: As mulheres na segurança pública são historicamente discriminadas. Isso é um fato incontestável. Uma realidade que se repete em matérias, em casos que todos nós temos em diversas oportunidades de conhecimento.
4: A nova política estabelece igualdade de oportunidades entre mulheres e homens nas carreiras da segurança pública. O fim da exclusividade ou preferência dessas atividades para homens. A rejeição de práticas, atitudes e crenças discriminatórias. E o enfrentamento do assédio e da violência contra mulheres no ambiente de trabalho.
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15: 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Com edição de Paula Groba e trabalhos técnicos de João Lira, o Jornal do Senado fica por aqui. Acompanhe agora as notícias da Câmara dos Deputados. Boa noite.
14: Boa noite e até amanhã.
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27: Plenário pode votar projeto que prioriza processo sobre crimes de racismo.
28: Câmara retira da Justiça a atribuição de julgar entidade que atende menores.
27: Parlamentares garantem direitos para a pessoa que tem espinha bífida aberta.
28: Boa noite. Os deputados aprovaram uma proposta que busca garantir direitos a pessoas com espinha bífida aberta. A condição resulta de uma falha congênita no sistema neurológico e gera uma série de dificuldades a quem tem a malformação. A reportagem é de Paula Bittar.
29: A Comissão de Constituição e Justiça da Câmara aprovou uma proposta que classifica a espinha bífida aberta como deficiência para todos os efeitos legais. A espinha bífida é uma condição congênita em que há uma falha no fechamento do tubo neural, estrutura que dá origem ao cérebro, medula e vértebras. Essa falha pode deixar partes da medula expostas ou mal protegidas, resultando em diferentes níveis de comprometimento neurológico. O tipo mais grave e conhecido é a mielomeningocele, em que parte da medula espinhal e os nervos saem por uma abertura nas costas do bebê, formando uma bolsa visível ao nascimento e, por isso, é chamada de aberta. Essa condição pode causar paralisia nas pernas. De acordo com a proposta, pessoas diagnosticadas com espinha bífida aberta terão atendimento integral pelo Sistema Único de Saúde, sendo assegurado, no mínimo, atendimento por equipe multidisciplinar, acesso a exames complementares, assistência farmacêutica e acesso a modalidades terapêuticas reconhecidas, inclusive fisioterapia e atividade física. O atendimento integral prevê também a divulgação de informações sobre a espinha bífida aberta e as medidas preventivas e terapêuticas disponíveis. A relatora na comissão, deputada Silvia Cristina, do PP de Rondônia, destacou que o projeto garante mais segurança jurídica e facilita o acesso das pessoas aos direitos previstos na Lei Brasileira de Inclusão.
1: Apesar dos avanços na legislação brasileira, muitas pessoas com espinha bífida ainda enfrentam dificuldades para ter condição reconhecida como deficiência e, consequentemente, acessar direitos garantidos. Como relatora, o parecer favorável foi porque entendo que estamos promovendo justiça social, inclusão e dignidade. Estamos garantindo que crianças, jovens e adultos com espinha bífida tenham maior proteção legal, mais acesso às políticas públicas e melhores condições para exercer plenamente sua cidadania.
29: A proposta que classifica a espinha bífida aberta como deficiência para todos os efeitos legais já pode seguir para a análise do Senado, a menos que haja recurso para votação antes pelo plenário da Câmara. Da Rádio Câmara de Brasília, Paula Bittar.
2: Saúde.
6: Leandre, do PSD do Paraná, apresentou o projeto que assegura às pessoas em tratamento contra o câncer o direito de usar lenço, turbante ou cobertura semelhante em fotografias destinadas à emissão, renovação ou segunda via de documentos oficiais de identificação.
28: Leandre explica que a proposta condiciona o uso do acessório à plena visibilidade dos elementos do rosto necessários à identificação biométrica. A deputada ressalta que a proposta também prevê a atualização gratuita da fotografia após o fim do tratamento oncológico.
2: Educação.
6: Professora Luciene Cavalcante, do PSOL de São Paulo, cobra do Senado a aprovação de projeto que cria um piso nacional para os profissionais de apoio técnico, administrativo e operacional da educação básica. A proposta, já aprovada pela Câmara, aguarda análise desde março.
7: Isso seria hoje, em valores, um pouco mais de R$ 3.800 por 40 horas de trabalho. Infelizmente, a gente não tem ainda leis que garantam o piso e a carreira dos profissionais não docentes. Quem são esses profissionais? São os profissionais que estão nas secretarias da escola, que estão nas inspetorias, que estão na limpeza das escolas, fazendo as merendas. São todos os profissionais que são essenciais para a educação e não são docentes. A escola não é feita só de professores. A gente tem todo um outro corpo de profissionais que precisam ser valorizados e não estão sendo valorizados.
28: Professora Luciene Cavalcante afirma que o Fundo da Educação Básica, o Fundeb, oferece recursos para custear a valorização da categoria. A deputada garante que o Senado já tem assinaturas suficientes para a apreciação da proposta.
2: Trabalho.
6: Marreca Filho, do PRD do Maranhão, é autor de projeto que cria diretrizes específicas para a inclusão profissional de adultos com transtorno do espectro autista. O texto prevê qualificação acessível, adaptação dos processos seletivos e apoio para ingresso no mercado de trabalho.
28: Para Marreca Filho, a contratação isoladamente não assegura a inclusão das pessoas com autismo. Ele também propõe acompanhamento no ambiente profissional, além da orientação de gestores e de equipes, para reduzir barreiras que dificultam a permanência e o desenvolvimento na carreira.
6: Doutor Francisco, do PT do Piauí, é autor de projeto que institui 7 de abril como Dia Nacional do Médico Legista. O deputado ressalta que a data faz referência à regulamentação em 1886 da função médico-policial responsável pela realização de perícias a serviço do Estado.
28: Dr. Francisco explica que o médico legista produz provas técnicas usadas na investigação de crimes e nas decisões judiciais. A proposta incentiva campanhas educativas, homenagens e eventos científicos voltados à divulgação dos avanços da medicina legal.
2: Previdência. Eduardo da Fonte, do PP de Pernambuco, apresentou o projeto que cria uma política nacional de proteção às mães solo, com prioridade nos programas federais de combate à pobreza. A proposta prevê o pagamento em dobro dos benefícios de transferência de renda custeados pela União.
28: O projeto de Eduardo da Fonte também prevê atendimento prioritário à mãe solo em programas habitacionais, vagas em creches, qualificação profissional, microcrédito e assistência jurídica. Ele argumenta que a integração das medidas estabelecidas no texto amplia a autonomia das mulheres.
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25: Votação.
2: O plenário da Câmara pode votar em breve projeto que dá prioridade a inquéritos e processos sobre crime de racismo. O texto está em regime de urgência e não precisa passar pelas comissões, como explica o repórter Antônio Vital.
9: O plenário da Câmara dos Deputados pode votar projeto que dá prioridade aos processos e inquéritos relativos a crime de racismo na polícia e no judiciário. A proposta também estabelece procedimentos que os policiais devem seguir ao registrar a ocorrência. Uma das medidas determina que a autoridade policial deve registrar a ocorrência com a classificação própria de crime resultante de discriminação ou preconceito de raça, cor, etnia, religião ou procedência nacional. Dessa forma, as ocorrências não poderão mais ser classificadas como crimes diversos, o que faz com que denúncias de racismo não apareçam nas estatísticas de segurança pública, de acordo com a autora do projeto, deputada Dandara, do PT de Minas Gerais. A proposta obriga ainda o delegado a comunicar o caso imediatamente ao Ministério Público e a justificar por escrito caso opte por não classificar a ocorrência como crime racial. Além disso, dá à vítima o direito de pedir a reclassificação da ocorrência quando houver decisão nesse sentido. Outro direito da vítima, de acordo com o texto, é ser acompanhada durante toda a fase de inquérito por um advogado ou defensor público. O projeto ganhou regime de urgência, o que permite que seja votado diretamente no plenário, sem passar pela análise das comissões permanentes da Câmara. O texto contém outras medidas que deverão ser seguidas pela polícia ao registrar e investigar crimes de racismo. Uma das diretrizes é evitar a exposição indevida, o constrangimento, a humilhação ou questionamento sobre a vida privada da vítima ou sobre a legitimidade da queixa. A polícia terá ainda que evitar interrogatórios sucessivos sobre o mesmo fato. O regime de urgência foi aprovado de maneira simbólica pelo plenário, mas foi criticado por deputados do Novo, Missão e do PL. Para o deputado Cabo Gilberto Silva, do PL da Paraíba, a legislação atual já prevê pena de prisão para o crime de racismo e o projeto aumenta a discriminação racial.
10: São projetos como esse que faz a discriminação às pessoas, senhor presidente. Ele não vale nem nada o povo brasileiro. A legislação já existe, senhor presidente. Quem descumprir a legislação vai pagar e pagar caro, simples. Até porque racismo é crime inafiançável, senhor presidente. É só denunciar que a pessoa vai presa, sem direito à fiança, em flagrante delito. Então eu não entendo por que tanta energia para ser gasta com um projeto dessa natureza.
9: De acordo com a autora da proposta, a deputada Dandara, embora a legislação já preveja punição para o crime de racismo, existe uma lacuna em relação ao atendimento humanizado, especializado e à não revitimização de quem faz a denúncia. Segundo ela, a vítima muitas vezes está sujeita a tratamento inadequado, repetição excessiva de depoimentos e questionamentos indevidos sobre a ocorrência.
11: Orienta como que as forças de segurança devem agir para garantir o cumprimento das leis brasileiras que tipificam o racismo e a injúria como crimes inafiançáveis e imprescritíveis. Nós não queremos a revitimização. A pessoa já passa por uma violência, ela não consegue nem sequer registrar o boletim de ocorrência, não consegue dar andamento no processo no Ministério Público, e isso vai acarretando uma série de violências continuadas.
9: Ainda não há data para votação no plenário da Câmara do projeto que dá prioridade aos processos e inquéritos relativos a crime de racismo na polícia e no judiciário. Da Rádio Câmara de Brasília, Antônio Vital.
25: Segurança Pública.
28: Professora Marcivânia, do PCdoB do Amapá, apresentou o projeto que endurece as regras para a concessão de trabalho externo a pessoas privadas de liberdade. A proposta exige o cumprimento de parte da pena, bom comportamento e decisão judicial fundamentada.
27: O texto da professora Marcivânia também obriga o uso de tornozeleira eletrônica durante o período fora do presídio. Além disso, proíbe o benefício para condenados por crimes como feminicídio, latrocínio, crimes hediondos e participação em organização criminosa armada.
28: Daiana Santos, do PCdoB do Rio Grande do Sul, defende o projeto que destina 30% da arrecadação das BETs ao Fundo Nacional de Segurança Pública. O texto também reserva pelo menos 30% de todos os recursos do fundo para prevenir o feminicídio e enfrentar a violência contra a mulher.
27: Daiana Santos avalia que a ampliação do financiamento pode interromper o ciclo de violência antes do desfecho fatal. A deputada cita o monitoramento de agressores, as patrulhas Maria da Penha e as casas de acolhimento entre as ações possíveis.
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26: Justiça.
28: A Câmara aprovou o projeto que retira da Justiça a atribuição de julgar entidades de atendimento a crianças e adolescentes. O texto agora será analisado pelos senadores. A repórter Maria Neves tem os detalhes.
16: A Comissão de Constituição e Justiça da Câmara dos Deputados aprovou o projeto da deputada Laura Carneiro, do PSD do Rio de Janeiro, que retira do Poder Judiciário a tarefa de avaliar a qualidade do trabalho das entidades de atendimento a menores em conflito com a lei. Atualmente, o Estatuto da Criança e do Adolescente determina que essa atribuição cabe aos conselhos tutelares, ao Ministério Público e à Justiça da Infância e da Juventude. As avaliações periódicas são pré-requisito para renovar a autorização de funcionamento das instituições que atendem menores em cumprimento de medida socioeducativa. Na opinião de Laura Carneiro, uma vez que a Justiça é responsável por julgar possíveis irregularidades no funcionamento dessas entidades, o acúmulo das funções de avaliar e julgar pode comprometer a imparcialidade do processo. A deputada também argumenta que os conselhos tutelares e o Ministério Público são os órgãos em melhores condições de avaliar as instituições que atendem crianças e jovens.
17: O Ministério Público é o grande fiscal da lei, fiscal da probidade. Também é uma maneira que os conselhos tutelares, que trabalham com as crianças e adolescentes, podem auxiliar nessa fiscalização. É no Ministério Público e nos conselhos tutelares que você tem as equipes multidisciplinares que sabem fazer esse papel.
16: O Estatuto da Criança e do Adolescente determina que os programas de acolhimento em execução serão reavaliados pelo Conselho Municipal dos Direitos da Criança e do Adolescente, no máximo a cada 2 anos. Para receber o atestado de qualidade, que com o projeto passa a ser de responsabilidade apenas dos conselhos tutelares e do Ministério Público, a instituição deve comprovar que atende todos os requisitos previstos na lei. Dentre as obrigações das entidades de acolhimento, estão a oferta de atividades educativas, não separar irmãos, promover a participação da criança ou adolescente na vida da comunidade local e incluir pessoas da comunidade no processo educativo. Ainda de acordo com o Estatuto, no caso de programas de acolhimento institucional ou familiar, os avaliadores devem considerar também os índices de sucesso na reintegração ou de adaptação à família substituta. Da Rádio Câmara de Brasília, Maria Neves.
26: Economia.
27: Vander Loubé, do PT de Mato Grosso do Sul, é um dos autores do projeto que cria a figura jurídica das cooperativas solidárias. A proposta estabelece regras próprias para a constituição e o funcionamento dessas organizações voltadas à economia solidária e à inclusão social.
28: O texto também prevê incentivos para fortalecer o setor. Entre as medidas citadas por Van der Lobé, estão prioridade em compras públicas, criação de um fundo de fomento e normas específicas para cooperativas de plataformas digitais e de finanças solidárias.
27: Projeto de Valdemar Oliveira, do Avante de Pernambuco, cria o Sistema Nacional de Comunicação Preventiva e Gestão de Riscos de Regularidade Federativa. Ele explica que o objetivo é reduzir bloqueios provocados por pendências de estados, Distrito Federal e municípios.
28: De acordo com Valdemar Oliveira, os entes federados vão receber alertas antecipados para que regularizem dívidas antes de sofrerem restrições. Na visão do parlamentar, a medida busca fortalecer a gestão pública e ampliar a transparência no uso de recursos públicos.
25: Agricultura.
27: Sérgio Brito, do PSD da Bahia, quer promover a discussão sobre os impactos do fenômeno climático Super El Niño na agricultura brasileira. Segundo ele, o debate também deve abordar os reflexos no preço dos alimentos e na segurança alimentar.
28: Sérgio Brito propõe a participação de representantes do governo, de órgãos de meteorologia e de entidades do setor agropecuário. O deputado informa que o objetivo é elaborar estratégias de adaptação às mudanças climáticas e subsidiar políticas públicas para reduzir os impactos sobre a produção rural.
25: Cultura.
27: Proposta em análise na Câmara reconhece a Axé Music como expressão da cultura nacional. A autora da matéria, Lídice da Mata, do PSB da Bahia, argumenta que o gênero conquistou projeção em todo o país e se consolidou como um dos principais movimentos da música brasileira.
0: A música baiana tomou conta do Nordeste, tomou conta do Sudeste, através dos seus principais compositores e cantores, que executam, interpretam a chamada música baiana, ou axé music. Então, na medida em que esse movimento se transformou num movimento de reconhecimento nacional na prática, é muito importante que nós possamos reconhecer.
28: Lídice da Mata lembra que o axé surgiu na Bahia a partir da mistura de ritmos como samba reggae e se expandiu por todo o país. A parlamentar acredita que o reconhecimento fortalece a cultura e o mercado musical brasileiro.
27: Termina agora o Jornal Câmara dos Deputados, produzido pela Rádio Câmara, com trabalhos técnicos de Everson Urani e apresentação de Márcio Aquiles Sardi e Val Monteiro. Boa noite.
28: Uma boa noite para você. Ouça agora o Minuto do TCU.
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25: 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Boa noite.

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6: Palavras negativas e pouco gentis. Prefira o silêncio. Segunda, pratique a paciência com os outros. A paciência é uma das manifestações do amor. Separe a pessoa, é a dica número 3. Separe a pessoa do comportamento que ela está adotando momentaneamente. Quarta dica, resolva o que pode ser resolvido, aceite e aprenda a conviver com o que não pode ser resolvido. 5. Reaja aos fatos com boa vontade, agindo, ajudando, resolvendo. Sexta, cumpra as promessas que fizer. Sétima dica, presuma o melhor nos outros. A maioria das pessoas são boas. Oitava, procure primeiro compreender. Nona dica, concentre-se antes de falar. Respire, pense e então fale. E a décima dica para lidar com as pessoas, converse, dialogue, entre em acordo sobre limites, regras, expectativas e consequências. Apenas Pelas palavras, o ser humano alcança a compreensão mútua. Por isso, aquele que quebra a sua palavra, atraiçoa toda a sociedade. A Rede Tua Rádio, a mensagem que inspira o bem dessa noite, 10 dicas para lidar com as pessoas.
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1: 10 de agosto, Dia Nacional da Enfermeira, Dia do Imigrante, Dia Mundial do Leão e Dia do Biodiesel. Os aniversariantes do dia, o ator Fábio Assunção e o ator de cinema Antônio Bandeiras. Os fatos do dia. Em 1793 foi inaugurado o Museu do Louvre em Paris, um dos mais importantes da atualidade durante a Revolução Francesa. O local recebe uma média de 8 milhões de pessoas por ano e é o museu mais visitado do mundo. Em 1814, nasceu Henri Nestlé, fundador de uma das maiores empresas de alimentos do mundo, a Nestlé, que tem sua sede na Suíça. Ele morreu em 1890, aos 75 anos. Em 1897, o químico alemão Felix Hoffmann descobriu uma maneira melhorada de sintetizar o ácido acetil salicílico, a aspirina. 1912. Eu nasci.

0: nasceu o escritor baiano Jorge Amado, autor de Tieta do Agreste, Gabriela, Cravo e Canela e Dona Flor e seus dois maridos, entre outras obras. Ele morreu no dia 6 de agosto de 2006, aos 88 anos. Em 1823, nasceu o poeta, advogado e jornalista Gonçalves Dias, um grande expoente do romantismo brasileiro e da tradição literária conhecida como indianismo. 1942. Nasceu o cantor e compositor Antônio Gilson Porfírio, mais conhecido por AGP. Ele faleceu aos 52 anos em 1995. Mário Vivan para a tua rádio.
1: Hoje na história. 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
0: 8 graus. 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

0: Comecemos agradecendo. Obrigado, Senhor, pelo dia que termina, por todas as lições aprendidas, pelas experiências vividas. Obrigado, Senhor, pela vida que para nós é dom e compromisso. Também te suplicamos, pelo novo dia que virá, que seja um dia abençoado e nele possamos discernir as coisas que te agradam, que fazem bem aos nossos irmãos e a nós mesmos. Queremos, Senhor, lembrar neste momento todos os doentes que estão em suas casas, nos hospitais, também das pessoas aflitas e com dificuldades, para que esteja com elas. Oremos. Meu Pai, a vós me abandono. Fazei de mim o que quiserdes. O que de mim fizerdes, eu vos agradeço. Estou pronto para tudo, aceito tudo, contanto que a vossa vontade se faça em mim e em todas as vossas criaturas. Não quero outra coisa, meu Deus. Entrego a minha vida em vossas mãos. Eu vou-la dou, meu Deus, com todo o amor do meu coração, porque eu vos amo e porque é para mim uma necessidade de amor dar-me e entregar-me em vossas mãos, sem medida, com infinita confiança, porque sois o meu Pai. Senhor nosso Deus, após as fadigas de hoje, restaurai nossas energias por um sono tranquilo, a fim de que, por vós renovados, nos dediquemos de corpo e alma ao vosso serviço. Por Cristo nosso Senhor. Amém. Sobre todos, venha a bênção do nosso Deus, que é Pai, Filho e Espírito Santo. Amém.
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Muito bom dia nessa madrugada de terça-feira. Depois do Tua Essência chegando por aqui, eu, Daniel Rodrigues, te fazendo companhia até as 3 horas da manhã. Das 3 às 5, retorna ele, Gilmar Ferreira, no comando da nossa madrugada aqui nas emissoras que integram a nossa rede. Você tem uma excelente terça-feira pela frente, eu desejo de todos os profissionais aqui da Rede Tua Rádio. Chegando agora muita música, o espaço da informação e também as mensagens para a gente começar com o pé direito essa terça-feira. Bom dia!

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1: Olá, meus amigos e caros ouvintes. Nesta terça-feira, vamos já observar mudanças no padrão do tempo. O dia começa ainda bastante frio, com geadas ao amanhecer em grande parte aqui da nossa região. Já no período da tarde, a nebulosidade também começa a crescer. Em altitude, os ventos vão trazer umidade, um ar mais aquecido e úmido aqui para toda a metade norte e também nordeste gaúcha. Por isso, nesta terça-feira, mais para tarde, final de tarde, já podemos ter algumas chuvas por aqui, mas é na quarta-feira que os volumes de chuvas podem ser significativos e acompanhados de novos temporais. Então, bastante atenção para

0: Quarta-feira, um tempo bem estável aqui na região da Serra e Campos de Cima da Serra. As temperaturas seguem sem maiores oscilações. Não é tão frio pela manhã, as mínimas oscilam entre 8 e 9 graus, mas à tarde as temperaturas variam entre 12 e 13, ou seja, as temperaturas não conseguem oscilar muito ao longo do dia, justamente por causa desse tempo bem fechado. Na quinta-feira, seguimos com as instabilidades predominando, tem previsão de chuvas também a qualquer momento. Com a previsão do tempo, Kátia Valente.
1: Previsão do tempo. Meia-noite e 19 minutos.

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Tá aí a boa música, aqui da Rede Tua Rádio. Você que está nessa madrugada, muito obrigado pela companhia, muito obrigado pela audiência. Nós vamos juntos até às 5 horas da manhã, com os nossos quadros, com as nossas mensagens, os momentos de reflexão, né? Que a gente dá aquela respirada mais funda, faz aquele momento de espiritualidade sempre presente aqui na Rede Tua Rádio. Bom dia!

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0: Nosso pequeno intervalo, nossa prece, um momento de bênção. Obrigado por essa companhia. É muito bom estarmos juntos. Não tome decisões permanentes sobre emoções temporárias. Não tome decisões permanentes sobre emoções temporárias. Cedo ou tarde, a vida vai nos pedir decisões. Tomar decisões faz parte do viver e do conviver. Na tomada de decisões é necessário um olhar mais amplo, colocar os prós e os contra, balançar e antever consequências. O interessante é não tomar decisões definitivas quando não estamos bem emocionalmente. Quanta gente já se arrependeu por tomar decisões permanentes a partir de emoções temporárias? Nem sempre dá para voltar atrás. Quando não se está bem emocionalmente, não se deve tomar decisões que envolvam o definitivo. Melhor é deixar passar a tempestade e aguardar outro momento para decidir o rumo a ser seguido. A vida é curta demais para viver de arrependimentos, sem poder recuperar o perdido. Muita serenidade em todas as decisões. Não tome decisões permanentes sobre emoções temporárias. E sobre todos, a bênção de Deus, Pai, Filho e Espírito Santo. Amém.
1: Meia-noite e 46 minutos.

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1: Cada vez que eu me lembro do amigo Chico Mineiro, das viagens que nós fazíamos, era ele meu companheiro. 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

0: boa música desta madrugada de terça-feira. Muito obrigado pela tua audiência, você que está desde o radinho mais antigo até o mais moderno dos smartphones, sintonizado aqui em uma das emissoras que integram a rede Tua Rádio. Seguimos com mais música, mais mensagens e também o espaço da informação. Daqui a pouco, tenho destaques nacionais e internacionais das últimas horas.
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2: Continuo acompanhando com preocupação a trágica situação no Sudão, especialmente na cidade de El Obeid. Ao expressar minha proximidade espiritual com todo o povo daquele país, renovo meu apelo às autoridades para que garantam corredores humanitários para a população civil. Ao mesmo tempo, exorto a comunidade internacional a apoiar os esforços destinados a alcançar um cessar-fogo imediato. Rezemos para que o Senhor sustente aqueles que sofrem, converta os corações daqueles que semeiam a violência e conceda a tão esperada paz. Foi o veemente apelo do pontífice no Ângelus deste domingo, 9 de agosto, ao manifestar sua proximidade espiritual com todo o povo daquele país africano que já de há muito vem sofrendo com as violências, pedindo um cessar-fogo imediato. O olhar do Santo Padre voltou-se também para outra realidade de sofrimento, desta vez na Ucrânia e Rússia, de onde continuam a chegar notícias dolorosas de pessoas inocentes mortas e feridas, frisou o Papa.
1: Tragici episodi si susseguono, anzi si moltiplicano, provocando sempre più vittime civili, tra cui anche bambini.
2: Episódios trágicos se sucedem, ou melhor, se multiplicam, causando cada vez mais vítimas civis, entre as quais também crianças. Faça-me próximo das famílias das vítimas, dos feridos e de todos aqueles que sofrem por causa do conflito em curso. Diante de tanta dor, renovo um apelo veemente para que se respeite o direito humanitário e cessem, por ambas as partes, os ataques que atingem alvos civis. A guerra apenas gera mais guerra e provoca enormes sofrimentos. É hora de interromper a espiral de violência e dar espaço à diplomacia e ao diálogo para abrir caminho à paz. Após ressaltar a presença de muitos jovens que escolhem dedicar alguns dias de férias a atividades formativas e de amizade como um sinal de esperança, Leão XIV lembrou o evento dos jovens franciscanos que teve a alegria de encontrar na última quinta-feira em Assis, recordando em seguida que nestes dias o calendário litúrgico propõe algumas figuras luminosas de santos e santas, convidando-os a conhecê-las melhor e a se deixarem entusiasmar por estas testemunhas exemplares do Evangelho.
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0: Domingos, fundador dos Frades Pregadores. Hoje, Santa Teresa Benedita da Cruz, Edith Stein, carmelita assassinada em Auschwitz e copadroeira da Europa. Amanhã, São Lourenço, diácono da Igreja de Roma. Depois de amanhã, Santa Clara de Assis, que abandonou uma vida confortável para seguir Jesus, pobre e humilde, seguindo o exemplo de seu conterrâneo, São Francisco. Queridos jovens, deixai-vos inspirar por essas testemunhas exemplares do Evangelho.
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2: Uma hora e 20 minutos.

e fez-se a pampa. E Deus, em sua infinita bondade e sabedoria, colocou sobre este sonho verde um ser forte, que de peito aberto, fé e coragem, desbravou a terra e a transformou no país de sua gente. A este ser imponente, Deus deu o nome de Gaúcho.

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aí a boa música da Rede Tua Rádio nessa madrugada, madrugada de um novo dia, né? De um novo dia, que você tenha um excelente dia pela frente. É o desejo de toda a nossa equipe, de todos os profissionais que fazem parte da Rede Tua Rádio. Para você que está nos acompanhando em casa, para você que está trabalhando, fazendo um plantão nessa madrugada, muito obrigado pela companhia, muito obrigado pela audiência. Lembrando que você está sintonizado em uma das emissoras da Rede Tua Rádio. Bom dia! Música.

A primeira dica: elogie 3 pessoas por dia. Dica número 2: tenha um aperto de mão firme. 3: olhe as pessoas nos olhos. Dica 4: gaste menos do que ganha. A quinta dica: saiba perdoar a si e aos outros. 6: trate os outros como gostaria de ser tratado. A sétima dica: faça novos amigos. 8: saiba guardar segredos. 9ª dica: não adie uma alegria. A 10ª dica: surpreenda aqueles que você ama com presentes inesperados. A dica de número 11: sorria. 12: aceite sempre uma mão estendida. 13: pague suas contas em dia. 14: não reze para pedir coisas, reze para agradecer e pedir sabedoria e coragem. A dica de número 15: dê às pessoas uma segunda chance. 16ª dica: não tome uma decisão quando estiver cansado ou nervoso. A dica de número 17: respeite todas as coisas vivas, especialmente as indefesas. 18ª dica: doe o melhor de si no seu trabalho. 19: seja humilde, principalmente nas vitórias. E a 20ª dica: jamais prive uma pessoa de esperança. Pode ser que ela só tenha isso. A nossa reflexão: 20 dicas de sucesso. Autoria de Luiz Marins Filho.

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1: 11 de agosto, dia da televisão, dia do advogado, dia do estudante, dia do garçom, dia da consciência nacional e dia do pendura. Os aniversariantes do dia: o músico norte-americano Richie Ramone, que foi baterista da banda Ramones. O ator brasileiro Jonatas Faro e a atriz, humorista e apresentadora brasileira Tata Werneck. Os fatos do dia. Em 1827 foram criados os primeiros cursos superiores do Brasil de Direito, com as fundações pelo imperador Dom Pedro I das Faculdades de Direito de São Paulo e em Olinda. Consequentemente, o Dia do Advogado também passou a ser comemorado no mesmo dia. Em 1827, foi fundada a Universidade de São Paulo, a USP, a mais importante universidade pública do Brasil. Em 1937, foi fundada a União Nacional dos Estudantes, a UNE, uma das portas de entrada para diversos políticos brasileiros proeminentes, especialmente aqueles ligados à esquerda política. 1969. Michael Jackson subiu ao palco pela primeira vez, com o grupo Jackson 5, composto por ele e seus cinco irmãos. Os 350 espectadores presentes na sala ficaram sobretudo impressionados pelo talento do jovem Michael, na época com 11 anos. 1973.

0: nasceu o gênero musical hip-hop. Em 2014, morreu aos 63 anos o ator e comediante norte-americano Robin Williams, que foi destaque em vários filmes de sucesso. E em 2021, morreu no Rio de Janeiro, aos 84 anos, o ator Paulo José. Ele era gaúcho da cidade de Lavras do Sul. Mário Rivan para a tua rádio.
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1: Olá, meus amigos e caros ouvintes. Nesta terça-feira, vamos já observar mudanças no padrão do tempo. O dia começa ainda bastante frio, com geadas ao amanhecer em grande parte aqui da nossa região. Já no período da tarde, a nebulosidade também começa a crescer. Em altitude, os ventos vão trazer umidade, um ar mais aquecido e úmido aqui para toda a metade norte e também nordeste gaúcha. Por isso, nesta terça-feira, mais para tarde, final de tarde, já podemos ter algumas chuvas por aqui, mas é na quarta-feira que os volumes de chuvas podem ser significativos e acompanhados de novos temporais. Então, bastante atenção para quarta-feira, um tempo bem estável aqui na região da Serra e Campos de Cima da Serra. As temperaturas seguem sem maiores oscilações. Não é tão frio pela manhã, as mínimas oscilam entre 8 e 9 graus, mas à tarde as temperaturas variam entre 12 e 13, ou seja, as temperaturas não conseguem oscilar muito ao longo do dia, justamente por causa desse tempo bem fechado. Na quinta-feira, seguimos com as instabilidades predominando, tem previsão de chuvas também a qualquer momento. Com a previsão do tempo, Kátia Valente.
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2: 2 horas e 21 minutos.

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Nessa madrugada de terça, eu, Daniel Rodrigues, vou ficando por aqui, agradecendo mais uma vez a tua companhia. Muito obrigado e muito obrigado. Na sequência, chega o Gilmar Ferreira para te fazer companhia e para comandar a madrugada aqui da Rede Tua Rádio nessa terça. Um excelente dia pela frente a você, um excelente dia pela frente aos seus amigos e aos seus familiares. Paz e bem e santa alegria! Música.

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1: Neste dia 11 de agosto, celebramos Santa Clara de Assis, fundadora. Clara, tomando conhecimento da vida de São Francisco de Assis, desejou ardentemente também seguir seu modo de viver. Recebeu o hábito das pobres damas das próprias mãos de São Francisco. Inicialmente foi junto às irmãs beneditinas, mas não lhe agradou o modo de viver delas. Não que não fosse uma vida de religiosas santas, mas o que ela queria tinha outra direção. Sua retirada do mundo custou-lhe muitos aborrecimentos, pois sua família se opôs terminantemente que se dedicasse a uma vida assim tão pobre e desprezível. Em seguida, porém, sua irmã Inês seguiu a mesma vocação. Durante os últimos anos viveu na cama, doente. Sua cama era um pedaço de pano no chão duro, no segundo andar do convento. Levou uma vida de pobreza heróica e oração constante. Seu corpo permanece intacto e está exposto na igreja de Santa Clara, em Assis, na Itália. Ela nasceu em Assis, Itália, no ano de 1193 e morreu em 1253, com 60 anos de idade. 11 de agosto, Santa Clara de Assis, fundadora.
2: Duas horas e 48 minutos.

Tá aí a boa música, aqui da Rede Tua Rádio. Você que está nessa madrugada, muito obrigado pela companhia, muito obrigado pela audiência. Nós vamos juntos até às 5 horas da manhã, com os nossos quadros, com as nossas mensagens, os momentos de reflexão, né? Que a gente dá aquela respirada mais funda, faz aquele momento de espiritualidade sempre presente aqui na Rede Tua Rádio. Bom dia!

0: A gratidão é a mais sincera das orações. Texto de Ivonete Rosa. Você se lembra de quando estava desempregado, estudando para um concurso público super concorrido? Dormia pouco, super ansioso e exausto. Se você é alguém espiritualizado, certamente orava e pedia a Deus para que te concedesse a bênção da aprovação. Então, deu certo, você foi aprovado no concurso que tanto queria e tomou posse da sua profissão. Maravilha, não é? E então, como você tem tratado essa bênção de Deus? Você sente gratidão por ter esse emprego ou vive reclamando no domingo à noite porque a segunda está se aproximando? Você dá o seu melhor no seu trabalho ou faz tudo de qualquer jeito? Sabe, eu acredito que Deus presta muita atenção na forma como tratamos aquilo que Ele nos dá. Sim, eu parto do princípio de que tudo o que temos de bênçãos tem a participação de Deus. Nós, pais e mães, quando damos um presente aos nossos filhos, nos chateamos quando percebemos que eles não cuidam bem e que não têm o devido zelo. É óbvio que levamos em conta o grau de maturidade da criança, sim. Quando percebemos que nossos filhos cuidam bem daquilo que damos a eles, nos alegramos e nos motivamos a presenteá-los novamente. Eu penso que há uma semelhança no que Deus espera de nós também. Cuidar bem daquilo que recebemos é uma forma de demonstrarmos gratidão e de atrairmos novas bênçãos. Um coração grato move o coração de Deus, e essa postura grata serve para tudo que chega em nossas mãos, na nossa vida. E o que dizer das pessoas que Deus coloca em nossa caminhada? Será que temos cuidado bem delas? Será que estamos fazendo o nosso melhor por elas? O filho que você tanto desejou um dia está sendo tratado como bênção? E o cônjuge, o esposo ou a esposa, tem sido tratado com amor? Ou você o trata ou a trata como um estorvo? Para ser mais específico, creio que espiritualmente somos observados nas mínimas coisas. Até mesmo na forma como mantemos a nossa casa, se bagunçada e suja ou se toda arrumadinha. É lógico que não tem como manter tudo impecável, mas sabemos quando é desleixo ou quando é falta de tempo mesmo. Deus também sabe. Não tenho dúvidas de que quanto mais gratos, mais cuidadosos seremos com aquilo que chega em nossas vidas. Afinal, se Deus nos confiou, é porque Ele espera que cuidemos da melhor maneira possível. Não o decepcionemos. Peçamos a Ele um coração cada vez mais grato e um comprometimento com o que recebemos dEle. A gratidão e a oração são a senha de acesso ao coração do nosso Pai Celestial. Sentir-se grato é o oposto de sentir-se autossuficiente. Não esqueça. Até amanhã.
1: Três horas e 20 minutos.

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aí a boa música da Rede Tua Rádio nessa madrugada, madrugada de um novo dia, né? De um novo dia, que você tenha um excelente dia pela frente. É o desejo de toda a nossa equipe, de todos os profissionais que fazem parte da Rede Tua Rádio. Para você que está nos acompanhando em casa, para você que está trabalhando, fazendo um plantão nessa madrugada, muito obrigado pela companhia, muito obrigado pela audiência. Lembrando que você está sintonizado em uma das emissoras da Rede Tua Rádio. Bom dia! Música.

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0: Olá, meu caro ouvinte, que alegria falar com você através desse momento Despertai para o Amor. Eu desejo graça e paz, que nós possamos acolher o amor de Deus que nos consola. Eu gostaria de falar sobre algumas luzes para compreender o sofrimento. Por que nós sofremos? O que eu fiz para merecer isto? A questão do sofrimento sempre foi uma questão importante para a filosofia, para a teologia. Não é fácil dar respostas. Um filósofo chamado Leibniz colocou a questão: se Deus é todo-poderoso, por que nós sofremos? Se Ele pode tudo, por que não evita o sofrimento? Um poeta alemão, Georg Büchner, via no sofrimento a maior prova contra a existência de Deus. Hoje, muitos teólogos nem querem responder sobre a questão do sofrimento. Santo Agostinho diz: a beleza da ordem mundial brilha precisamente nos opostos, mesmo quando o mal se encontra neles e precisa estar a serviço do bem. O sofrimento e o mal são, para Agostinho, o pano de fundo escuro sobre o qual brilha ainda mais claramente a luz do amor de Deus. Um teólogo alemão, falando sobre o sofrimento, ele diz que a onipotência de Deus não significa que Deus possa criar algo extravagante. Da mesma forma, não criaria o ser humano livre e coibiria o sofrimento. Se Deus quer a liberdade criacional, então necessariamente está vinculada a ela a possibilidade do sofrimento. Ou seja, este teólogo está dizendo o seguinte: Deus criou o mundo finito e livre. Quando nós pensamos em algo finito, sempre vai haver sofrimento. Não significa que Deus está permitindo ou que Deus queira o sofrimento. O mundo mesmo é assim. Ou seja, quando nós pensamos que Deus poderia evitar o sofrimento, nós estamos associando ideias. É o mesmo que associar círculo quadrado. Existe um círculo quadrado? Não. Não existe. É uma associação de ideias. Eu estou associando a ideia de círculo com a ideia de quadrado. A partir da minha cabeça, na linguagem, dá. Mas na realidade isso não existe. Por isso, pensar que Deus poderia evitar todo o sofrimento é o mesmo que dizer círculo quadrado. Um outro grande teólogo chamado Carhanner fala o seguinte: a incompreensibilidade do sofrimento é uma parte da incompreensibilidade de Deus. E aceitar a incompreensibilidade do sofrimento é, para ele, a maneira concreta de aceitarmos o próprio Deus e de deixá-lo ser como é. Esse teólogo está dizendo: o sofrimento nós não o compreendemos de todo. Como nós não compreendemos de todo Deus? O que se sabe é que Deus está conosco o tempo todo, na alegria e no sofrimento. Quando nós estamos sofrendo, Deus está sofrendo conosco e carregando conosco o sofrimento. Isso deve ser um consolo. Não dá para pensar que no sofrimento Deus nos abandonou, ou mesmo nos perguntarmos por que eu, aludindo que Deus teria me escolhido para me dar sofrimento. Não. Que nós possamos hoje meditar sobre esse tema, mas ao mesmo tempo encontrar sempre no amor de Deus o consolo que nos acalma. Mais mensagens através do nosso site padrezequiel.com.br. Um forte abraço, Deus te abençoe e te guarde, em nome do Pai, do Filho e do Espírito Santo. Amém.
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2: Três horas e 52 minutos.

Tá aí a boa música aqui da Rede Tua Rádio. Você que está nessa madrugada, muito obrigado pela companhia, muito obrigado pela audiência. Nós vamos juntos até às 5 horas da manhã com os nossos quadros, com as nossas mensagens, os momentos de reflexão, né? Que a gente dá aquela respirada mais funda, faz aquele momento de espiritualidade sempre presente aqui na Rede Tua Rádio. Bom dia!

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1: Ó gloriosa Santa Clara, espelho de pureza e modelo de pobreza evangélica, vós que renunciastes às riquezas do mundo para seguir Cristo crucificado na humildade perfeita, alcançai-nos a graça de desprezar os bens passageiros e buscar unicamente os tesouros eternos. Vós que defendestes a Igreja com o escudo da Santíssima Eucaristia, protegei nossas famílias de todo o mal e livrai-nos dos inimigos visíveis e invisíveis. Concedei-nos vossa pureza de coração, vossa fortaleza na tribulação e vossa perseverança na oração contemplativa. Ajudai-nos a amar a pobreza como meio de união com o Senhor e a encontrar na cruz nossa única glória. Pela intercessão de Santa Clara, Senhor, atendei a nossa súplica. Amém. Neste novo dia, o Senhor te abençoe e te guarde. O Senhor faça brilhar sobre ti sua face e se compadeça de ti. O Senhor volte para ti o seu rosto e te dê a paz. O Senhor te abençoe, Pai, Filho e Espírito Santo.

0: Iniciamos este novo dia com as bênçãos de Deus e proteção de Nossa Senhora, Virgem Maria. Em nome do Pai, do Filho e do Espírito Santo. Amém. Creio
1: em Deus Pai Todo-Poderoso, Criador do céu e da terra, em Jesus Cristo, seu único Filho, nosso Senhor, que foi concebido pelo poder do Espírito Santo, nasceu da Virgem Maria, padeceu sobre Pôncio Pilatos, foi crucificado, morto e sepultado, desceu à mansão dos mortos, ressuscitou o terceiro dia, subiu ao céu, está sentada à direita de Deus Pai Todo-Poderoso, onde há de vir julgar os vivos e os mortos. Creio no Espírito Santo, na Santa Igreja Católica, na comunhão dos santos, na remissão dos pecados, na ressurreição da carne, na vida eterna. Amém.
0: Pai nosso que estais no céu, santificado seja vosso nome. Venha a nós o vosso reino. Seja feita a vossa vontade, assim na terra como no céu.
1: O pão nosso de cada dia nos dai hoje, perdoai as nossas ofensas, assim como nós perdoamos a quem nos tem ofendido. E não nos deixeis cair em tentação, mas livrai-nos do mal. Amém.
0: O anjo do Senhor anunciou a Maria.
1: E ela concebeu do Espírito Santo.
0: Ave Maria, cheia de graça, o Senhor é convosco. Bendita sois vós entre as mulheres, e bendito o fruto do vosso ventre, Jesus.
1: Santa Maria, Mãe de Deus, rogai por nós, pecadores, agora e na hora de nossa morte. Amém.
0: Eis aqui a serva do Senhor.
1: Faça-se em mim segundo a vossa palavra.
0: Ave Maria, cheia de graça, o Senhor é convosco. Bendita sois vós entre as mulheres, e bendito o fruto do vosso ventre, Jesus.
1: Santa Maria, Mãe de Deus, rogai por nós, pecadores, agora e na hora de nossa morte. Amém.
0: O Verbo Divino se fez carne
1: e habitou entre nós.
0: Ave Maria, cheia de graça, o Senhor é convosco. Bendita sois vós entre as mulheres, e bendito o fruto do vosso ventre, Jesus.
1: Santa Maria, Mãe de Deus, rogai por nós, pecadores, agora e na hora de nossa morte. Amém.
0: Glória ao Pai, ao Filho e ao Espírito Santo.
1: Como era no princípio, agora e sempre. Amém.
0: Ó meu bom Jesus,
1: perdoai-nos, livrai-nos do fogo do inferno, levai as almas todas para o céu, e socorrei principalmente as que mais precisarem.
0: Nossa Senhora de Fátima e São Francisco,
1: rogai por nós.
0: E nesta terça-feira, contemplamos os mistérios dolorosos. E neste primeiro mistério doloroso, contemplamos
1: a oração e a agonia de Jesus no Getsêmani. Pai nosso que estais no céu, santificado seja o vosso nome. Venha a nós o vosso reino, seja feita a vossa vontade, assim na terra como no céu.
0: O pão nosso de cada dia nos dai hoje, perdoai as nossas ofensas, assim como nós perdoamos a quem nos tem ofendido. E não nos deixeis cair em tentação, mas livrai-nos do mal. Amém.
1: Ave Maria, cheia de graça, o Senhor é convosco. Bendita sois vós entre as mulheres, e bendito é o fruto do vosso ventre, Jesus.
0: Santa Maria, Mãe de Deus, rogai por nós, pecadores, agora e na hora da nossa morte. Amém.
1: Ave Maria, cheia de graça, o Senhor é convosco. Bendita sois vós entre as mulheres, e bendito é o fruto do vosso ventre, Jesus.
0: Santa Maria, Mãe de Deus, rogai por nós, pecadores, agora e na hora da nossa morte. Amém.
1: Ave Maria, cheia de graça, o Senhor é convosco. Bendita sois vós entre as mulheres, e bendito é o fruto do vosso ventre, Jesus.
0: Santa Maria, Mãe de Deus, rogai por nós, pecadores, agora e na hora da nossa morte. Amém.
1: Ave Maria, cheia de graça, o Senhor é convosco. Bendita sois vós entre as mulheres, e bendito é o fruto do vosso ventre, Jesus.
0: Santa Maria, Mãe de Deus, rogai por nós, pecadores, agora e na hora da nossa morte. Amém.
1: Ave Maria, cheia de graça, o Senhor é convosco. Bendita sois vós entre as mulheres, e bendito é o fruto do vosso ventre, Jesus.
0: Santa Maria, Mãe de Deus, rogai por nós, pecadores, agora e na hora da nossa morte. Amém.
1: Ave Maria, cheia de graça, o Senhor é convosco. Bendita sois vós entre as mulheres, e bendito é o fruto do vosso ventre, Jesus.
0: Santa Maria, Mãe de Deus, rogai por nós, pecadores, agora e na hora de nossa morte. Amém.
1: Ave Maria, cheia de graça, o Senhor é convosco. Bendita sois vós entre as mulheres, e bendito é o fruto do vosso ventre, Jesus.
0: Santa Maria, Mãe de Deus, rogai por nós, pecadores, agora e na hora da nossa morte. Amém.
1: Ave Maria, cheia de graça, o Senhor é convosco. Bendita sois vós entre as mulheres, e bendito é o fruto do vosso ventre, Jesus.
0: Santa Maria, Mãe de Deus, rogai por nós, pecadores, agora e na hora da nossa morte. Amém.
1: Ave Maria, cheia de graça, o Senhor é convosco. Bendita sois vós entre as mulheres, e bendito é o fruto do vosso ventre, Jesus.
0: Santa Maria, Mãe de Deus, rogai por nós, pecadores, agora e na hora da nossa morte. Amém.
1: Ave Maria, cheia de graça, o Senhor é convosco. Bendita sois vós entre as mulheres, e bendito é o fruto do vosso ventre, Jesus.
0: Santa Maria, Mãe de Deus, rogai por nós, pecadores, agora e na hora da nossa morte. Amém.
1: Glória ao Pai, ao Filho e ao Espírito Santo.
0: Como era no princípio, agora e sempre. Amém.
1: Ó meu bom Jesus, perdoai-nos, livrai-nos do fogo do inferno, e levai as almas todas para o céu, e socorrei principalmente as que mais precisarem. Nossa Senhora de Fátima e São Francisco,
0: rogai por nós. Segundo mistério doloroso, contemplamos
1: a flagelação de Jesus.
0: Pai nosso que estais no céu, santificado seja vosso nome. Venha a nós o vosso reino. Seja feita a vossa vontade, assim na terra como no céu.
1: O pão nosso de cada dia nos dai hoje. Perdoai as nossas ofensas, assim como nós perdoamos a quem nos tem ofendido. E não nos deixeis cair em tentação, mas livrai-nos do mal. Amém.
0: Ave Maria, cheia de graça, o Senhor é convosco. Bendita sois vós entre as mulheres, e bendito o fruto do vosso ventre, Jesus.
1: Santa Maria, Mãe de Deus, rogai por nós, pecadores, agora e na hora de nossa morte. Amém.
0: Ave Maria, cheia de graça, o Senhor é convosco. Bendita sois vós entre as mulheres, e bendito o fruto do vosso ventre, Jesus.
1: Santa Maria, Mãe de Deus, rogai por nós, pecadores, agora e na hora de nossa morte. Amém.
0: Ave Maria, cheia de graça, o Senhor é convosco. Bendita sois vós entre as mulheres, e bendito o fruto do vosso ventre, Jesus.
1: Santa Maria, Mãe de Deus, rogai por nós, pecadores, agora e na hora de nossa morte. Amém.
0: Ave Maria, cheia de graça, o Senhor é convosco. Bendita sois vós entre as mulheres, e bendito o fruto do vosso ventre, Jesus.
1: Santa Maria, Mãe de Deus, rogai por nós, pecadores, agora e na hora de nossa morte. Amém.
0: Ave Maria, cheia de graça, o Senhor é convosco. Bendita sois vós entre as mulheres, e bendito o fruto do vosso ventre, Jesus.
1: Santa Maria, Mãe de Deus, rogai por nós, pecadores, agora e na hora de nossa morte. Amém.
0: Ave Maria, cheia de graça, o Senhor é convosco. Bendita sois vós entre as mulheres, e bendito o fruto do vosso ventre, Jesus.
1: Santa Maria, Mãe de Deus, rogai por nós, pecadores, agora e na hora de nossa morte. Amém.
0: Ave Maria, cheia de graça, o Senhor é convosco. Bendita sois vós entre as mulheres, e bendito o fruto do vosso ventre, Jesus.
1: Santa Maria, Mãe de Deus, rogai por nós, pecadores, agora e na hora de nossa morte. Amém.
0: Ave Maria, cheia de graça, o Senhor é convosco. Bendita sois vós entre as mulheres, e bendito o fruto do vosso ventre, Jesus.
1: Santa Maria, Mãe de Deus, rogai por nós, pecadores, agora e na hora de nossa morte. Amém.
0: Ave Maria, cheia de graça, o Senhor é convosco. Bendita sois vós entre as mulheres, e bendito o fruto do vosso ventre, Jesus.
1: Santa Maria, Mãe de Deus, rogai por nós, pecadores, agora e na hora de nossa morte. Amém.
0: Ave Maria, cheia de graça, o Senhor é convosco. Bendita sois vós entre as mulheres, e bendito o fruto do vosso ventre, Jesus.
1: Santa Maria, Mãe de Deus, rogai por nós, pecadores, agora e na hora de nossa morte. Amém.
0: Glória ao Pai, ao Filho e ao Espírito Santo.
1: Como era no princípio, agora e sempre. Amém.
0: Ó meu bom Jesus,
1: perdoai-nos, livrai-nos do fogo do inferno, e levai as almas todas para o céu, e socorrei principalmente as que mais precisarem.
0: Nossa Senhora de Fátima e São Francisco,
1: rogai por nós.
0: E no terceiro mistério doloroso, contemplamos
1: Jesus, coroado de espinhos. Pai nosso, que estais no céu, santificado seja o vosso nome. Venha a nós o vosso reino, seja feita a vossa vontade, assim na terra como no céu.
0: O pão nosso de cada dia nos dai hoje. Perdoai as nossas ofensas, assim como nós perdoamos a quem nos tem ofendido. E não nos deixeis cair em tentação, mas livrai-nos do mal. Amém.
1: Ave Maria, cheia de graça, o Senhor é convosco. Bendita sois vós entre as mulheres, e bendito é o fruto do vosso ventre, Jesus.
0: Santa Maria, Mãe de Deus, rogai por nós, pecadores, agora e na hora da nossa morte. Amém.
1: Ave Maria, cheia de graça, o Senhor é convosco. Bendita sois vós entre as mulheres, e bendito é o fruto do vosso ventre, Jesus.
0: Santa Maria, Mãe de Deus, rogai por nós, pecadores, agora e na hora da nossa morte. Amém.
1: Ave Maria, cheia de graça, o Senhor é convosco. Bendita sois vós entre as mulheres, e bendito é o fruto do vosso ventre, Jesus.
0: Santa Maria, Mãe de Deus, rogai por nós, pecadores, agora e na hora da nossa morte. Amém.
1: Ave Maria, cheia de graça, o Senhor é convosco. Bendita sois vós entre as mulheres, e bendito é o fruto do vosso ventre, Jesus.
0: Santa Maria, Mãe de Deus, rogai por nós, pecadores, agora e na hora da nossa morte. Amém.
1: Ave Maria, cheia de graça, o Senhor é convosco. Bendita sois vós entre as mulheres, e bendito é o fruto do vosso ventre, Jesus.
0: Santa Maria, Mãe de Deus, rogai por nós, pecadores, agora e na hora da nossa morte. Amém.
1: Ave Maria, cheia de graça, o Senhor é convosco. Bendita sois vós entre as mulheres, e bendito é o fruto do vosso ventre, Jesus.
0: Santa Maria, Mãe de Deus, rogai por nós, pecadores, agora e na hora de nossa morte. Amém.
1: Ave Maria, cheia de graça, o Senhor é convosco. Bendita sois vós entre as mulheres, e bendito é o fruto do vosso ventre, Jesus.
0: Santa Maria, Mãe de Deus, rogai por nós, pecadores, agora e na hora da nossa morte. Amém.
1: Ave Maria, cheia de graça, o Senhor é convosco. Bendita sois vós entre as mulheres, e bendito é o fruto do vosso ventre, Jesus.
0: Santa Maria, Mãe de Deus, rogai por nós, pecadores, agora e na hora da nossa morte. Amém.
1: Ave Maria, cheia de graça, o Senhor é convosco. Bendita sois vós entre as mulheres, e bendito é o fruto do vosso ventre, Jesus.
0: Santa Maria, Mãe de Deus, rogai por nós, pecadores, agora e na hora da nossa morte. Amém.
1: Ave Maria, cheia de graça, o Senhor é convosco. Bendita sois vós entre as mulheres, e bendito é o fruto do vosso ventre, Jesus.
0: Santa Maria, Mãe de Deus, rogai por nós, pecadores, agora e na hora da nossa morte. Amém.
1: Glória ao Pai, ao Filho e ao Espírito Santo.
0: Como era no princípio, agora e sempre. Amém.
1: Ó meu bom Jesus, perdoai-nos, livrai-nos do fogo do inferno, e levai as almas todas para o céu, e socorrei principalmente as que mais precisarem. Nossa Senhora de Fátima e São Francisco,
0: rogai por nós. E no quarto mistério doloroso, contemplamos
1: a subida de Jesus ao Calvário.
0: Pai nosso que estais no céu, santificado seja vosso nome. Venha a nós o vosso reino. Seja feita a vossa vontade, assim na terra como no céu.
1: O pão nosso de cada dia nos dai hoje. Perdoai as nossas ofensas, assim como nós perdoamos a quem nos tem ofendido. E não nos deixeis cair em tentação, mas livrai-nos do mal. Amém.
0: Ave Maria, cheia de graça, o Senhor é convosco. Bendita sois vós entre as mulheres, e bendito o fruto do vosso ventre, Jesus.
1: Santa Maria, Mãe de Deus, rogai por nós, pecadores, agora e na hora de nossa morte. Amém.
0: Ave Maria, cheia de graça, o Senhor é convosco. Bendita sois vós entre as mulheres, e bendito o fruto do vosso ventre, Jesus.
1: Santa Maria, Mãe de Deus, rogai por nós, pecadores, agora e na hora de nossa morte. Amém.
0: Ave Maria, cheia de graça, o Senhor é convosco. Bendita sois vós entre as mulheres, e bendito o fruto do vosso ventre, Jesus.
1: Santa Maria, Mãe de Deus, rogai por nós, pecadores, agora e na hora de nossa morte. Amém.
0: Ave Maria, cheia de graça, o Senhor é convosco. Bendita sois vós entre as mulheres, e bendito o fruto do vosso ventre, Jesus.
1: Santa Maria, Mãe de Deus, rogai por nós, pecadores, agora e na hora de nossa morte. Amém.
0: Ave Maria, cheia de graça, o Senhor é convosco. Bendita sois vós entre as mulheres, e bendito o fruto do vosso ventre, Jesus.
1: Santa Maria, Mãe de Deus, rogai por nós, pecadores, agora e na hora de nossa morte. Amém.
0: Ave Maria, cheia de graça, o Senhor é convosco. Bendita sois vós entre as mulheres, e bendito o fruto do vosso ventre, Jesus.
1: Santa Maria, Mãe de Deus, rogai por nós, pecadores, agora e na hora de nossa morte. Amém.
0: Ave Maria, cheia de graça, o Senhor é convosco. Bendita sois vós entre as mulheres, e bendito o fruto do vosso ventre, Jesus.
1: Santa Maria, Mãe de Deus, rogai por nós, pecadores, agora e na hora de nossa morte. Amém.
0: Ave Maria, cheia de graça, o Senhor é convosco. Bendita sois vós entre as mulheres, e bendito o fruto do vosso ventre, Jesus.
1: Santa Maria, Mãe de Deus, rogai por nós, pecadores, agora e na hora de nossa morte. Amém.
0: Ave Maria, cheia de graça, o Senhor é convosco. Bendita sois vós entre as mulheres, e bendito o fruto do vosso ventre, Jesus.
1: Santa Maria, Mãe de Deus, rogai por nós, pecadores, agora e na hora de nossa morte. Amém.
0: Ave Maria, cheia de graça, o Senhor é convosco. Bendita sois vós entre as mulheres, e bendito o fruto do vosso ventre, Jesus.
1: Santa Maria, Mãe de Deus, rogai por nós, pecadores, agora e na hora de nossa morte. Amém.
0: Glória ao Pai, ao Filho e ao Espírito Santo.
1: Como era no princípio, agora e sempre. Amém.
0: Ó meu bom Jesus,
1: perdoai-nos, livrai-nos do fogo do inferno. Elevai as almas todas para o céu, e socorrei principalmente as que mais precisarem.
0: Nossa Senhora de Fátima e São Francisco,
1: rogai por nós.
0: Neste quinto mistério doloroso, contemplamos:
1: Jesus morre na cruz. Pai nosso que estais no céu, santificado seja o vosso nome. Venha a nós o vosso reino, seja feita a vossa vontade, assim na terra como no céu.
0: O pão nosso de cada dia nos dai hoje, perdoai as nossas ofensas, assim como nós perdoamos a quem nos tem ofendido. E não nos deixeis cair em tentação, mas livrai-nos do mal. Amém.
1: Ave Maria, cheia de graça, o Senhor é convosco. Bendita sois vós entre as mulheres, e bendito é o fruto do vosso ventre, Jesus.
0: Santa Maria, Mãe de Deus, rogai por nós, pecadores, agora e na hora da nossa morte. Amém.
1: Ave Maria, cheia de graça, o Senhor é convosco. Bendita sois vós entre as mulheres, e bendito é o fruto do vosso ventre, Jesus.
0: Santa Maria, Mãe de Deus, rogai por nós, pecadores, agora e na hora da nossa morte. Amém.
1: Ave Maria, cheia de graça, o Senhor é convosco. Bendita sois vós entre as mulheres, e bendito é o fruto do vosso ventre, Jesus.
0: Santa Maria, Mãe de Deus, rogai por nós, pecadores, agora e na hora da nossa morte. Amém.
1: Ave Maria, cheia de graça, o Senhor é convosco. Bendita sois vós entre as mulheres, e bendito é o fruto do vosso ventre, Jesus.
0: Santa Maria, Mãe de Deus, rogai por nós, pecadores, agora e na hora da nossa morte. Amém.
1: Ave Maria, cheia de graça, o Senhor é convosco. Bendita sois vós entre as mulheres, e bendito é o fruto do vosso ventre, Jesus.
0: Santa Maria, Mãe de Deus, rogai por nós, pecadores, agora e na hora da nossa morte. Amém.
1: Ave Maria, cheia de graça, o Senhor é convosco. Bendita sois vós entre as mulheres, e bendito é o fruto do vosso ventre, Jesus.
0: Santa Maria, Mãe de Deus, rogai por nós, pecadores, agora e na hora de nossa morte. Amém.
1: Ave Maria, cheia de graça, o Senhor é convosco. Bendita sois vós entre as mulheres, e bendito é o fruto do vosso ventre, Jesus.
0: Santa Maria, Mãe de Deus, rogai por nós, pecadores, agora e na hora da nossa morte. Amém.
1: Ave Maria, cheia de graça, o Senhor é convosco. Bendita sois vós entre as mulheres, e bendito é o fruto do vosso ventre, Jesus.
0: Santa Maria, Mãe de Deus, rogai por nós, pecadores, agora e na hora da nossa morte. Amém.
1: Ave Maria, cheia de graça, o Senhor é convosco. Bendita sois vós entre as mulheres, e bendito é o fruto do vosso ventre, Jesus.
0: Santa Maria, Mãe de Deus, rogai por nós, pecadores, agora e na hora da nossa morte. Amém.
1: Ave Maria, cheia de graça, o Senhor é convosco. Bendita sois vós entre as mulheres, e bendito é o fruto do vosso ventre, Jesus.
0: Santa Maria, Mãe de Deus, rogai por nós, pecadores, agora e na hora da nossa morte. Amém.
1: Glória ao Pai, ao Filho e ao Espírito Santo.
0: Como era no princípio, agora e sempre. Amém.
1: Ó meu bom Jesus, perdoai-nos, livrai-nos do fogo do inferno. Elevai as almas todas para o céu e socorrei principalmente as que mais precisarem. Nossa Senhora de Fátima e São Francisco,
0: rogai por nós. Infinitas graças vos damos, soberana Rainha, pelos benefícios que todos os dias recebemos de vossas mãos liberais. Dignai-vos agora e para sempre tomar-nos debaixo de vosso poderoso amparo, e para mais nos obrigar-nos, vos saudamos com uma salve, Rainha.
1: Salve, Rainha, Mãe de Misericórdia, vida, doçura, esperança nossa, salve. A vós bradamos, degredados filhos de Eva, a vós suspirando, gemendo e chorando neste vale de lágrimas. Eia, pois, advogada nossa, esses vossos olhos misericordiosos a nós volveis. E depois deste desterro, mostrai-nos Jesus, bendito o fruto do vosso ventre. Ó clemente, ó piedosa, ó doce sempre Virgem Maria,
0: rogai por nós, Santa Mãe de Deus,
1: para que sejamos dignos das promessas de Cristo.
0: Juntos rezamos o Santo Terço, que possamos ficar com as bênçãos de Deus e proteção de Nossa Senhora. Em nome do Pai, do Filho e do Espírito Santo. Amém. Paz e bem.
1: Santa alegria.
0: Louvado seja o nosso Senhor Jesus Cristo.
1: Para sempre seja louvado.
2: 4:46.
3: Ei, você que está sofrendo. Sim, você que perdeu alguém. Você que está na solidão. Você que está na depressão. Preste atenção. Sua presença é real. Entregue sua vida, problemas. Fale com Deus. Ele vai ajudar.

0: Ele vai ajudar você.
1: Após a dor, vem a alegria. Pois Deus é amor e não te deixará sofrer.

escuta. Ah, ele é autor da fé, do princípio ao fim, em todos os teus tormentos.

0: Ele te quer sorrindo.
1: Deus te quer sorrindo.
0: Tenha certeza que Ele ama muito você.
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6: Alô, gente. Bom dia, muito bom dia. No ar, o nosso tradicional programa Tá Na Hora. Hoje é terça-feira, dia 11 de agosto de 2026, são 5 horas e 30 segundos. A temperatura está na marca dos 8 graus centígrados. Um ventinho fraco lá fora faz com que se sinta uma temperatura mais baixa do que marcam os termômetros. 8 graus agora, o tempo apresenta-se bom, céu com nebulosidade alta. O nosso programa vai até às 7 horas, como sempre, levando até você as primeiras informações, as primeiras orientações do dia e a boa música. 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O Tá Na Hora tem a coordenação de conteúdo de Ana Lúcia Jacomini, a gerência geral de Mauro Matesco, com a direção e superintendência do Frei Renor Pegoraro. Gente, como sempre, é tão bom começarmos juntos mais uma jornada. Que ela seja produtiva, seja positiva para todos nós, a quem desejo bom dia, paz e bem.

0: Agora são 5:05, ouvimos fazendo a abertura do programa o Grupo Manotaço, Presente de Deus. 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Daqui a pouquinho, vamos falar sobre o tempo. Vamos saber como se comporta o tempo no estado e também aqui em Marau. 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
0: Vamos então conferir as condições do tempo. Primeiro, as tendências do tempo no estado do Rio Grande do Sul. É, o tempo vai mudar aqui no Rio Grande nesta terça-feira. Conforme a meteorologia, muitas nuvens cobrem o estado, apesar de aberturas de sol em diferentes localidades em meio à nebulosidade. A instabilidade retorna pela metade norte, que é a parte nossa aqui do Rio Grande, especialmente da tarde para a noite, com uma frente quente que vai se formar. Nas últimas horas do dia, à medida que o sistema avança para o sul, pode chover em pontos da faixa central do estado, vales e até na Grande Porto Alegre. As temperaturas começam baixas, mas a nebulosidade impede que geada avance nos próximos dias pela maioria dos locais. A tarde de hoje será fria, especialmente nos aparados da serra. Agora, em Marau, a temperatura está em 8 graus centígrados e a previsão é de que a temperatura máxima por aqui fique na faixa dos 12, 13 graus. Em Passo Fundo, hoje a mínima 6, a máxima 13 graus. Em Erechim, mínima 7 graus, máxima 15. Em Vacaria, mínima 3, máxima 12 graus. Caxias, mínima 4, máxima 13 graus. Em São José dos Ausentes, mínima 1 grau e a máxima não passa dos 9 graus em São José dos Ausentes. E em Porto Alegre, hoje, mínima 8, máxima 17 graus. Vamos conferir o tempo em Marau hoje. Dia de sol com muitas nuvens e pancadas de chuva a partir da tarde e à noite de hoje. O sol nasce às 7 horas e 5 minutos e se põe às 18 horas e 3 minutos. A umidade do ar em 83%. A lua está na fase minguante. Os ventos serão de moderados a fracos, aí uma média de 15 km por hora. Então a temperatura máxima hoje fica em 12 ou 13 graus no máximo, com previsão de chuva à tarde e à noite. Para amanhã, quarta-feira, é amanhã, tempo severo. Dia nublado com chuva forte. À noite a chuva diminui de intensidade, mas não para amanhã. uma média aí de 35 a 40 milímetros de chuvas previstos para amanhã, com temperatura mínima de 10 graus e a máxima de 17 graus. Na quinta-feira também a chuva não para, dia nublado com chuva forte durante o dia. À noite a chuva diminui de intensidade, mas também não para a chuva na quinta-feira. Sexta-feira, sol com aumento de nuvens e pancadas de chuva no fim da manhã e à tarde. Noite com chuva forte também na sexta-feira. Temperaturas mínima 16 e a máxima 18 graus. No sábado a chuva diminui, mas não há previsão de que vá embora. O sábado será de sol com muitas nuvens, períodos de nublado. À noite com pancadas de chuva no sábado, com temperatura mínima de 15 graus e a máxima de 20 graus. Assim se comporta o tempo aqui na região. Em todos os dias, previsão de chuva. Hoje, terça-feira, pancadas de chuva à tarde e à noite. Na quarta-feira, chuva forte durante o dia e a noite. Quinta-feira também, chuva forte durante o dia e a noite. Sexta-feira, chuva continua. E no sábado, também tem previsão de chuva. Agora são 5 horas, 11 minutos e meio. Bom dia para você que está ligadinho aqui conosco. É muito bom, muito obrigado. A Maria Tereza, ô Maria Tereza, bom dia. Obrigado pela companhia já de manhãzinho cedinho. Vamos com música então. A música é com a Shanna Miller, o Shot do Tempo Bom.

Xana Miller no Tá Na Hora com o Shot do Tempo Bom. Agora são 5 horas 15 minutos e meio. 8 graus a temperatura. As primeiras manchetes dos jornais. Os Estados Unidos respondem ao Brasil na Organização Mundial do Comércio e aceitam reunião para consultas sobre tarifaço. China se manifesta e pede participação no diálogo entre os dois países. Na área da polícia, tentativa de assalto deixa 3 suspeitos mortos em Alvorada. Sobre o clima, já falamos, o tempo vai virar e a chuva retorna ao Rio Grande do Sul após uma breve trégua. A previsão é de que ainda hoje, pela parte da tarde, a chuva retorne. Aí teremos chuva pelo menos até sábado, todos os

0: sobreviventes do terremoto mais forte da última década. Passou de 7 graus na escala Richter. O sismo deixou até agora 132 mortos, 570 feridos e dezenas de construções colapsadas, conforme últimos boletins de autoridades. As principais cidades do oeste da Colômbia viveram momentos de pânico, com milhares de pessoas nas ruas, enquanto prédios desabavam ou sofriam graves danos, constataram jornalistas da Associated France Press. O sismo de magnitude 7,4 graus ocorreu às 7 horas e 34 minutos locais, 9 horas e 34 minutos de Brasília, segundo o Serviço Geológico Colombiano e também dos Estados Unidos. Em Cali, a terceira cidade da Colômbia e uma das mais afetadas, socorristas removiam os escombros com as próprias mãos em busca por sinais de vida. Quadro lamentável. Em Bogotá, os prédios foram esvaziados e centenas de pessoas foram às ruas em meio ao ruído das sirenes. Apesar do alarme, o prefeito de Bogotá assegurou que na capital só foram registradas rachaduras superficiais em algumas casas e prédios. Mas agora, um terremoto desta magnitude, 7,4 graus na escala Richter, é sempre um forte terremoto. No decorrer do dia, novas informações a respeito serão divulgadas. Agora são 5 horas 19 minutos. A temperatura está em 8 graus centígrados.
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1: Agora são 5 horas e 22 minutos e meio. Bom dia, programa Tá Na Hora. Temperatura 8 graus centígrados.
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1: Vamos acompanhar as informações da Ana Lúcia Jacomini.
2: Cotações de produtos agrícolas comercializados na região. O boi gordo, R$ 13,50 ao quilo vivo. A vaca gorda, R$ 11,85 ao quilo vivo. O suíno tipo carne, no preço integração, R$ 4,80 ao quilo vivo. O suíno tipo carne, no preço particular, R$ 5,02 ao quilo vivo. E o leite padrão, de acordo com a Emater, comercializado na região com o menor preço referência, em R$ 2,25 ao litro. Ana Lúcia Jacomini para a tua rádio.
1: Ok, obrigado, Ana Lúcia. Agora são 5h23, temperatura permanece nos 8 graus centígrados. O meu bom dia para o Luiz Vanso, ali no bairro Planalto, também ali no mesmo bairro, próximo aí o Bosque, Bosque 2, o Albino Vans, muito bom dia. Bom dia também ao Wilson Malfatti, lá na Vila Rigo, gente madrugadora que sempre nos acompanha. Trio Parada Dura, Avião das Nove.

É, o nosso programa está na hora. Agora são 5 horas e 26 minutos. Temperatura permanece nos 8 graus centígrados nesta manhã de terça-feira. Hoje é dia 11 de agosto. Bom dia para você. Preparando chimarrão, preparando café, preparando o dia. Mais uma jornada de trabalho, um novo tempo pela frente, que ele seja de muito proveito. 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Temos aqui uma informação ligada ao seu animal de estimação. Os tutores devem ficar atentos à informação sobre sinais de cinomose em alguns pontos aqui da cidade. Mais de 30 casos positivos de cinomose já foram identificados em cães, principalmente nos bairros Santa Lúcia, Santa Helena e na comunidade do Taquari, em Marau. A orientação é observar possíveis sinais da doença nos animais, como vômitos, apatia, falta ou redução do apetite e espasmos. Se forem identificados, deve-se procurar atendimento veterinário imediatamente diante de qualquer sintoma. A recomendação também vale para quem encontrar animais de rua apresentando esses sinais, buscando uma forma segura de encaminhá-los para avaliação e cuidados. A Associação Patas Protetoras pede atenção da comunidade para ajudar a identificar e encaminhar os animais que possam estar doentes. A cinomose pode levar à morte desses pequenos animais. Então, vamos protegê-los, vamos cuidar na medida do possível. Meu bom dia para o Rodrigo e a Josi Rissardo, lá em Cruzinhas, acompanhando a gente. O Jair José Orsato é o zelador do Hospital São Lucas. Muito obrigado pela companhia. Quem sempre acompanha a gente é o Idolino, ô Idolino Tavares de Jesus, um tradicionalista de quatro costados, né? Tradicionalista e gaiteiro, já se preparando para Semana Farroupilha, na mesma Idolino. Bom, vamos prosseguindo, vamos com música, né? É música de banda agora. A Culpa Não É Minha, Banda Carisma, não tá na hora.

0: Agora são 5 horas e 35 minutos. Está na hora, levando até você as primeiras informações dos assuntos que com certeza serão pauta nos informativos, nos noticiários, nos veículos de comunicação durante o dia. Temos aqui uma informação para você que é líder. Se você é líder, gestor ou empresário, um convite que interessa, né? É para você. Palestra A Performance Empresarial Começa na Mente. Será uma palestra com Silvane Ganzer Agostini, treinadora mental de líderes. Será quarta-feira, dia 26 de agosto, às 19h30, no auditório da Associação Comercial e Industrial de Marau. Uma noite para compreender como a mentalidade influencia decisões, comportamentos, liderança e resultados dentro das organizações. Inscrições pelo telefone 99994130. 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Agora são 5 horas e 36 minutos. É hora do nosso intervalo.
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3: Os dias frios e secos do inverno costumam trazer alguns problemas de saúde para a população. Entre elas, as alergias oculares. É uma inflamação da membrana que recobre o olho e a superfície interna das pálpebras. Causa vermelhidão nos olhos, coceira, irritação, lacrimejamento, inchaço e aumenta a sensibilidade à luz. Medidas simples como manter os ambientes em casa e no trabalho arejados e limpos são eficazes para evitar o acúmulo de fungos e ácaros. Confira outras dicas aqui no Bem Viver. Põe as roupas que estavam guardadas no armário ao sol. A casa também deve ficar limpa e arejada, favorecendo ao máximo os ambientes onde bate o sol. Evite vassouras e espanadores na faxina. O ideal é usar aspiradores de pó e panos úmidos. E uma última dica é fazer uma limpeza nos equipamentos de ar-condicionado. Não esqueça! Esse foi o Bem Viver no seu rádio. E eu, Ana Paula Barros, volto com outra dica pra você.
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Agora são 5 horas e 41 minutos, 8 graus a temperatura. Bom dia! Estão abertas as inscrições para o curso de Boas Práticas de Fabricação, obrigatório para os beneficiários do Programa Municipal de Agroindústria Familiar, o PRONAF, e demais profissionais que atuam na manipulação de alimentos destinados à comercialização. As inscrições devem ser realizadas no escritório da Emater de Marau, mediante o pagamento de uma taxa de R$ 100. As aulas serão ministradas pelo Centro de Treinamento da Emater do Rio Grande do Sul, nas dependências da Faculdade CESURG, nos dias 15, 16, 22 e 23 de setembro. As atividades vão ocorrer no turno da manhã, das 8 ao meio-dia, e no turno da tarde, às 1h30, às 16h30. Então são as inscrições abertas para as boas práticas de fabricação, obrigatório para beneficiários do PRONAF. Inscrições na Emater, valor R$ 100. Agora são 5 horas e 42 minutos. Meu bom dia, pessoal de Arroio Bertolina. Ter esperança é ter fé, é confiar em Deus, não é mesmo, gente? Então tá, Tobias, Maria Noeli, muito bom dia para vocês. Quem tá ligado também conosco é o Moacir da Fonseca, a Solange, o Jatir. Muito bem, muito obrigado. A Nilva Longo também na nossa sintonia. Um forte abraço. Vamos ouvir Garotos de Ouro, Eu Sou do Sul.

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1: Agora são 5 horas e 45 minutos. Bom dia! 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Neste ano, a Construir Imóveis 2026, promovida pelo Sinduscon de Passo Fundo e da região, será realizada entre os dias 22 e 30 de agosto no Salão de Eventos do Bourbon Passo Fundo. A feira reúne empresas de diferentes segmentos ligados à construção e vai contar com expositores do Rio Grande do Sul, Santa Catarina e Paraná. A entrada, gratuita. Entre os setores representados estão construtoras, instituições financeiras e empresas de materiais de construção, portas, automação, interiores, sistemas, enfim, tudo. A proposta é concentrar em um mesmo espaço produtos, serviços e tecnologias voltados a quem pretende construir, reformar ou investir no setor. A presença de empresas de diferentes municípios busca ampliar a abrangência da programação e possibilitar o contato entre diferentes segmentos da cadeia da construção. A Construir Imóveis estará aberta de segunda a sexta-feira, das 16 às 21 horas, e aos sábados e domingos, das 10 às 21 horas. Vai acontecer de 22 a 30 de agosto no Bourbon, no Salão de Eventos do Bourbon, em Passo Fundo. Agora são 5 horas e 47 minutos. Vamos prosseguindo. Vamos ouvir doces palavras. Ataíde e Alexandre, bom dia. Antes, um alô para o pessoal que está sempre ligadinho com a gente. O Bruno, bom dia, Bruno. O Honorino Benedetti, ô, seu Honorino, lá em Gramadinho, essas horas deve estar na cantina aí, no seu trabalho, que ele gosta de fazer, né? É, o alambique aí tem a cachaça, tem a graspa, tem o vinho. Então, um abraço para o seu Honorino Benedetti. Ataíde Alexandre no Tá Na Hora. Música.

Agora são 5 horas e 52 minutos e meio. Bom dia. Estou olhando aqui no nosso sistema de comunicação na área da segurança. Momento de emoção, fé e esperança em Passo Fundo. Motoboys se reuniram em oração por colega internado no Hospital São Vicente após acidente na IRS 324. Isso aconteceu na noite de segunda-feira ainda. Diversos motoboys se juntaram a familiares e amigos de Cícero Alexandre Pereira Júnior, de 32 anos, em frente ao Hospital São Vicente de Paulo, em Passo Fundo, em uma corrente de oração pela recuperação do motociclista. E o Cícero permanece internado em estado grave na UTI, após sofrer um acidente na noite de domingo, a RS 324, nas proximidades do cemitério Jardim da Colina. O motoboy realizava entregas quando colidiu contra um cavalo que estava solto e atravessava a rodovia. Com o impacto, ele sofreu ferimentos graves e precisou ser socorrido com urgência pelo SAMU. Durante o atendimento, sofreu uma parada cardiorrespiratória que foi revertida pelas equipes de socorro. Encaminhado ao Hospital São Vicente, Cícero permanece sob cuidados médicos, em observação e realizando diversos exames. O quadro de saúde é considerado grave. Cícero é descrito pelos amigos como uma pessoa boa, muito amiga e querida, tendo conquistado o respeito e o carinho dos demais motoboys. Então, por isso, a categoria se reuniu em frente ao Hospital São Vicente para realizar uma oração e pedir pela pronta recuperação do colega. O momento foi marcado por emoção e esperança, demonstrando a união dos amigos e familiares nesse momento delicado. Mas um belo gesto da categoria dos motoboys. É, vamos desejar aí que a vítima desse acidente aí causado por um choque entre a moto e o cavalo se recupere o mais breve possível. E a propósito, também é interessante lembrar aos proprietários de animais, cavalos, principalmente, tomar o cuidado de que eles não se extraviem por aí. Com muita frequência recebemos comunicados aqui na programação de cavalos na pista e nas proximidades, principalmente da perimetral. E isso é um perigo constante. Agora são 5h55. Bom dia para você. Bom dia para o Laerte. O Laerte aqui no centro da cidade acompanhando a gente. A Lourdes já deixou seu bom dia. Abençoados sejam aqueles que, mesmo diante de seus desafios, acordam com o coração cheio de fé e amor. Que bonito, Lourdes. Abraço carinhoso para você. Sérgio Reis no Tá Na Hora.

0: Ouvimos Sérgio Reis, Romaria. Agora são 6 horas.
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0: Olá, meu caro ouvinte, que alegria falar com você através desse momento Despertai para o Amor. Eu desejo graça e paz, que nós possamos acolher o amor de Deus que nos consola. Eu gostaria de falar sobre algumas luzes para compreender o sofrimento. Por que nós sofremos? O que eu fiz para merecer isto? A questão do sofrimento sempre foi uma questão importante para a filosofia, para a teologia. Não é fácil dar respostas. Um filósofo chamado Leibniz colocou a questão: se Deus é todo-poderoso, por que nós sofremos? Se Ele pode tudo, por que não evita o sofrimento? Um poeta alemão, Georg Büchner, via no sofrimento a maior prova contra a existência de Deus. Hoje, muitos teólogos nem querem responder sobre a questão do sofrimento. Santo Agostinho diz: a beleza da ordem mundial brilha precisamente nos opostos, mesmo quando o mal se encontra neles e precisa estar a serviço do bem. O sofrimento e o mal são, para Agostinho, o pano de fundo escuro sobre o qual brilha ainda mais claramente a luz do amor de Deus. Um teólogo alemão, falando sobre o sofrimento, ele diz que a onipotência de Deus não significa que Deus possa criar algo extravagante. Da mesma forma, não criaria o ser humano livre e coibiria o sofrimento. Se Deus quer a liberdade criacional, então necessariamente está vinculada a ela a possibilidade do sofrimento. Ou seja, este teólogo está dizendo o seguinte: Deus criou o mundo finito e livre. Quando nós pensamos em algo finito, sempre vai haver sofrimento. Não significa que Deus está permitindo ou que Deus queira o sofrimento. O mundo mesmo é assim. Ou seja, quando nós pensamos que Deus poderia evitar o sofrimento, nós estamos associando ideias. É o mesmo que associar círculo quadrado. Existe um círculo quadrado? Não, não existe. É uma associação de ideias. Eu estou associando a ideia de círculo com a ideia de quadrado. A partir da minha cabeça, na linguagem, dá. Mas na realidade isso não existe. Por isso, pensar que Deus poderia evitar todo o sofrimento é o mesmo que dizer círculo quadrado. Um outro grande teólogo chamado Karl Rahner fala o seguinte: a incompreensibilidade do sofrimento é uma parte da incompreensibilidade de Deus. E aceitar a incompreensibilidade do sofrimento é, para ele, a maneira concreta de aceitarmos o próprio Deus e de deixá-lo ser como é. Esse teólogo está dizendo: o sofrimento nós não o compreendemos de todo. Como nós não compreendemos de todo Deus? O que se sabe é que Deus está conosco o tempo todo, na alegria e no sofrimento. Quando nós estamos sofrendo, Deus está sofrendo conosco e carregando conosco o sofrimento. Isso deve ser um consolo. Não dá para pensar que no sofrimento Deus nos abandonou, ou mesmo nos perguntarmos por que eu, aludindo que Deus teria me escolhido para me dar sofrimento. Não. Que nós possamos hoje meditar sobre esse tema, mas ao mesmo tempo encontrar sempre no amor de Deus o consolo que nos acalma. Mais mensagens através do nosso site padrezequiel.com.br. Um forte abraço, Deus te abençoe e te guarde, em nome do Pai, do Filho e do Espírito Santo. Amém.
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2: Voltando com o programa Tá na Hora. 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Esses os patrocinadores do nosso programa. Meu bom dia para o Veli Agostini, meu vizinho, bom dia. Também o Wilson Federici ali no Tamanco, em Sagrado Coração de Jesus. Gente boa, sempre ligadinha aqui conosco. Bom, agora vamos à música. E a música é com o Fernando e Sorocaba, Plateia. Daqui a pouco os destaques dos jornais.

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1: 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Estados Unidos respondem ao Brasil na Organização Mundial do Comércio e aceitam reunião para consultas sobre tarifaço. Tentativa de assalto deixa 3 suspeitos mortos em Alvorada. Tempo vira e chuva retorna ao Rio Grande do Sul após breve trégua. Polícia Federal apreende mais de 2 toneladas de maconha em caminhão com carga de melancias na BR-386. Socorristas buscam sobreviventes de terremoto na Colômbia. Mortos já sobem para 132. No esporte, Inter acelera a busca para reforços ofensivos antes do fechamento da janela. Inter deve ganhar 2 reforços para encarar o Remo no Beira-Rio. Vestiário do Grêmio, 10 bandeiras e vários idiomas a se comunicarem. Brasileirão terá 10 novas regras de arbitragem a partir da 23ª rodada. Por que o eclipse solar total não poderá ser visto de nenhuma parte do Brasil? Investimento em saneamento bate recorde, mas esgoto tratado segue em 52%, diz Abcom. Meta lança novo modelo de inteligência artificial e Zuckerberg expõe sua visão sobre o futuro. Presidente da Voepass afirma que não sabia de falhas que antecederam acidente em Vinhedo. A apicultora gaúcha conquista prêmio nacional. Kiev é alvo de ataque com mísseis balísticos russos. Polícia Federal encontra foto de advogado investigado em piscina com deputados e senadores. Esses são os destaques, os primeiros destaques dos jornais nesta manhã de terça-feira. 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

0: Jusceli, bom dia, que Deus nos proteja sempre. Amém, Jusceli. Mais um aqui, bom dia. Aqui é o Derli Almeida, da Mecânica Almeida de Gentil. Quero ouvir uma música bem gaúcha. Opa, o gaúcho da fronteira tá aí prontinho, né? Então tá, um abraço, Derli, para você, para a família toda lá da Mecânica Almeida de Gentil. Recebendo mais um bom dia, o Adilor. Ô, Adilor, caiu da cama hoje. Brincadeira. O Adilor também sempre ligadinho conosco. Escreveu aqui, os que esperam no Senhor renovam as suas forças. É isso aí. Vamos lá, então. Música do Rio Grande. O Derli, acho que essa aqui tá boa, né? Ah, chegando mais bom dia aqui da Rosinha. Bom dia, Rosinha. Bom dia mesmo. A Isabel também, uma abençoada terça para você. O Derli, Derli Almeida, aí vai uma do Rio Grande, então. Gaúcho da Fronteira, mudança para a capital.
1: Olha!

0: cê cria com farelo, seu? É lenço branco. Ô, Vilmar, você tá pecando por aí, seu.
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2: Agora são 6:21. Daqui a pouco, agenda com a Rosana.
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Agora são 5 horas, perdão, 6 horas. Agora são 6 horas, 26 minutos e meio. A temperatura permanece em 8 graus. Lá fora continua a noite, né? Continua escuro. E a meteorologia, os primeiros boletins, as primeiras informações dão conta de que hoje nós teremos pancadas de chuva à tarde e também à noite. Temos a informação de que Marau inaugurou o Centro Dia para Atendimento de Idosos. Inaugurou ontem, segunda-feira, o Centro Dia da Pessoa Idosa. O espaço, localizado na parte inferior do prédio do Centro de Convivência do Idoso, no bairro Jardim do Sol, próximo à ESF do bairro São Pelegrino, iniciou seus atendimentos no mesmo dia, isto é, ontem, e vai funcionar das 7 da manhã às 6 horas da tarde. A estrutura é voltada ao atendimento de idosos com grau 1 e 2 de dependência, oferecendo suporte para que as famílias possam manter o convívio diário com os atendidos. O local conta com atividades integradas, como uma família, e conta com horta, em conjunto com o centro de convivência, e uma equipe multiprofissional formada por psicólogo, assistente social, terapeuta ocupacional, atendente de idosos, coordenador, copeira e higienizadora. O projeto foi viabilizado pela administração com o apoio do governo do estado do Rio Grande do Sul. Então, parabéns aos idosos que farão uso do Centro Dia inaugurado ontem, lá no bairro Jardim do Sol, divisa com o Jardim das Palmeiras. Agora são 6 horas e 28 minutos. Azilor, bom dia para você. Banda Calmon.

0: 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Agora são 6h32, a temperatura em 8 graus centígrados.
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0: Vamos então às informações na área da economia. Expectativa do mercado para a inflação de 2026 cai para 5,02%. Pela sexta semana consecutiva, o mercado financeiro revê para baixo as expectativas que tem para a inflação em 2026. De acordo com o boletim Focus, divulgado ontem pelo Banco Central, o Índice Nacional de Preços ao Consumidor Amplo, IPCA, a inflação oficial do país, deve fechar o ano em 5,02%. Banco Central estuda interligar PIX com sistemas de outros países. Está estudando interligar o sistema e com mecanismos multilaterais globais de pagamentos instantâneos. A autoridade monetária argumenta que a medida tem o potencial de diminuir tarifas e ampliar o acesso a transações internacionais. E o PROCON do Rio divulga cartilha com orientação sobre o risco das bets. O Programa de Proteção e Defesa do Consumidor, PROCON do Rio de Janeiro, lançou ontem a cartilha Apostas Online, Bets e Jogos de Azar. Proteja seu dinheiro, sua saúde e sua família. O guia reúne orientações para conscientizar a população sobre os riscos das apostas esportivas e dos jogos de azar online e oferece informações para a prevenção do superendividamento. O material mostra ainda como identificar sinais de perda de controle e indica os canais de apoio disponíveis. Estas as informações por hora. No setor da economia, são 6 horas e 34 minutos e a temperatura em 8 graus centígrados.
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0: Agora são 6 horas e 40 minutos, a temperatura na marca dos 8 graus centígrados. 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Vamos saber sobre o tempo.
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2: Olá, meus amigos e caros ouvintes. Nesta terça-feira, o dia ainda começa frio, não é tão intenso quanto na segunda, mas de qualquer forma ainda é frio. Ao longo das próximas horas, as temperaturas até sobem um pouquinho, mas não vão passar dos 13 a 14 graus no período da tarde. Já durante a tarde, nós vamos começar a ter o aumento da nebulosidade e até mais para tarde, final da tarde, noite, já podemos ter pancadas de chuva por aqui, até mesmo acompanhadas de trovoadas. Isso por causa da propagação de novas áreas de instabilidade. Começam lá pelo oeste, noroeste, norte, e aí vão invadindo aqui a parte mais centro-norte do estado. Então, instabilidade já começando a predominar nesta terça-feira. As chuvas podem ser mais fortes e acompanhadas de temporais, e temporais mais intensos também podem acontecer por aqui ao longo da quarta-feira. E as chuvas podem ser expressivas em alguns momentos também. As temperaturas já ficam mais elevadas. Isso porque os ventos que trazem o ar úmido e quente ajudam também a alimentar essas instabilidades, mas elevam as temperaturas. Pela manhã, mínimas entre 11 e 12, a máxima tarde já varia na faixa de 20 a 21 graus. Na quinta-feira, seguimos com esta mesma condição das instabilidades predominando por aqui. Com a previsão do tempo, Kátia Valente.
0: Ok, muito obrigado, Kátia, que fala sempre no oferecimento da Cotramar, que tem borracharia 24 horas para veículos leves e pesados. 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Agora são 6h45. Vamos chamar o Mário Vivan. Hoje é dia 11 de agosto. O assunto é com o Mário Vivan agora.
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3: 11 de agosto, dia da televisão, dia do advogado, dia do estudante, dia do garçom, dia da consciência nacional e dia do pendura. Os aniversariantes do dia... O músico norte-americano Richie Ramone, que foi baterista da banda Ramones. O ator brasileiro Jonatas Faro e a atriz, humorista e apresentadora brasileira Tata Werneck. Os fatos do dia. Em 1827 foram criados os primeiros cursos superiores do Brasil de Direito, com as fundações pelo imperador Dom Pedro I das Faculdades de Direito de São Paulo e em Olinda. Consequentemente, o Dia do Advogado também passou a ser comemorado no mesmo dia. Em 1827, foi fundada a Universidade de São Paulo, a USP, a mais importante universidade pública do Brasil. Em 1937, foi fundada a União Nacional dos Estudantes, a UNE, uma das portas de entrada para diversos políticos brasileiros proeminentes, especialmente aqueles ligados à esquerda política. 1969. Michael Jackson subiu ao palco pela primeira vez, com o grupo Jackson 5, composto por ele e seus cinco irmãos. Os 350 espectadores presentes na sala ficaram sobretudo impressionados pelo talento do jovem Michael, na época com 11 anos. 1973.

0: nasceu o gênero musical hip-hop. Em 2014, morreu aos 63 anos o ator e comediante norte-americano Robin Williams, que foi destaque em vários filmes de sucesso. E em 2021, morreu no Rio de Janeiro, aos 84 anos, o ator Paulo José. Ele era gaúcho da cidade de Lavras do Sul. Mário Rivan para a tua rádio.
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2: Muito bem, aí tivemos o quadro Hoje na História. Agora são 6h48. É o nosso programa que prossegue aqui. Vamos ver, tem mais recadinho. É o recado do Medina, do Juvenil Medina. Escreveu aqui, bom dia, meu amigo, tudo bem? O nosso amigo Rock, lá de Camargo, é o Rock de Matos, né? O Rock já está em casa, saiu do hospital. Amém. Vamos mandar uma música. Ele pede a música Corpo Esgualepado. Ô, Juvenil, isso é amigo? Tá bom, eu sei que é brincadeira, né? Então vai lá pro Rock Matos. Quando puder, aí manda um recado pra gente, viu, Rock? Corpo Esgualepado. Foi o Juvenil Medina que pediu, viu?

E assim, minha gente, vamos encerrando, claro, encerramos sempre com música, né? Mas então chegamos ao final do programa e estaremos de volta amanhã, a partir das 5 horas, levando sempre até você as primeiras informações do dia e a boa música. É claro que não esquecemos não de homenagear os aniversariantes de hoje, dia 11 de agosto. Parabéns ao Jusemar Donzelli, a Norma e Jusemar Donzelli, parabéns. Odolir Parisi, felicidades. Elcio Ulkowski, a Marília Bavaresco, a Mari Negri, o Tomás Santin, Andréia Nunes e a Gabriela Senchechen. Parabéns aos aniversariantes. Daqui a pouco, Ana Lúcia apresenta o Conectado. Bom dia, deixamos no ar Luan Santana.

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0: Bom dia para todos. Terça-feira, dia 11 de agosto de 2026 e a partir de agora na programação da tua rádio Alvorada, o nosso Conectado com muita informação para você em um trabalho de produção da nossa central de conteúdo, que tem a gerência geral de Mauro Matesco e a direção do Frei Renor Pegoraro. A equipe Tua Rádio Alvorada deseja um ótimo dia a todos. Que seja uma terça-feira bastante positiva e produtiva para a gente. Agora, 7h08, 8 graus a temperatura aqui no centro da cidade, na informação de Água Nova Poços Artesianos, do Beto Mazeto. 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O friozinho que predomina, né? Daqui a pouco a gente vai acompanhar as informações da Kátia Valente com as tendências para o restante dessa semana, trazendo aí detalhes da possibilidade de novos períodos chuvosos também aqui para nossa região. 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

Iniciamos com o Correio do Povo e a informação de que Estados Unidos respondem ao Brasil na Organização Mundial do Comércio e aceitam reunião para consultas sobre o tarifaço. A China se manifestou e pediu participação nesse diálogo entre os dois países. Tentativa de assalto deixa 3 suspeitos mortos em Alvorada. Tempo vira e a chuva retorna ao Rio Grande do Sul após uma breve trégua, que foi bem boa cá para nós, né? PRF apreende mais de 2 toneladas de maconha em caminhão com carga de melancias. Foi na BR-386, no Vale do Taquari. Socorristas buscam por sobreviventes no terremoto da Colômbia. Os mortos já chegam a mais de 130. Ontem, quando a gente noticiou pela primeira vez, havia uma estimativa de 20 mortes. Com o passar das horas e com o trabalho dos socorristas, o índice foi subindo e a gente já tem mais de 130 pessoas que perderam a vida no terremoto que foi registrado ontem na Colômbia. Aqui no Brasil, especialmente em Manaus, houve também, né, a sensação de tremor, resquícios desse terremoto da Colômbia. Investimento em saneamento bate recorde, mas esgoto tratado segue em 52%, segundo a Abcom. O levantamento revela que mais da metade do esgoto gerado no Brasil ainda não é tratado. É um índice bem alarmante e até surpreendente, né? Praticamente metade do esgoto gerado no Brasil ainda não é tratado. Meta lança novo modelo de inteligência artificial e Zuckerberg expõe a sua visão sobre o futuro, abrindo aspas. Em vez de centralizar a superinteligência, deveríamos distribuí-la amplamente e dar a cada pessoa a capacidade de conduzi-la, disse o dono da Meta. Por que o eclipse solar total não poderá ser visto de nenhuma parte do Brasil? O fenômeno celeste poderá ser acompanhado de forma completa na Península Ibérica. Brad Pitt diz que chegou a pensar em suicídio por problemas de família. Presidente da Voe Paz afirma que não sabia das falhas que antecederam o acidente em Vinhedo. Na semana passada foi concluído o inquérito da PF em relação a esse assunto e tem testemunhas que dizem que aquele equipamento que deveria, entre aspas, derreter, né, o gelo das asas do avião não estaria funcionando há muito tempo. Apicultora gaúcha conquista prêmio nacional. Kiev é alvo de ataques com mísseis balísticos russos. E a Polícia Federal encontra foto de advogado investigado em piscina com deputados e senadores. Essa imagem está ganhando o país nestas últimas horas. 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
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Alguns dos assuntos que são destaque no Zero Hora de hoje também, manhã de terça-feira, 11 de agosto de 2026. Três homens morrem após assalto e confronto com a polícia no município de Alvorada. O sol e o frio vão dar lugar a partir de hoje à chuva no Rio Grande do Sul. Lições da enchente. Empresas gaúchas apostam em planos de contingência para fazer frente ao risco climático. Iniciativas adotadas em razão de sucessivas cheias já servem de exemplo para outros empreendimentos dentro e fora do Rio Grande do Sul. Presidente da Colômbia decreta situação de emergência após o terremoto com mais de 130 mortos. Chance de Grenal, premiação e onde assistir. Tudo o que você precisa saber sobre os sorteios das quartas de final da Copa do Brasil. Com reforços e estratégia, Inter busca equilíbrio entre defesa e ataque nos jogos em casa. E o fator Pavon, há três novas soluções que o argentino passou a entregar para o Grêmio. Homem e criança morrem

0: Polícia Rodoviária Federal apreende mais de 2,5 toneladas de maconha em Lajeado. Por que os IPs estão florindo há 40 dias mais ou menos do início da primavera? Vítima de acidente com animal silvestre na BR-285 morre em Carazinho. Esse acidente aconteceu no final de julho e a vítima, que estava internada, teve a morte confirmada nas últimas horas. Assuntos que são destaque na imprensa gaúcha na manhã desta terça-feira, 11 de agosto. Agora 7:19, 8 graus a temperatura no centro de Marau. 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Bom dia para todos nós.
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0: Participação de luto. 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

0: Gobi, ocorrido ontem aos 92 anos. 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
10: 7:27. 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

0: 7,28, 9 graus de temperatura, hora de girarmos pela nossa região com informações dos nossos municípios vizinhos.
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0: Recebendo a colega Júlia Berguete Xavier.
2: No nosso giro hoje, nós vamos ir até Ernestina. Isso porque o município passou a oferecer atendimentos em auriculoterapia. A prática é integrante da medicina tradicional chinesa e utiliza estímulos em pontos específicos da orelha como forma de complementar o cuidado. A técnica pode auxiliar no alívio do estresse e da ansiedade, também na melhora do sono e na redução de dores, além da promoção do bem-estar físico e emocional. Os atendimentos, para quem ficou interessado, podem ser agendados então pelo telefone, anota aí. É o 54-3378-2148, ou diretamente na UBS. Ainda conforme a secretária de Saúde, a Raquel Altman, a nova prática amplia as alternativas de cuidado que são oferecidas à população. A prática de auriculoterapia, que é oferecida em Ernestina. Como informações dos municípios aqui da região de Marau, Júlia Berguete Xavier para a tua Rádio Alvorada.
0: Valeu, Júlia, muito obrigada pela tua participação aqui no programa. A gente tem uma nova edição de Giro na região, no encontro certo, finalzinho da tarde, mas os nossos municípios vizinhos são pauta sempre aqui na emissora, tanto que hoje nossa unidade móvel estará em Vila Maria, então ao longo do dia muitas informações desse município também. 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Já já vamos acompanhar a previsão do tempo para as próximas horas aqui na região.
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0: Agora a gente recebe o Vitor Hugo Ultramari, comentarista do programa. Bem-vindo, Vitor Hugo, bom dia.
3: 11 de agosto, meus amigos. Bom dia, muito bom dia para vocês. E o dia de hoje, 11 de agosto, é o dia do advogado. Minha profissão há 57 anos. Bastante, né? Mas gosto tanto do que faço que me parece estou sempre começando. E o trato com a advocacia é muito importante, porque a par de encantar a gente pelo que se faz, mas exige de outra parte constante atualização. E hoje, ainda mais, não só no estudo do direito, como das tecnologias ao nosso dispor. Assim que a subseção local da OAB programa nas comemorações do dia de hoje, uma palestra sobre o trabalho com a inteligência artificial, chamando o evento de Co-Inteligência Jurídica, que vai acontecer no auditório da FAB a partir das 19 horas. Temos dito que dá para ver a inteligência artificial hoje já fazendo parte de tudo, e nos trabalhos jurídicos ainda mais. A programação tem ainda um happy hour promovido pela Jovem Advocacia no próximo dia 20, e no dia 26 uma visita à empresa Biofuga em Camargo, tudo para qualificação e integração da classe. E para hoje também, a movimentação fica por conta da Semana da Família. Agosto, meus amigos, é o mês das vocações e pelo Dia dos Pais, que foi comemorado no domingo que passou, tem na programação do mês, hoje acontecendo, o Fórum da Família, programado pela Paróquia Cristo Rei, e acontece hoje às 19 horas na Casa da Cultura, propondo uma reflexão, um debate, um diálogo para fortalecimento dos vínculos familiares, sejam conjugais ou entre pais e filhos. Olha, meus amigos, isto é sempre importante falar. Falar da família, que tenho como a base da sociedade, sem dúvida nenhuma, deve estimular as pessoas. Por isso, eu digo e indico, 19 horas de hoje, Casa da Cultura, Semana Nacional da Família. Fico por aqui, se Deus quiser, até amanhã.
0: E vai querer, Vitor Hugo, com certeza. Então, em teu nome, todo o nosso reconhecimento aos advogados pela passagem do Dia do Advogado hoje, 11 de agosto. Nosso reconhecimento à importância do trabalho que é realizado em toda a sociedade brasileira. Parabéns a ti e parabéns a todos os colegas de profissão. 25 para as 8, 9 graus, a gente agradece aqui aos patrocinadores do espaço de opinião do programa, o quadro Ponto de Vista, a Big Dream. 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Daqui a pouquinho a gente fala de agricultura, fala de economia e atualiza a previsão do tempo para você. 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
0: Participação de luto. 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

0: Agora 20 para as 8, 9 graus a temperatura aqui no centro de Marau. E o nosso contato com a Carol, que é gerente da Por Menos aqui de Marau. A gente quer saber, Carol, das novidades da loja para o dia de hoje, para essa semana, para esse mês de agosto. Então seja muito bem-vinda por aqui na nossa programação. Bom dia, Carol.
1: Bom dia.

0: Eu estou com um probleminha técnico aqui, já já tentando refazer novamente o contato com a Carol, ela que é a gerente da Pormenos aqui do nosso município. Carol, você me ouve agora? Daqui a pouquinho, então, a gente refaz esse contato, a gente traz aqui para nossa audiência as informações da loja.
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8: 7:43. 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
12: Olá, meus amigos e caros ouvintes. Nesta terça-feira, o dia ainda começa frio, não é tão intenso quanto na segunda, mas de qualquer forma ainda é frio. Ao longo das próximas horas, as temperaturas até sobem um pouquinho, mas não vão passar dos 13 a 14 graus no período da tarde. Já durante a tarde, nós vamos começar a ter o aumento da nebulosidade e até mais para tarde, final da tarde, noite, já podemos ter pancadas de chuva por aqui, até mesmo acompanhadas de trovoadas. Isso por causa da propagação de novas áreas de instabilidade. Começam lá pelo oeste, noroeste, norte, e aí vão invadindo aqui a parte mais centro-norte do estado. Então, instabilidade já começando a predominar nesta terça-feira. As chuvas podem ser mais fortes e acompanhadas de temporais, e temporais mais intensos também podem acontecer por aqui ao longo da quarta-feira. E as chuvas podem ser expressivas em alguns momentos também. As temperaturas já ficam mais elevadas. Isso porque os ventos que trazem o ar úmido e quente ajudam também a alimentar essas instabilidades, mas elevam as temperaturas. Pela manhã, mínimas entre 11 e 12, a máxima tarde já varia na faixa de 20 a 21 graus. Na quinta-feira, seguimos com esta mesma condição das instabilidades predominando por aqui. Com a previsão do tempo, Kátia Valente.
0: Valeu, Kátia, brigadão, tá? Pelas tuas informações. 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Agora, 12 para as 8, 9 graus de temperatura. Hora de informações na área rural.
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0: E hoje está conosco o colega Eduardo Serri, que conversou com a Edivane Ferro, chefe do escritório municipal da Imater, sobre o curso de boas práticas na produção de alimentos que vai acontecer aqui no município de Marau. A gente tem essa obrigatoriedade para as agroindústrias, para quem está também se interessando em investir no setor, mas a gente deixa toda a explicação para eles.
14: Estão abertas inscrições para o curso de boas práticas de fabricação. Agricultura, enfim, agroindústria familiar e etc. Né? Quem vai falar um pouquinho mais para a gente sobre isso é a chefe da Emater de Marau, Edivane Ferro. Prazer falar contigo novamente. Bem-vinda à nossa programação.
15: A gente sempre agradece, né, estar conversando, divulgando as informações do Escritório Municipal da Emater aqui de Marau. Como comentaste, nós estamos abertos com o curso de boas práticas de fabricação. É um curso obrigatório para todas as empresas que manipulam alimentos e principalmente para as agroindústrias familiares que são beneficiadas dentro do Programa Municipal de Agroindústria Familiar, que tem o incentivo da Prefeitura Municipal. Então, no momento que eles fazem a adesão a este programa, eles têm 12 meses, os produtores, né, para participar desses cursos de boas práticas de fabricação e apresentar o certificado. É um dos requisitos do programa. Normalmente, este curso ele é ofertado em outros municípios. Então, via Emater, nós teríamos no município de Erechim e no município de Caxias do Sul, que é na Fazenda Souza. Como a demanda do município de Marau é grande, nós temos muitas agroindústrias no processo de legalização, de finalização do processo de legalização e aderindo ao programa, a gente conseguiu, através da Emater, trazer este curso para o município de Marau. Então, é um curso bem difícil de trazer para o município, porque os instrutores são específicos, mas com negociação via Emater, a gente conseguiu fazer esse deslocamento dos instrutores para o município de Marau e a gente executa esse curso aqui no município.
14: Muito bem, vamos falar um pouquinho então sobre o funcionamento desse curso, Edvani. O que, que é aprendido, o que, que seriam boas práticas de fabricação e também quando é que ele vai acontecer, horário, local e tudo mais.
15: O curso de boas práticas é um curso que ele trabalha, ele tem dentro das suas normativas e de todo o cronograma, para ter ideia, são 40 horas de curso, né? Ele trabalha todos os detalhes da higienização dos equipamentos, das pessoas, da manipulação, do que a gente tem que tomar cuidado para não ter contaminação cruzada dentro das agroindústrias. Afinal, a gente está trabalhando com alimentos, então a qualidade desses alimentos, o processo todo, ele tem que ter todos esses cuidados para que a gente oferte para o mercado um alimento de qualidade e sem contaminação. Então, é um curso bem abrangente e que tem todos esses cuidados e todos esses conteúdos programáticos. Ele vai acontecer para nós facilitar a vida do produtor. No município de Marau, a gente conseguiu fazer ele em dois momentos. Então, ele vai acontecer lá em setembro, no mês de setembro, no dia 15 e 16 de setembro, durante todo o dia, e no dia 22 e 23 de setembro, também durante todo o dia. Tem que fazer nos 4 dias, né, o curso para receber o certificado. Mas a gente conseguiu fazer esse fracionamento em dois momentos, porque o produtor, é difícil ele ficar uma semana toda parado numa sala de aula. Tem todas as atividades, alguns produtores lidam com bovinos de leite, então tem que a parte da ordenha, da alimentação. Então, fazer uma semana contínua dificulta a atividade do produtor. Assim como fracionado, vai ser mais fácil para o produtor participar e consegue encaixar na rotina dele.
14: Tem limite de inscrições, limite de alunos na turma? Como é que vai funcionar essa parte?
15: Sim, nós temos vagas limitadas, 25 vagas abertas, né? Até porque é um curso que tem parte prática também, então a gente precisa de um número X de produtores, né, de alunos, para que todo, tanto o conteúdo programático teórico quanto a prática consiga acontecer, para que todos consigam participar e entender a importância e como funcionam as coisas, né? Então, tem esses momentos, né, divididos com a prática, e as vagas são limitadas de 25 alunos.
14: Tu comentou sobre a obrigatoriedade, então, desse curso para seguir no programa no Promaf, né? Maravilha, então. E quem nos escuta e quer fazer parte desse curso? Como é que faz as inscrições? Onde é que é? Tem custo?
15: As inscrições são feitas no Escritório Municipal da Emater de Marau, tá? Tem que ser presencial, tem uma ficha de inscrição para fazer o preenchimento com os dados. E nós temos, para a questão de materiais e de lanche, de coffee, para os produtores que estão participando, tem uma taxa de R$ 100 do curso, que daí já engloba todos os materiais ofertados para o aluno, né? E também os custos ali, as despesas do local onde vai ser feito o treinamento.
14: Só para relembrar o pessoal, vai ser feito lá na CESURG? É uma parceria com a CESURG, isso?
15: Importante nós ressaltar isso. O local onde vai ser feito o curso vai ser na Faculdade CESURG Marau, pela estrutura que eles têm, sala de aula, laboratórios, então tudo que a gente precisa, a gente conseguiu fazer essa parceria com o CESURG e estaremos utilizando as dependências da estrutura física do CESURG.
14: São 40 horas ao todo em 4 dias, então o pessoal vai passar meio que esses 2 dias inteiros lá.
15: Exatamente. Vai passar o dia todo lá conosco.
14: Perfeito. Então, Edvani, obrigado pela tua atenção. Se tu tiver mais alguma coisa para frisar para o pessoal, para quem nos escuta, que quer fazer parte, fique à vontade.
15: A gente que agradece a oportunidade, né? Faz esse convite, principalmente para as nossas agroindústrias ou produtores que tenham esse interesse. E estamos à disposição para tirar dúvidas também, né? De quem despertou interesse, quiser maiores informações, nós estamos à disposição.
0: Obrigada ao Eduardo, também a Edvani, falando deste curso, então, de boas práticas em produção de alimentos para as agroindústrias. Logo mais, tem a entrevista na íntegra no site da tua rádio, assim como outras informações e imagens também. 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
0: 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Alguns assuntos que são destaque nas páginas de economia na manhã desta terça-feira, hoje dia 11 de agosto. Banco Central estuda interligar o PIX com sistemas de outros países. Polícia Federal apura aporte de 97 milhões de reais de previdência de Maceió para o Banco Master. Expectativa do mercado para a inflação de 2026 cai para 5,02%. Desenrola adimplentes, começa a operar nesta terça-feira. Estados Unidos respondem ao Brasil na OMC e aceitam reunião para consultas sobre o tarifaço. A China disse que quer participar desta reunião também. Petróleo dispara por divergências entre Estados Unidos e Irã para reabrir o Estreito de Hormuz. E na movimentação de ontem do mercado financeiro, o dólar fechou o dia cotado a R$ 5,11, com aversão ao risco e também com o impasse em relação ao Estreito de Hormuz. Assuntos de economia fechando a primeira hora aqui do nosso programa. Até daqui a pouquinho.
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21: 8 horas. 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Um homem de 35 anos e uma menina de 7 anos morreram em um acidente no quilômetro 90 da BR-386 na noite desta segunda-feira. Eles eram pai e filha e foram identificados como Carlos Samir Miller e Valentina Horst Miller. A ocorrência entre um caminhão e um carro foi registrada na cidade de Sagrada Família, no norte do Rio Grande do Sul. A prefeitura do município decretou luto oficial de 3 dias devido ao ocorrido. A rede municipal também cancelou as aulas nesta terça em razão do luto. Outras 3 pessoas ficaram feridas nesse acidente, uma delas em estado grave. A Colômbia entra nesta terça-feira no segundo dia de buscas por vítimas do terremoto que atingiu o país na segunda. O tremor, de magnitude 7,4, deixou mais de 130 mortos até o momento, 570 feridos e vários imóveis destruídos. O presidente Abelardo de la Espriella declarou situação de emergência no país e afirmou que todas as capacidades do governo estão mobilizadas para atender as comunidades afetadas e levar ajuda às regiões atingidas. O terremoto, o mais forte na Colômbia neste século, aconteceu perto de San José del Palmar, no oeste do país. 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Um tribunal da Síria condenou nesta terça-feira o ex-ditador deposto Bashar al-Assad e seu irmão mais novo à pena de morte por crimes contra a humanidade e crimes de guerra cometidos durante os 14 anos de guerra civil no país, que deixaram cerca de 500 mil mortos. Também foi condenado à morte no mesmo processo um dos primos maternos de Bashar al-Assad, por liderar a repressão no sul do país, que levou ao levante e, posteriormente, à guerra civil. Ainda não se sabe, no entanto, se a pena de morte contra Assad e seus familiares será cumprida. O ex-ditador e seu irmão fugiram para a Rússia enquanto insurgentes entravam na capital, Damasco, em dezembro de 2024, em uma investida relâmpago que derrubou seu regime. 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
21: Próxima edição às 9 horas.
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0: Olá, meu caro ouvinte, que alegria falar com você através desse momento Despertai para o Amor. Eu desejo graça e paz, que nós possamos acolher o amor de Deus que nos consola. Eu gostaria de falar sobre algumas luzes para compreender o sofrimento. Por que nós sofremos? O que eu fiz para merecer isto? A questão do sofrimento sempre foi uma questão importante para a filosofia, para a teologia. Não é fácil dar respostas. Um filósofo chamado Leibniz colocou a questão: se Deus é todo-poderoso, por que nós sofremos? Se Ele pode tudo, por que não evita o sofrimento? Um poeta alemão, Georg Büchner, via no sofrimento a maior prova contra a existência de Deus. Hoje, muitos teólogos nem querem responder sobre a questão do sofrimento. Santo Agostinho diz: a beleza da ordem mundial brilha precisamente nos opostos, mesmo quando o mal se encontra neles e precisa estar a serviço do bem. O sofrimento e o mal são, para Agostinho, o pano de fundo escuro sobre o qual brilha ainda mais claramente a luz do amor de Deus. Um teólogo alemão, falando sobre o sofrimento, ele diz que a onipotência de Deus não significa que Deus possa criar algo extravagante. Da mesma forma, não criaria o ser humano livre e coibiria o sofrimento. Se Deus quer a liberdade criacional, então necessariamente está vinculada a ela a possibilidade do sofrimento. Ou seja, este teólogo está dizendo o seguinte: Deus criou o mundo finito e livre. Quando nós pensamos em algo finito, sempre vai haver sofrimento. Não significa que Deus está permitindo ou que Deus queira o sofrimento. O mundo mesmo é assim. Ou seja, quando nós pensamos que Deus poderia evitar o sofrimento, nós estamos associando ideias. É o mesmo que associar círculo quadrado. Existe um círculo quadrado? Não, não existe. É uma associação de ideias. Eu estou associando a ideia de círculo com a ideia de quadrado. A partir da minha cabeça na linguagem dá, mas na realidade isso não existe. Por isso, pensar que Deus poderia evitar todo o sofrimento é o mesmo que dizer círculo quadrado. Um outro grande teólogo chamado Karl Rahner fala o seguinte: a incompreensibilidade do sofrimento é uma parte da incompreensibilidade de Deus. E aceitar a incompreensibilidade do sofrimento é, para ele, a maneira concreta de aceitarmos o próprio Deus e de deixá-lo ser como é. Esse teólogo está dizendo: o sofrimento nós não o compreendemos de todo. Como nós não compreendemos de todo Deus? O que se sabe é que Deus está conosco o tempo todo, na alegria e no sofrimento. Quando nós estamos sofrendo, Deus está sofrendo conosco e carregando conosco o sofrimento. Isso deve ser um consolo. Não dá para pensar que no sofrimento Deus nos abandonou, ou mesmo nos perguntarmos por que eu, aludindo que Deus teria me escolhido para me dar sofrimento. Não. Que nós possamos hoje meditar sobre esse tema, mas ao mesmo tempo encontrar sempre no amor de Deus o consolo que nos acalma. Mais mensagens através do nosso site padrezequiel.com.br. Um forte abraço, Deus te abençoe e te guarde em nome do Pai, do Filho e do Espírito Santo. Amém.
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3: 8:09, 8:09, 9 graus a temperatura aqui no centro de Marau. 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
3: Participação de luto. A funerária amaraense, juntamente com os filhos Marili, Marilice, Mirocir, Genro, Nora, netos, bisnetos e tataraneto, e também os demais familiares, comunicam o falecimento de Ivolina Jesus Gobi, ocorrido ontem aos 92 anos. O corpo está sendo velado na comunidade de Colônia Gobi, em Nicolau Vergueiro. A celebração de despedida será daqui a pouco, às 9 horas da manhã. O sepultamento será às 2h30 da tarde, no cemitério da comunidade de Colônia Gobi. Comunicamos o falecimento de Ivolina Jesus Gobi, ocorrido ontem, aos 92 anos. 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
2: É a segunda hora aqui do programa. 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
0: Hora de atualizarmos o boletim do tempo com a Kátia Valente, a nossa meteorologista. Kátia, falando a respeito das tendências para as próximas horas aqui na região, parece que vem chuva de novo para o Rio Grande do Sul, né? Céu encoberto nesse momento por aqui.
2: Olá, meus amigos e caros ouvintes. Nesta terça-feira, o dia ainda começa frio, não é tão intenso quanto na segunda, mas de qualquer forma ainda é frio. Ao longo das próximas horas, as temperaturas até sobem um pouquinho, mas não vão passar dos 13 a 14 graus no período da tarde. Já durante a tarde, nós vamos começar a ter o aumento da nebulosidade e até mais para tarde, final da tarde, noite, já podemos ter pancadas de chuva por aqui, até mesmo acompanhadas de trovoadas. Isso por causa da propagação de novas áreas de instabilidade. Começam lá pelo oeste, noroeste, norte, e aí vão invadindo aqui a parte mais centro-norte do estado. Então, instabilidade já começando a predominar nesta terça-feira. As chuvas podem ser mais fortes e acompanhadas de temporais, e temporais mais intensos também podem acontecer por aqui ao longo da quarta-feira. E as chuvas podem ser expressivas em alguns momentos também. As temperaturas já ficam mais elevadas. Isso porque os ventos que trazem o ar úmido e quente ajudam também a alimentar essas instabilidades, mas elevam as temperaturas. Pela manhã, mínimas entre 11 e 12, a máxima tarde já varia na faixa de 20 a 21 graus. Na quinta-feira, seguimos com esta mesma condição das instabilidades predominando por aqui. Com a previsão do tempo, Kátia Valente.
0: Valeu, Kátia. Muito obrigada pela tua presença aqui no programa, nesse horário, no oferecimento da 99 Óticas. 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A Benoit confirma aqui para a gente 8 horas 20 minutos, 9 graus a temperatura no centro de Marau.
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5: O isolamento social foi a justificativa perfeita para muita gente abandonar de vez o treino. Mas saiba que a atividade física melhora as capacidades de força, resistência e flexibilidade do corpo. Aí vão algumas dicas do bem viver para você voltar a malhar. O primeiro passo é definir uma meta para motivar a conseguir os resultados. Treinar com um amigo ajuda e muito. Exercitar em dupla ou grupo é sempre mais motivante e divertido. Aproveite que está em boa companhia e crie uma competição saudável. A disputa eleva o nível emocional. Sabia disso? Invista em um personal trainer. Se você não tiver companhia, treinar com um profissional da área potencializa os resultados e eleva a motivação e a autoestima.
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2: 8:26.
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4: 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E com muito carinho eu recebo hoje aqui no Conectado a Luana Santin e também o Matheus Renosto. Eles são do Cursílio Jovem da Paróquia Cristo Rei. A gente vai falar um pouquinho mais das atividades do Cursílio previstas agora para os próximos dias. Luana, bem-vinda, bom dia. Prazer te conhecer, tudo bom?
5: Tudo bem, e você?
4: Tudo certo, graças a Deus. Que bom tê-la por aqui. Matheus, prazer te receber também. Bom dia.
6: Bom dia, tudo bem?
4: Tudo certo. Contem pra gente, então, se a gente puder iniciar, né, para aquele ouvinte que ainda não sabe, que ainda não tem, né, essa informação, o que é o Cursílio Jovem?
6: Então, o Cursílio Jovem, nós somos um movimento da Igreja Católica, né, nós temos nossos encontros, nós temos nosso grupo, e assim como outros movimentos que existem também, nós já estamos há muitos anos aqui em Marau. Né, nós pertencemos à arquidiocese aqui de Passo Fundo e nós fazemos missas, nós temos ações, nós temos várias ações que envolvem também o movimento, né?
4: Uhum,
6: e
4: uhum.
6: Tudo ligado aqui à nossa igreja, junto aqui na nossa Igreja Católica.
5: E para muita gente que tem curiosidade de como faz para ingressar no movimento, então, para A iniciação do movimento acontece a partir do nosso retiro, que inclusive nós teremos o nosso próximo retiro agora em setembro. E graças a Deus a gente está tendo uma procura muito grande de jovens interessados em ingressar no movimento, em participar do retiro, que é muito legal para nós, porque quando nós iniciamos era um número muito pequeno e a gente vê essa crescente nos últimos anos dos jovens buscando mais a igreja, que é muito legal. E para isso agora a gente tem até uma organização diferente. Nós temos um grupo de pré-cursilho, porque como nós estamos com uma busca muito grande de novos cursilistas, dessa forma a gente encontrou uma maneira de integrar todo mundo e nós vamos ter ao longo do ano também várias atividades de pré-cursilho. Então, para os jovens que não conseguirem realizar o cursilho, o retiro, agora de setembro, nós sempre temos outros retiros, né? Nós temos em média 2 retiros ao ano, pode ser que esse número venha a aumentar também, mas se não conseguir realizar o retiro, nós vamos ter outras atividades durante o ano também para esses jovens pré-cursilistas, até não chegar o momento de eles realizarem o retiro e ingressarem de fato como cursilistas no movimento, nós também vamos ter essas atividades de pré-cursilho também.
4: Tipo uma preparação.
5: Uma preparação, tá, isso entendi. Mesmo. Nós vamos ter encontros com diálogos, missas em conjunto também, para eles irem conhecendo um pouco mais de como que funciona o movimento.
4: Que legal. Olha, bem como o Matheus comentou, a gente vê uma crescente nesses últimos anos dos jovens, né, ligados à Igreja Católica, seja no cursilho, a gente tem outros movimentos como o CLJ, o Tal 04, agora tem a Juventude Missionária também, né? Bem legal. É, e no caso do cursilho, qual a idade que é a ideal para participar, para frequentar?
6: É, a idade principal que o cursilho, que abrange o cursilho jovem, seria dos 18 anos até os 30 anos. Mas claro, se você tiver um pouco mais de 30 anos, venha conversar igual conosco, que nós vamos ver, né, qual que seria. Mas também podemos encaixar, então bem. Pode entrar em contato conosco que a gente vê também.
4: Legal. Bom, a gente tem agora uma venda de pizzas agendada, né? Contem pra gente como que vocês estão organizando isso.
6: É, dentre as várias ações que nós temos do cursilho, agora nós temos também a pizza do cursilho jovem, né? Essas pizzas, essas ações que o cursilho realiza, elas são fundamentais, principalmente para questões de custos que a gente tem, por exemplo, com jovens cursilistas que vão trabalhar no retiro. Então o cursilho ele auxilia nesses custos. Nós também temos custos com as ações que o próprio cursilho faz, por exemplo, uhum. Nós temos ações de Natal, outras ações que nós fazemos. Há pouco tempo nós tivemos a ação no lar no lar da AMIS, né? Uhum. Então tudo isso é para ajudar, né, a manter o cursilho também em movimento, né, porque nós somos um movimento e as pizzas do cursilho jovem estão aí para ir também para isso, para ajudar a gente a arrecadar fundos para poder continuar com o movimento, né? Uhum. Sempre em ação.
5: Isso mesmo, continuar com esse movimento de evangelização, né? Porque quem vai fazer o retiro sabe que ele tem um custo, né? E nós temos jovens que já realizaram o retiro e que vão novamente lá para servir, para evangelizar, para trabalhar, e eles também têm esse custo. Então, eles, além de estar lá fazendo esse trabalho de evangelização, eles também estão ajudando, pagando para isso. Por uhum. isso, nós, quanto movimento, a gente faz essas ações para arrecadar um valor para conseguir ajudar, né, esses jovens, claro, que estão se disponibilizando a trabalhar para o movimento. A gente ajuda com esse valor também.
4: Uhum. Já estão à venda as pizzas?
6: Já estão à venda.
4: Uhum. Uhum. E como que a gente faz?
5: Pode falar, Matheus.
6: Bom, as pizzas, elas têm um valor de R$30. Tá. Elas são muito saborosas, né? Inclusive, a Luana foi responsável por fazer um vídeo. Não foi postado ainda, mas vai ser postado, né? Aí vocês podem acessar nossas redes sociais, que assim, vocês vão ver a qualidade das pizzas que vão ser entregues. E elas vão ser... o ponto de retirada delas vai ser aqui no Salãozinho Paroquial. Vai ser no dia 22 de agosto. E elas têm um custo de R$30.
5: Para adquirir elas, podem entrar em contato com qualquer cursilista, também podem entrar em contato pelo nosso Instagram também. E nós temos vendas físicas na paróquia, caso esteja passando pela paróquia também, a gente tem os ingressos físicos lá.
4: Bom, a retirada, então, vai ser no dia 22, que não é esse sábado, é no outro. E aí tem um prazo, até para que vocês possam se organizar, né, com quantidades, enfim, tem algum prazo para que as pessoas possam comprar as pizzas?
5: Perfeito, as vendas vão estar ocorrendo até o dia 18, então, para que a gente possa se organizar, né, para a produção das pizzas. E a entrega das pizzas no dia 22.
4: Uhum, legal, então. E após a venda das pizzas, que outros eventos, ações vocês têm também? Falaram, né, do retiro, que agora em setembro, eu não sei se dá para divulgar, se dá para contar como será, ou se é a surpresa para quem participa, né? A gente sempre esbarra nessa pergunta, né? O que vai acontecer? Ah, a gente não pode contar.
6: É isso aí, a gente vai ter o nosso próximo retiro. Até numa última vez que nós estivemos aqui, já falamos que ia ter esse retiro em setembro, né? Ele vai ocorrer do dia 11 até o dia 13 de setembro. Também não podemos falar detalhes, né, do retiro,
4: entendo.
6: Com certeza. Mas esses são os nossos principais eventos. Nós também vamos ter outros eventos que nós vamos divulgando durante o ano, né? Mas agora em setembro nós temos o nosso retiro já que vai acontecer.
4: Com essa procura já grande que vocês comentaram, que é muito positivo, como que vocês enxergam também isso? Porque, na verdade, é o trabalho, é a dedicação de vocês, né, voluntariamente, que, de certa forma, está colhendo frutos.
6: Sim.
5: Eu acho que é muito disso também, né? E é algo que a gente percebe que todo mundo gosta muito, por isso que é algo que dá certo, que tem a procura de novas pessoas, porque todo mundo que faz o retiro sai convidando novas pessoas e nisso o movimento vai crescendo. Mas é muito do que a gente fala, que é ele agindo em nós, né? Então, não somos nós, é ele trabalhando através da gente, né? E por isso que dá tão certo. E é muito legal a gente ver nós colhendo os frutos de fato, porque quando a gente iniciou eram poucas pessoas. E hoje a gente vê essa crescente que as pessoas estão buscando. Não é mais aquele trabalho de formiguinha que a gente fazia convidando novas pessoas. De fato, está acontecendo de forma orgânica, o que é muito legal mesmo.
4: Ah, que bacana. Bom, mais alguma informação que vocês queiram deixar aqui para quem está na nossa audiência, de repente reforçar sobre a venda das pizzas, que é essa ação mais imediata que acontece agora, né?
6: Eu acho que tem uma informação muito importante sobre as pizzas, que é falar sobre o sabor das pizzas.
4: Ah,
6: também,
4: claro,
6: né?
4: Meu Deus.
6: Acho que é muito importante também.
4: Até para dar água na boca nesse momento,
6: certeza.
4: Desde já, né?
6: Exatamente. Vai ter, então, 4 sabores, tá? Vai ser calabresa, 4 queijos, estrogonofe de frango e chocolate preto. Então tem esses 4 sabores. E novamente, entrem nas nossas redes sociais que vocês vão conferir logo mais.
5: E outro detalhe importante, tem bordas recheadas.
6: Isso
5: também.
6: Aí, detalhe extremamente importante, né?
4: Nossa.
6: Com certeza.
4: O que com certeza dá um sabor diferenciado.
5: Com certeza.
4: Fica, quem sabe, a dica aí, a janta das famílias, né? Ah, isso, o horário para retirada. Eu falei em janta, mas, né, já perfeito. Julgando que seria de tarde.
6: Sim, tranquilo. O horário de retirada, ele vai ser das 10 horas.
4: Pode ser o almoço também,
6: manhã.
4: Então.
6: Pode ser o almoço também. Das 10 horas da manhã até as 3 horas da tarde.
4: Ótimo, então, gente. Certamente vamos voltar a falar sobre isso, sobre os demais assuntos do Cursílio Jovem. A gente está sempre à disposição de vocês. Qualquer ação, qualquer atividade, manda um WhatsApp para a gente. Nós temos espaço para divulgação sempre. Contem conosco. Boa venda de pizzas e tudo de bom.
6: A gente
5: muito
6: agradece.
5: Obrigada.
6: Sempre.
4: Agora 22 para as 9, 9 graus de temperatura. Eu conversei com a Luana Santini e com o Matheus Renosto do Cursílio Jovem da Paróquia Cristo Rei de Marau. Essa venda das pizzas, né, até o dia 18 de agosto pode ser feita a compra, depois lá no dia 22 a retirada. Um abração para vocês. Daqui a pouquinho, segurança e também esporte aqui no programa.
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4: 8:42.
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10: Agora é 9:15, 10 graus temperatura. 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No programa, a gente abre a partir de agora o plantão policial, informações de segurança, junto com a Top Security, alarmes, vídeo monitoramento, placas solares e muito mais. 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E a gente traz um pouquinho da informação do trabalho da Brigada Militar de Marau nas últimas horas. A gente teve entre a segunda e a terça ações de fiscalização de trânsito, acidente com danos materiais e também o cumprimento de um mandado de prisão. Na Avenida Barão do Rio Branco, um motorista de 62 anos perdeu o controle do veículo e colidiu contra uma caçamba de entulhos que estava instalada na via pública. Conforme a Brigada Militar, não houve vítimas. O condutor recusou-se a realizar o teste do etilômetro e foi autuado pela recusa. Durante a fiscalização, também foi constatado que o automóvel estava com o licenciamento vencido. Ele foi removido para o depósito. Nas últimas horas, também foi realizada uma barreira dinâmica de fiscalização no trânsito. E, segundo a corporação, foram abordados 18 veículos e identificadas 33 pessoas. Nenhuma irregularidade foi constatada nessa operação. E ainda ontem, a ABM cumpriu um mandado de prisão contra uma mulher na rua Antônio Vilela. Após receber informações sobre a localização da mulher e confirmar a existência de uma ordem judicial de prisão contra ela, os policiais realizaram então a abordagem. Essa mulher foi detida, encaminhada ao Hospital Cristo Redentor para exame de lesões corporais e depois apresentada na Delegacia de Polícia Civil para os procedimentos legais e para o encaminhamento ao sistema prisional, o cumprimento de um mandado de prisão por parte da Brigada Militar, que foi então registrada na tarde da segunda-feira. Temos ainda informações do Corpo de Bombeiros aqui no plantão de hoje. As informações de como foi o trabalho das últimas horas para a corporação.
0: Bom dia, ouvintes. Vamos aos relatos dos chamados, atendido pelo Corpo de Bombeiros nas últimas 24 horas. As guarnições do plantão atenderam a 5 chamados, sendo eles chamados do dia 10/8, segunda-feira, 9 horas e 10 minutos. Atendimento à vítima de caso clínico na Avenida Júlio Borella, centro, 13 horas e 8 minutos. Atendimento à vítima de caso clínico na comunidade de São Miguel, interior, 19 horas. Atendimento à vítima de caso clínico na IRS 324, perimetral oeste, 20 horas e 50 minutos. Atendimento à vítima de caso clínico na rua Nazareno Piccoli, loteamento Zancanaro. 21 horas e 15 minutos. Atendimento a sinistro de trânsito, tipo colisão traseira, onde envolveu o veículo Volkswagen Fox de placas padrão Mercosul, onde seu condutor nada sofreu. Já o segundo envolvido, a motocicleta Honda CG160 Titan de cor preta, apenas seu condutor apresentava escoriações leves pelo corpo, não necessitando ser conduzido para emergência. Esses foram os chamados da sala de operação, informou o bombeiro Ivanilson. Tenham todos um ótimo dia.
10: Valeu, Ivanilson. Da mesma forma para você, obrigada pelas informações e um ótimo dia de trabalho. 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Na sequência, tem esporte aqui no programa.
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10: Vinícius Gaieschi, bem-vindo.
11: Alô, você ligado na programação da tua Rádio Alvorada dessa terça-feira. Vamos chegando com os esportes aqui na sua programação. A dupla Grenal não entra em campo nesse meio de semana, tem semana cheia para treinar. Mas antes de falar da dupla Grenal, vamos falar de uma decisão que clubes da Série A e B aprovaram contra o antijogo e a cera. Essas regras vão valer imediatamente a partir da próxima rodada e visam tentar aumentar o tempo de bola rolando. Algumas delas a gente já viu durante a Copa do Mundo. Uma delas é a lei Vinícius Júnior, que não se pode tapar a boca em discussões. E a outra é a que um jogador atendido tem que ficar um minuto fora para depois sim voltar a campo. Vamos listar elas aqui e debater um pouco dessas regras sobre a sua aplicação agora no futebol brasileiro. Primeira delas é 5 segundos para cobrar o lateral. A gente já vê isso no futsal. No futebol, essa regra foi aplicada na Copa do Mundo. Não vejo tanta diferença. Acredito que vai ser boa, vai funcionar bem, porque já tem essa premissa de cobrar laterais rápido, evitando a cera. A segunda a gente já conhece também, já deveria estar em prática, pelo menos, são os 5 segundos para cobrar o tiro de meta. A gente vê que aqui no futebol brasileiro a contagem às vezes parece que é diferente para alguns times, para outros passa um pouquinho mais rápido, para uns mais um pouquinho devagar. Vamos ver se essa aplicação vai ser levada da maneira correta. Outra regra que a gente viu ser aplicada na Copa do Mundo são os 10 segundos para sair de campo em caso de substituição. A gente viu isso na Copa do Mundo. Na Copa do Mundo funcionou. Mas a gente sabe, futebol brasileiro é aquela bagunça toda. Mas vamos ver se vai funcionar de novo. Para alguns times funciona, para outros também não. A outra regra também é um minuto fora em caso de atendimento médico para combater a cera. Quando é uma entrada muito dura, entrada para cartão amarelo, essa regra não vale. Vale mais para aquele caso de tentar uma cerinha, o jogo tá esquentando para tentar esfriar a partida. Muitas vezes a gente vê isso acontecendo no futebol brasileiro. Tem a lei Vinícius Júnior, que a gente também viu em aplicação na Copa do Mundo. Jogador que vai ser expulso, pode estar no banco ou em campo mesmo, vai ser expulso se tapar a boca em discussões mais acaloradas. Aqui tem outra regra que pode causar bastante polêmica, que é o VAR ser usado para corrigir segundo cartão amarelo e revisão de escanteio a partir de 2027. Até a Copa do Mundo, o protocolo do VAR atendia apenas 4 lances, a gente lembra: gol, pênalti, cartão vermelho direto ou um erro de identificação. Agora ele vai ter esse leque ampliado, ele vai poder fazer uma intervenção para corrigir um possível cartão amarelo que expulsaria o jogador. Para bem ou para mal, a gente vai ver se vai funcionar essa regra, mas é uma que me parece mais interessante no momento. Aqui, rapidamente, citando mais algumas, tem a 8 segundos com a bola nas mãos do goleiro. Essa regra já existe, porém não é aplicada. Vamos ver se a CBF agora vai arregaçar as mangas e fazer os árbitros cumprirem, porque é uma regra que já existe e simplesmente não é cumprida, como é o caso do tiro de meta, que daria um escanteio para o adversário. É uma outra regra que já existe, mas não é cumprida. Falando em regra que não é cumprida, a gente tem da somente o capitão falar com o árbitro durante a partida. A gente sabe que isso simplesmente não existe, essa regra já existe, mas simplesmente ela não é aplicada no futebol brasileiro e no futebol mundial como um todo. Esse bolinho que é formado nessas discussões, eu acho bastante improvável que acabe. A gente torce que acabe, porque a gente quer ver bola rolando. A gente não quer ver discussão, mas eu acho bastante complicada. E aí, o que você achou dessas novas regras que vão ser aplicadas a partir da próxima rodada do Campeonato Brasileiro? Eu particularmente estou curioso para ver algumas, mas eu tenho certeza que tem muita regra que não vai ser cumprida a fio. A gente vai ficar de olho, como sempre, porque o futebol brasileiro é uma caixinha de surpresas. Falando agora um pouquinho de Grêmio, que também a gente já citou, tem a semana livre para trabalhar, enfrenta o Atlético Mineiro somente no próximo fim de semana e se movimentou fora de campo. O Grêmio anunciou o empréstimo do Leonel Pérez ao Racing da Argentina. O volante foi cedido ao clube lá da Argentina por um ano e tem opção de compra no fim do vínculo dele lá no Racing. A negociação surge também para o Grêmio quitar parte da dívida que fez ao contratar o volante Nardoni, que veio ao Grêmio junto com o Leonel Pérez. Então o Pérez vai ao Racing para quitar parte dessa dívida do Grêmio com o Racing. O Pérez é um jogador jovem, mas acabou não conseguindo se afirmar no Grêmio. Perdeu espaço, inclusive, depois da Copa do Mundo. Noriega retomou esse espaço. E o Pérez agora volta para o futebol argentino para reconquistar principalmente a sua confiança. É um jogador jovem, 21 anos. O Racing, se quiser adquirir ele, por definitivo, vai ter que desembolsar cerca de 4 milhões de dólares. Então o Grêmio, provavelmente, se negociar o jogador, vai recuperar o investimento. A gente vai ver o que o Racing vai fazer com o Leonel Pérez e se ele vai conseguir voltar a desempenhar pelo menos um bom futebol para o Grêmio, se for o caso, conseguir negociá-lo ou depois, na volta, ele voltar a desempenhar o futebol aqui no Tricolor. O Colorado também, semana livre, joga somente no final de semana contra o Remo dentro de casa e o Colorado se movimenta também nos bastidores para trazer reforços para o técnico Paulo Pezzolano. Um deles é o atacante Nicolas Eliasson. Esse nome já foi especulado no Grêmio no começo de 2025. Ele joga no AEK da Grécia. E, ao que tudo indica, o atacante sueco vai jogar no Colorado. O Inter fez uma proposta de empréstimo por um ano. Cerca de 300 mil euros seriam envolvidos nessa negociação. E o jogador também viria com passe fixado em 2 milhões e meio de euros para depois ser contratado em definitivo. Há um otimismo de ambas as partes para ver se o negócio vai se confirmar, porque na ocasião que ele negociava com o Grêmio foi uma verdadeira novela. Chegou a negociar também com o Santos, mas não deu em nada, ele acabou ficando na Grécia. O Inter se movimenta também porque realizou uma proposta pelo atacante Bakambu, atacante do República Democrática do Congo. O Inter busca se reforçar ofensivamente porque perdeu o Borré, como a gente sabe, para o River Plate, e o Alejandro voltou da Copa do Mundo fora de forma e não vem sendo aproveitado pelo técnico Paulo Pezzolano. Então essas movimentações do Colorado são mais do que necessárias porque o Inter precisa de um centroavante até para tirar o Carboneiro dessa função. O Inter, usando o Carboneiro como 9, perde completamente a característica dele, que é explorar a velocidade. Vamos ver se vão ser confirmados esses negócios, porque o Inter precisa bastante de um camisa 9 para chamar de seu.
10: Valeu, Vini. Brigadão pelas informações. A gente fecha com o esporte, o programa conectado de hoje. Na sequência, você ouve Notícias da Hora e também o nosso temática, o que acontece é assunto, com o colega José Maculã. Nós nos encontramos a partir do 12h30 no Ponto. Então, um abraço. Até lá. Paz e bem.
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13: Ficou em 3.
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13: A educação de Flores da Cunha alcançou um resultado de destaque no cenário estadual com a divulgação dos índices do Índice de Desenvolvimento da Educação Básica, o IDEB. Entre as 4.191 escolas gaúchas que participaram da avaliação, a Escola Municipal Antônio de Souza Neto, localizada no distrito de Mato Perso, ficou entre as 5 melhores do Rio Grande do Sul nos anos iniciais do ensino fundamental, com a expressiva nota de 8,6. O desempenho também coloca a escola em evidência na comparação com instituições públicas de todo o país. O resultado é um dos principais destaques do município na avaliação e ocorre em um momento de crescimento dos índices gerais da rede municipal. Da tua rádio São Francisco de Caxias do Sul, Alice Corrêa.
15: Em Veranópolis, a Secretaria Municipal de Desenvolvimento Econômico abriu inscrições para uma nova turma do curso básico de português para estrangeiros. As aulas terão início no dia 17 de agosto e serão realizadas às segundas e quartas-feiras, das 7 às 9 da noite, na sala de aula da Secretaria Municipal de Educação. A formação terá duração de 4 meses. A iniciativa busca facilitar a comunicação, promover a inclusão, ampliar as oportunidades de inserção no mercado de trabalho e fortalecer a integração dos estrangeiros à comunidade veranense. Os interessados podem realizar a inscrição diretamente na Secretaria de Desenvolvimento Econômico ou entrar em contato pelo WhatsApp 99680-3889 para obter mais informações. A formação faz parte das ações do município voltadas à qualificação, ao acolhimento e à inclusão de pessoas que escolheram Veranópolis para viver e trabalhar. Da tua Rádio Veranense de Veranópolis, Mário Vivan.
16: E o garibaldense Cláudio Santos foi o vencedor do desafio de quem conseguiria comer mais bolinhos de chuva, realizado neste final de semana durante o primeiro Festival do Bolinho de Chuva em Veranópolis. A disputa da primeira corrida do Bolinho de Chuva reuniu mais de 300 inscritos em um torneio marcado por descontração, torcida e muitas risadas. Cláudio levou a melhor ao consumir 28 bolinhos de chuva em apenas 2 minutos e 30 segundos, estabelecendo o recorde da primeira edição da competição. A próxima edição do evento já está confirmada e será realizada no segundo final de semana de agosto de 2027. Da tua Rádio Garibaldi, Luiz Henrique Guarnieri.
17: Nesta segunda-feira, o Rotary Clube de Vacaria e o Rotary Clube Vacaria dos Pinhais recepcionaram o governador do Distrito 4700, Sidney Olivotto, na Catedral Nossa Senhora da Oliveira. A visita faz parte da agenda do governador pelo município. Durante a passagem por Vacaria, Sidney Olivotto conheceu os projetos desenvolvidos pelos clubes e apresentou as metas estabelecidas para o atual ano rotário. Da tua Rádio Fátima de Vacaria, Luiz Barreto.
18: Em Soledade, uma tentativa de feminicídio foi registrada no bairro Botucaraí. Um homem teria ido até a residência da ex-namorada após não aceitar o fim do relacionamento e efetuado disparos de arma de fogo. A mulher, de 34 anos, foi atingida de raspão por 2 tiros e encaminhada ao Hospital de Caridade Frei Clemente. A Brigada Militar localizou e prendeu o suspeito, que foi apresentado na DPPA de Soledade e posteriormente encaminhado ao presídio estadual do mesmo município. Da tua Rádio Cristal de Soledade, Kathleen Gox.
19: Bombeiros atendem a uma ocorrência de incêndio de grandes proporções em uma fábrica de móveis em Lagoa Vermelha. Por volta das 13h40 da madrugada desta terça-feira, o incêndio atingiu parte da empresa Divicar Móveis na Avenida Júlio Vanzin, na área industrial 3 do município. Bombeiros ainda atuam no rescaldo, ainda não se sabem as causas do incêndio. Da tua Rádio Cacique de Lagoa Vermelha, Rudimar Galvão.
20: Em Marau, destaque para a criação do radar da inflação, assim Cesurg, indicador que passa a acompanhar a evolução dos preços de uma cesta com 40 produtos de consumo recorrente comercializados no município. Desenvolvido pela Faculdade Cesurg em parceria com a ASSIM, Associação Comercial, Industrial, de Serviços e Agropecuária do município, o levantamento, nesse primeiro estudo, apontou alta acumulada de 4,65% entre julho de 2025 e junho de 2026. E a proposta é, a partir de agora, oferecer um indicador econômico local para auxiliar empresários, consumidores e entidades no acompanhamento do comportamento dos preços. Da tua Rádio Alvorada de Marau, Ana Lúcia Jacomini.
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0: Dia Nacional do Estudante. Nosso carinho, nossa homenagem.
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0: Dia Nacional do Estudante. Que a cada novo dia possamos apostar e acreditar na educação como forma de construirmos um mundo melhor e mais humano para todos nós.
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0: Também nossa homenagem hoje pela passagem do Dia do Advogado, Dia do Garçom e também o Dia da Televisão e o Dia do Pendura.
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0: Dia do Pendura é uma brincadeira histórica em que estudantes de direito comiam em restaurantes e deixavam a conta para ser paga, exatamente. Dia do Pendura era uma brincadeira histórica em que estudantes de direito comiam em restaurantes e deixavam a conta para ser paga, simbolicamente pelo governo ou pendurada. Tradição que também deu origem à data do garçom, sabia? Tradição do pendura que também então deu origem à data do garçom, que a gorjeta costumava ser garantida. Nove horas, 12 minutos, 10 graus. Que honra estarmos juntinhos. E mais uma super manhã. Bom dia, paz e bem. Terça-feira, dia 11 de agosto. E hoje a igreja celebra a grande festa em honra à Santa Clara de Assis, padroeira da televisão. 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Hoje é terça-feira, gente. 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Emaral, temperatura é de 10 graus. 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Por aqui seguimos com informações sobre
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0: 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Começamos com a Quina. Quina acumulada em 3 milhões de reais, concurso 7.088. 16, 26, 41, 42 e 6767. A Loto Fácil, que estava acumulada em 5 milhões de reais, saiu para 8 apostadores, entre eles um gaúcho lá de Bagé. Lotomania acumulada em 10 milhões de reais. Lotomania acumulada em 10 milhões e 500 mil reais, concurso 2.961. Repito, a Lotomania acumulada em 10 milhões e 500 mil reais, concurso 2.961. A Super 7 acumulada em 5 milhões e 200 mil reais, concurso 884. E hoje, terça-feira, também com sorteio da Mega Sena, acumulada em 3 milhões e 500 mil reais, e da Time Mania acumulada em 7 milhões e 500 mil reais. Boa sorte para você.
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1: 9 horas e 23 minutos, maior temperatura de 10 graus. 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O Temática traz informações do tempo na sua supermanhã de terça-feira. Vinhetinha chegando por aqui, vamos lá.
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0: 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Kátia, terça-feira, vamos lá?
1: Olá, meus amigos e caros ouvintes. Nesta terça-feira, o dia ainda começa frio, não é tão intenso quanto na segunda, mas de qualquer forma ainda é frio. Ao longo das próximas horas, as temperaturas até sobem um pouquinho, mas não vão passar dos 13 a 14 graus no período da tarde. Já durante a tarde, nós vamos começar a ter o aumento da nebulosidade e até mais para tarde, final da tarde, noite, já podemos ter pancadas de chuva por aqui, até mesmo acompanhadas de trovoadas. Isso por causa da propagação de novas áreas de instabilidade. Começam lá pelo oeste, noroeste, norte, e aí vão invadindo aqui a parte mais centro-norte do estado. Então, instabilidade já começando a predominar nesta terça-feira. As chuvas podem ser mais fortes e acompanhadas de temporais, e temporais mais intensos também podem acontecer por aqui ao longo da quarta-feira. E as chuvas podem ser expressivas em alguns momentos também. As temperaturas já ficam mais elevadas. Isso porque os ventos que trazem o ar úmido e quente ajudam também a alimentar essas instabilidades, mas elevam as temperaturas. Pela manhã, mínimas entre 11 e 12, a máxima tarde já varia na faixa de 20 a 21 graus. Na quinta-feira, seguimos com esta mesma condição das instabilidades predominando por aqui. Com a previsão do tempo, Kátia Valente.
0: Obrigado, Kátia, pelas informações na sua supermanhã de terça-feira, dia 11 de agosto de 2026. 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

0: 9 horas e 29 minutos, marcou temperatura de 10 graus. Que prazer imenso estarmos juntinhos ao vivo aqui nos 107.7 e também em nossas plataformas digitais. 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Em pauta, nesta manhã, aqui no Temática, uma conversa com o presidente da CERCS, Associação das Empresas Cerealistas do Rio Grande do Sul, o Roger Paiunsat, sobre vários assuntos que envolvem o nosso agro na atualidade. Entre eles, as perdas com El Niño, onde as chuvas de julho deixaram perdas estimadas em mais de 143 mil toneladas na produção agropecuária gaúcha. Roger, que bom que você veio estar com a gente nesta manhã. Bom dia, bem-vindo aqui.
1: Bom dia Maculã, bom dia aos ouvintes, a Ana Lúcia que nos assessora muito bem por aqui. Para mim é uma alegria imensa poder voltar presencialmente aos microfones da tua rádio, onde a gente faz isso semanalmente a longa distância, né? E reencontrar essa casa acolhedora, amiga e esse público imenso que nos escuta semanalmente.
0: Rogers, a gente começa aqui dentro deste dado aqui que vem da Imater. Preocupante também, né?
1: Olha, José, ultimamente, assim, a gente já está quase que vacinado, né, com todas essas notícias e fatos, né, porque existem notícias, existem fatos e existem a realidade. Né? A gente já vem passando longos anos aí de dificuldades perenes no agro, situações assim que fogem a nossa mão, né. Então, são perdas significativas. Toda perda ela resulta em uma decorrência ali na frente que alguém acaba pagando por isso, né? É o produtor com o seu trabalho, é o consumidor quando vai às gôndolas do supermercado. Enfim, todos nós perdemos junto. Então isso é bastante triste, bastante preocupante e nos resta, nós como entes do agro, tentar a cada dia reunir fatos, eventos e situações para minimizar essas perdas que nos parecem que não vão cessar amanhã. Né? O clima realmente ele vem se transformando, as safras estão sendo cada dia mais ativas no nosso meio, né? Ou seja, a gente planta o ano inteiro, cria o ano inteiro e os eventos, uma hora ou outra, acabam nos colhendo de alguma forma.
0: Esses dados aqui, Rogers, eles são dados que atingem o grão de forma geral, produção soja, milho, trigo, tudo isso?
1: Isso, José. Esse levantamento da Emater traz a realidade hoje desses dados, desses números, né? Que acabam afetando toda a economia, porque hoje o grão ele não é mais somente o grão. O grão hoje, felizmente, na nossa região, ele é muito processado, então ele é transformado em várias frentes. Né? Nós estamos vendo uma região norte do Rio Grande do Sul super industrializada, onde temos indústria de trigo, onde temos indústria de soja, biodiesel, enfim, temos a agroindústria familiar, que é a cana, que é o vinho, que é a hortifruti, enfim, isso a gente não dá para esquecer de todo um ecossistema que se tem numa região tão forte e tão pujante como é a nossa, e esses números retratam a realidade do momento que nós estamos passando.
0: Rogers, acompanhando aqui alguns especialistas que comentam sobre o agro, sobre o clima também, eles dizem que a gente com o tempo vai ter a necessidade de nos adequarmos em relação ao clima. Será que esse é o caminho mesmo? Nos adequarmos às mudanças climáticas?
1: Eu não vejo dúvida quanto a isso, José. Nós temos que trabalhar diuturnamente pensando como é que a gente vai nos prevenir. Né? Porque toda a atividade hoje ela tem risco. E a atividade agrícola ela passou a ter um risco mais forte nesses últimos tempos. Então, vamos só olhar para o copo meio cheio. Né? Se nós olharmos para trás, vem o desânimo, uma safra de trigo agora aqui no Rio Grande do Sul deixou de ser plantada na totalidade primeiro pelo fato do agricultor não ter um capital de giro forte. Segundo, pelo medo, né? pela insegurança climática. Então, deixamos de produzir, deixamos de agregar renda na propriedade e deixamos, então, de levar todo aquele ecossistema que eu falava antes, indústria, e acaba resultando lá no consumidor final. Então, eu vejo assim que hoje a parte técnica, a parte agronômica, enfim, está todo mundo preocupado em como é que a gente vai minimizar tanto os excessos de chuva quanto a falta dela, que a gente vinha comentando aqui, que isso ocorre periodicamente de longos anos. Então, o agro como um todo já vem se profissionalizando com sementes, com formas diferentes de implantação, diversas épocas, diversos cuidados com o solo, né? Aí a gente já fala das as bacias hidrográficas que foram criadas aqui em Marau há 30, 40 anos atrás, que já era um sistema de prevenção, questão de lagos para irrigação, enfim, o sombreamento e as estufas para a produção de hortifruti, os aviários que protegem os frangos, as vacas que já estão em compost, né, para produzir leite. Isso tudo é em decorrência das mudanças climáticas que o produtor vem se atualizando.
0: Você fala do agricultor, da equipe técnica aí que está também junto pensando no amanhã em relação às mudanças climáticas. Estamos preparados? Precisamos estudar mais sobre o assunto?
1: Olha, hoje eu sou um eterno defensor da comunicação, do aprendizado, da busca de novas formas de você atuar e minimizar problemas. Ou seja, tudo que a gente fizer com maior rapidez, com maior segurança e com mais economia, hoje é a palavra que movimenta o nosso dia a dia. Então, eu vejo assim que está todo mundo preocupado com esse tema. Vamos passar assim num período breve, aí, o ano 2000, que está mais na memória da gente, esses últimos 25, 26 anos, foi a era da soja, estava todo mundo preocupado em como é que ia produzir soja, né? E hoje não, hoje já a gente já vê assim, o agricultor preocupado com a sustentabilidade, com a recuperação do solo, com a preservação das nascentes, cuidando das veiras de rio. Não que não se fazia isso antigamente, né? Mas hoje todo o ecossistema está preocupado com isso. E isso resulta num melhor ambiente de trabalho para todo mundo, numa melhor segurança. E claro, a gente fica triste quando se faz toda esta prevenção, quando se prevê muita coisa, mas, enfim, os efeitos climáticos são muito fortes, né? Tem situações que a gente, como a gente passou nesses últimos 15 dias no Rio Grande do Sul, que não existe prevenção para efeitos climáticos que aconteceram. Então, a gente tem que fazer o quê? Aí vem aquela situação. Não depositar os ovos na mesma cesta. Vejo nesse momento a prevenção mais sensata, além de tudo o que o nosso agricultor vem fazendo lá na sua propriedade.
0: Rogers, hoje o contato com o agricultor, com o empreendedor rural, ele comenta o seguinte: puxa vida, não se tem mais aquelas estações definidas. Inverno, inverno, verão, verão, primavera, primavera, outono, outono. Ou seja, tendo as estações mais definidas, você também tinha um calendário do plantio dos grãos, do que fosse necessário. É delicada a situação, né? Você não sabe quando plantar, como começar a safra, colheita.
1: O campo é uma terra de previsibilidades, ou uma atividade de previsibilidades. Porque todo agricultor, no mínimo, quando ele implanta uma cultura, ele já está pensando ou oportunizando qual será a próxima cultura que ele vai plantar. Porque não tem como você fazer duas culturas no mesmo espaço, ou você plantar uma cultura de verão um pouquinho mais alongada e fazer o inverno, ou plantar um inverno com uma cultura alongada que vai te prejudicar no verão. Então, a previsibilidade no agro, ela é um dos fatores muito importantes. E, como tu disseste, a questão da indefinição das estações do ano, inverno no seu tempo certo, primavera, verão, enfim, isso prejudica essa previsibilidade do produtor. Então, dessa forma que a gente fala da questão de se adequar ao momento, ou seja, preparar o solo com uma profundidade, um enraizamento melhor para uma eventual seca de 10, 15, 20, 30 dias, né? Que isso minimiza bastante. Uma cobertura de solo agora no inverno para conter essa forte chuva que está vindo e não deixar que seja lavada a terra, eventos que o agricultor consiga dominar, que ele possa, né, fora essa previsibilidade de estações que nós não temos, algo que ele possa fazer dentro da sua propriedade que o atinja minimamente possível. Então, agricultura de céu aberto, toda essa questão, essa resiliência climática que o nosso produtor está tendo, e agora, ainda mais, com uma adaptação, com uma resiliência mais forte na questão de escolher a cultura certa, apostar na semente ideal, porque 10 dias de ciclo de cultura muda muita coisa lá no campo. Então, é um conjunto. Por isso que eu falo sempre da parte técnica, da ciência, da pesquisa, da melhor semente, do melhor momento, né? E o escalonamento e essa diversificação de propriedade rural que nós temos para nós poder passar um pouquinho mais leve essa questão dos eventos climáticos.
0: Agora 20 para as 10 da manhã, 11 graus aqui no Temática, conversando nessa manhã com o Roger Spagnussati, atual presidente da Associação das Empresas Cerealistas do Rio Grande do Sul. Pausa comercial, na sequência o assunto aqui vamos destacar também, Roges, sobre a nossa questão de hoje, né, tão comentado, que é a produção com sustentabilidade, o biodiesel e também a dívida dos nossos agricultores, nossos empreendedores rurais. Já voltamos.
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0: Agora 15 para as 10 da manhã, 11 graus, hora de agenda por aqui no oferecimento especial do Espaço Mulher. 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
12: Beneficente. No sábado, dia 15 de agosto, no Grêmio Esportivo Liberdade, em Marau, acontece o 37º Baile da Saudade. Vai ter jantar do restaurante Zancan, apresentação de Douglas Carraro e baile com La Constância. O valor dos ingressos será revertido para entidades assistenciais de Marau. Tradicionalismo. No sábado, dia 15 de agosto, no CTG Felipe Portinho, acontece a 28ª Ronda Jovem. Vai ser a partir das 7 horas da noite, com a apresentação dos casais posteiros, jantar e animação com o Tcheguri. Ingressos com os posteiros. Rosana Costanaro, para a tua Rádio Alvorada.
0: Obrigado, Rosana, pelas informações. Treze para as 10 da manhã, temperatura de 11 graus. Interessante, 11 graus no dia 11 de agosto de 2026. Por aqui no Temática, uma ótima conversa sobre o agro. O agro é apaixonante, não somente pela questão da sua produtividade, mas também pelo envolvimento de tanta gente apostando nessa produção e alimentando o Brasil e o mundo também. Nesta manhã aqui, conversando com o Roger Spagnussati, atual presidente da Associação das Empresas Cerealistas do Rio Grande do Sul. Roges, eu cresci ouvindo o seguinte, que é muito importante e necessário para quem hoje é empreendedor rural, a diversificação de culturas, também a questão aí da produção, da sustentabilidade e outras coisas mais também. Eu sei que muita coisa se perdeu. Talvez aqui o resultado de muitas coisas que a gente tem que voltar um pouquinho no passado. Não retroceder em questão de técnica, de evolução, de pesquisa, mas em algumas situações na questão do solo. O solo também merece descansar um pouquinho, não é mesmo?
1: Olha, José, é muito importante essa tua colocação e a gente vive também do agro, né? A vida inteira dependeu disso e então é diferente você... comentar um fato e você viver nessa economia rural como a gente vive, como você dissesse também, e contando as suas histórias antigas, aí a gente percebe de como era lá no campo e de como acontecem as coisas hoje. E as coisas foram se modernizando, profissionalizando, a evasão, o êxodo rural foi acontecendo, né? E as famílias, muitas, foram ficando sozinhas lá no campo e optando por tecnologias, por máquinas que acabaram, assim, substituindo muita mão humana. E a prática da monocultura ela foi inevitável, né? Por falta de mão de obra. Então, muitos hábitos se perderam, muitas coisas ficaram para trás. A gente hoje vê uma propriedade onde você muitas vezes não vê um canteiro, uma horta, um pomar de frutas, um quintal cheio de galinhas, uma pocilga lá com seus suínos para serem abatidos, enfim, muitas coisas que foram se deixando. E em questão do aprimoramento da grande escala, muitas vezes as pessoas, pá, mas não vai adiantar eu produzir duas galinhas perto de um aviário de 20 mil, 40, 100 mil aves hoje que se encontram. Então, claro que essa escala foi tirando um pouco também desse ânimo do produtor, como a gente vê na atividade leiteira hoje, bastante difícil, bastante sacrificada, né, o produtor lá no campo. Mas também a gente olha por outro lado que a gente encontra propriedades tecnificadas, ordenhas robotizadas, trato mecanizado, que claro que isso depende muito de investimento, de valores que aqui então hoje se perdem às vezes em dificuldades de aquisição de uma grande técnica dessa. Mas, que nem você dissesse, sem retroceder, sem as coisas voltarem para trás, mas recapitulando a essência, a gente vê muita oportunidade. Nós temos bioinsumos, nós temos técnicas assim que conseguem hoje aprimorar muito aquelas técnicas caseiras que trazidas de repente dos nossos antepassados lá da Itália ou culturas antigas, né, que hoje não cabem mais lá no campo. Mas técnicas e hoje muitas coisas evoluídas que você possa voltar a produzir um bom pé de alface em escala para ser vendido na comunidade, para ser vendido no nosso próprio interior ou nas cidades. Eu vejo assim que aqui falta uma ligação forte de novo de grandes feiras de produtores rurais, né? Quem sabe a gente modernizar o abate de frangos, de suínos, de gado, né? Profissionalizar a questão do queijo, do laticínio, do mel, né? Algo que seja feito assim na microempresa que possa chegar à mão do consumidor, valorizando o produtor, valorizando a renda e, de novo, diante daquele quadro de diversificação de propriedade em função dos eventos climáticos.
0: Rogers, a gente percebe com clareza o crescimento na região toda aqui nos últimos anos, eu digo aí nos últimos 5, 6 anos aí, o crescimento no investimento e aposta na produção de morangos, uva de mesa e uva para o vinho. Então são coisas que também vão se abrindo, canais do agro que são explorados e merecem ser explorados também.
1: Com certeza, eu vejo isso assim como um passatempo para as pessoas que estão no interior, né? Não é propriamente um passatempo, mas é uma nova atividade, é uma elasticidade de cérebro, que a gente fala, né? Porque quando você faz uma monocultura, você trabalha 10 dias para implantar, mais 10 dias na entre-safra pulverizando, cuidando, e depois mais 3 dias na colheita, resumindo em 30 dias de trabalho. Então, aquela propriedade, aquela mão de obra fica ociosa às vezes, e a gente vê muitas vezes uma saúde mental de alguns agricultores do campo prejudicada por essa falta de uma atividade. Claro que a gente não quer que o agricultor seja um escravo do trabalho, né? De uma vaca de leite que você tem que estar todo dia lá, de uma cultura. Mas que nem você dissesse, olha, nós estamos olhando o mel, nós estamos olhando o vinho, nós estamos olhando a cachaça aqui no interior de Marau.
0: Isso em grande escala, inclusive.
1: Isso, a erva mate, o morango. Quando eles forem produzidos com excelência e com dedicação, eles são muito bons e são sustentáveis, né? Então, eu vejo assim, eu tive a oportunidade de andar um pouquinho por aí e visitei alguns países que você comia lá uma maçã, um morango, um abacate, um mamão, de uma qualidade assim, nem perto do que a gente tem aqui na nossa região, no Exato. Brasil. Então, assim, ó, eu vejo uma oportunidade enorme, onde as frutas hoje, aqui na nossa região, elas viajam do interior de São Paulo, do interior de Minas, né? Claro que o clima, isso não tem como você produzir alguma coisa num clima de inverno aqui no Rio Grande do Sul. Mas, devido às proporções e cada, eu sempre digo assim, que cada propriedade tem a sua particularidade. Uns são melhores no frango, outros são melhores no morango, outros são melhores na monocultura. Então, assim, ó, se cada produtor achar a sua atividade secundária, né? Porque, claro, não vamos deixar de produzir o que dá, traz uma renda mais imediata para a propriedade, uma renda mais de grande escala, vamos passar assim. Mas as pequenas coisas também fazem uma escala, às vezes, muito mais produtiva e que acabam integrando o nosso interior com a cidade, fazendo, então, essa diferença de estabilidade econômica rural.
0: Um exemplo rapidinho aqui, Rogers. O Brasil hoje, há muito tempo, já é campeão em produção e também exportação de laranja, o suco da laranja, por exemplo. Também é grande exportador de cachaça, hoje temos a melhor cachaça do mundo, inclusive temos marauense aqui, que é destaque na quarta posição na cachaça feita aqui na nossa terra. Interessante. Rapidinho aqui, nós temos um minutinho aqui, Rogers, sobre biodiesel.
1: Olha, eu sou um entusiasta do biodiesel, eu vejo a soja indo para os portos. Hoje, já primeiro semestre, aqui no Rio Grande do Sul, 6 milhões e 800 mil toneladas de soja industrializadas no Rio Grande do Sul, 3 milhões e 600 sendo exportadas. Isso me deixa muito feliz, porque tudo que eu venho falando nesses últimos tempos se traduz em números. Então, assim, ó, hoje o biodiesel, falta só a gente ter entendimento para usar. Eu já uso B100. Nos meus veículos, biodiesel puro, né? Tem toda uma sistemática para ser feito isso. E assim, ó, é o nosso soja virando combustível, não dependendo lá das guerras e das brigas, não sendo um combustível de alta queima de carbono, né? E nós produzindo o que é nosso, transformando o farelo em matéria-prima para nós tratar o porquinho, a galinha, enfim. Olha, eu vejo assim como a salvação do Rio Grande, porque o nosso Rio Grande do Sul está deficitário em renda e o biodiesel hoje é uma das melhores coisas que aconteceram aqui nos últimos 5 anos, com certeza.
0: Temos, Rogers, um povo empreendedor, temos uma terra maravilhosa. Claro que o clima às vezes não ajuda muito, mas temos, olha, empreendedorismo e uma terra maravilhosa. Então não tem como não dar certo, né?
1: Com certeza. A primeira coisa que nós temos é povo. Eu sou muito apaixonado pelo povo do norte do Rio Grande do Sul. Onde você falar com um mineiro, com um baiano, com um nordestino, sem desmerecendo as outras regiões do Brasil, nós vemos aqui o nosso povo muito empreendedor e muito resiliente. Então, essa resiliência que nos faz ser hoje, falando aí de oleaginosas, das próprias oliveiras, que estamos sendo campeões em qualidade, em produtividade. Então, assim, ó, temos um mundo pela frente e, de novo, falando em biodiesel, nós temos o combustível sustentável do futuro nas nossas mãos.
0: Cara, um abraço, obrigado pela sua visita aqui, volto sempre, tá bom?
1: Imagina, Macula, para mim é um prazer falar contigo, com esse público maravilhoso da tua rádio e desejar sempre assim, um sucesso enorme que você já tens aí como um comunicador nato e não precisando provar nada para ninguém. O que tu fazes o dia a dia aqui é promover o bem e a boa informação ao público da Rádio Alvorada. Muito obrigado.
0: Gratidão pela sua visita, né? Volte sempre ao vivo, é outra coisa, né, Rogers? Agora faltando 3 para as 10 da manhã, 3 para as 10, 11 graus, já por aqui na sequência tem o destaque para as notícias da hora, rapidinho aqui. 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Notícias da hora, já voltamos, 11 graus.

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5: 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A Colômbia entra nesta terça-feira no segundo dia de buscas por vítimas do terremoto de magnitude 7.4 que atingiu o país na segunda-feira. O tremor deixou 179 mortos, além de centenas de feridos e vários imóveis destruídos. O presidente Abelardo de la Espriella declarou situação de emergência no país e afirmou que todas as capacidades do governo estão disponibilizadas para atender as comunidades afetadas e levar ajuda às regiões atingidas. O terremoto mais forte na Colômbia neste século ocorreu às 9h34 no horário de Brasília, 7h34 da manhã no fuso local. Segundo os serviços geológicos da Colômbia e dos Estados Unidos, o epicentro foi registrado perto de San José del Palmar, no oeste do país. Nas primeiras horas após o tremor, as principais cidades da região viveram momentos de pânico, com milhares de pessoas evacuadas, enquanto edifícios desabavam ou sofriam danos graves, segundo jornalistas. Em Cali, uma das cidades mais afetadas, pelo menos 20 estruturas foram destruídas, com pessoas presas em seu interior, segundo as autoridades locais. O principal hospital público da cidade também perdeu 70% da infraestrutura. Tudo parece impossível até que seja feito. 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O Índice Nacional de Preços ao Consumidor Amplo, IPCA, considerando a inflação oficial do país, subiu 0,07% em junho, segundo dados divulgados nesta terça-feira pelo Instituto Brasileiro de Geografia e Estatística. O resultado representa uma desaceleração em relação a junho, quando havia sido de 0,16%. No acumulado de 2026, a inflação está em 3,44%. Já nos últimos 12 meses, a alta é de 4,44%, abaixo dos 4,64% registrados até junho. O grupo de habitação teve maior alta em junho, de 0,99%, puxado principalmente pelo aumento da conta de luz. A energia elétrica residencial subiu 3,9% no mês, ante 1,53% em junho, e sozinha respondeu por 0,13 ponto percentual da inflação. Já a alimentação e bebidas ajudou a segurar a inflação, com queda de 0,67%. Entre os demais grupos, os preços variam de uma queda de 0,66% em vestuário e uma alta de 0,40% em saúde e cuidados pessoais. 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
13: Agora são 10h06, Marau, temperatura de 11 graus. Falecimento. A funerária marauense, juntamente com os filhos Marili, Marilice, Mirocir, Genro, Nora, netos, bisnetos, tataraneto e demais familiares, participam do falecimento de Ivolina Jesus Gobi, ocorrido ontem aos 92 anos. O corpo está sendo velado na comunidade de Colônia Gobi, Nicolau Vergueiro. Sepultamento hoje às 14h30, no cemitério da mesma localidade. Comunicamos o falecimento de Ivolina Jesus Gobi, ocorrido ontem aos 92 anos.
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13: 10 horas e 10 minutos, Marau, temperatura de 11 graus. Falecimento. A funerária marauense, juntamente com a esposa Maria, filhos Fernando, Adriana e demais familiares, participam do falecimento de Geuci Sávio, ocorrido ontem aos 81 anos. O corpo está sendo velado na capela mortuária Constante Fuga, Marau. Celebração de despedida acontece hoje às 4 horas da tarde e, em seguida, sepultamento no cemitério municipal de Marau. Comunicamos o falecimento de Geuci Sávio, ocorrido ontem aos 81 anos.
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2: José Maculã.

0: Dia Nacional do Estudante, que a cada novo dia possamos apostar e acreditar na educação como forma, como ferramenta de construirmos um mundo melhor e mais humano para todos nós. Também parabéns aqui pelo Dia do Advogado, Dia do Garçom, Dia da Televisão e também o Dia do Pendura. 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Agora são 10h14.
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2: Bom, a nossa conversa agora é sobre religião e para isso eu estou aqui na Secretaria da Paróquia Cristo Rei de Marau, conversando com o pároco Frei Laércio sobre um evento que vai acontecer hoje, né? Pároco, tudo bem? Como está?
3: Paz e bem, tudo bem, graças a Deus. Então essa é a Semana Nacional da Família. No domingo passado tivemos o Dia dos Pais e o mês de agosto para a igreja sempre, cada domingo tem uma vocação específica. O primeiro domingo, os padres, os diáconos e bispos. O segundo domingo, no Dia dos Pais, a gente celebra também a vocação da família. Então é a Semana Nacional da Família com o lema "O amor jamais acabará", o lema bíblico, e o tema "Família, torna-te aquilo que és". E com isso, então, a paróquia, juntamente com a catequese, está promovendo esse primeiro fórum da família, tá? Nessa Semana da Família, para fortalecer os vínculos. Então, os nossos catequizandos não terão catequese nessa semana, na paróquia toda. São 1.254 catequizandos, não terão catequese, e a catequese será esse fórum, esse encontro das famílias. Não é para vir só o catequizando, é para vir a família, é o momento da família. Não vai ter nenhum palestrante famoso, nada. Nesse primeiro momento, nós optamos por trazer pessoas da comunidade. Então, temos um catequista, o Caco Borges, que é catequista já há muito tempo. Temos também os pais de catequizandos, que vão trazer seu testemunho, né? O Ulisses e a Giovânia Giolo são pais de catequizandos. E a Gil, por uma situação, teve que assumir a turma de catequese, porque a catequista precisou se afastar. Então a Gil, além de ser mãe de catequizando, teve que assumir. E temos também a Eduarda Graz, que é uma jovem catequista. Então, esse fórum vai falar da importância da catequese para a família.
2: Bom, Frei, agora falando um pouquinho sobre a programação, que horas que começa e se é só para famílias de catequizandos ou se alguém da comunidade que está escutando essa entrevista, então, e se interessou, também pode participar.
3: O fórum é aberto. O público-alvo é a catequese, os catequizandos e as suas famílias, mas é aberto para todas as famílias da comunidade. Claro, a Casa da Cultura tem um limite, né? Eu disse que nós temos 1.254 catequizandos, né, na paróquia. Se forem só os catequizandos, já lota a Casa da Cultura, né? Mas provavelmente vai ter espaço também para todos, né, para outras pessoas da comunidade. Começa às 19 horas. Tá? É um encontro de 1h15, 1h20, tá? Mas tem uma dinâmica com músicas, com falas e momento de espiritualidade. Para que fazer esse encontro com a família? Para fortalecer os vínculos.
2: Perfeito. Frei, tu estava me falando sobre os números de catequizandos. Vocês também têm um número de catequistas que estão atuando agora? Me chamou a atenção a Eduarda Graschi, que também faz parte do CLJ, se não estou enganada. Então, que é uma catequista nova, uma menina, né, que tem essa missão de passar a palavra para crianças aqui do nosso município.
3: Nós temos catequistas de todas as idades, mas está crescendo também o número de catequistas jovens. O número exato de catequistas eu não lembro, aí a Ana Cláudia pode me ajudar, mas são mais de 200 catequistas entre mulheres e homens. Claro que a grande maioria de catequistas são mulheres, né? E temos várias jovens do CLJ, do TAL, do Cursílio, que são catequistas. E em algumas comunidades, os adolescentes terminam a catequese, né? Terminam o crisma e já vão ajudando outras catequistas para gradativamente também assumirem uma turma. Então, é bonito ver toda essa renovação da catequese. A nossa catequese teve uma mudança grande nos últimos 4 anos, porque agora é a partir da palavra de Deus, é uma leitura orante. Então, tem um livro de apoio, mas toda a catequese tem o texto bíblico, tem a palavra de Deus, que é o principal, a principal fonte da catequese.
2: Perfeito, Frei. Além desse convite para, então, estarem presentes no fórum de hoje à noite, também quero pedir para você uma mensagem para as famílias. Estamos iniciando, então, a Semana da Família. Uma mensagem para as famílias que estão nos escutando agora.
3: Quero falar a partir do lema da Semana Nacional da Família: O Amor Jamais Acabará, que é de uma carta de São Paulo aos Coríntios. Né? O amor é forte, o amor suporta tudo e ele jamais acaba. Né? O amor cristão, porque o amor humano acaba. O amor humano pode virar ódio. Eu já vi muitas pessoas, casais que se amavam e acabar, virar ódio. Irmãos de sangue que se amavam por uma situação da vida, vira ódio. O amor cristão.

0: e te desejar um bom resto de semana.
1: Obrigado, Júlia. Paz e bem.
0: Paz e bem. 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Júlia Berghetti Xavier para a emissora.
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3: 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Unidade Norte, saída para Constante Fuga, e a Sul, saída para Vila Maria. 10h21, chegamos agora aos 12 graus. Daqui a pouco mais aqui no Temática tem Saúde e Bem-Estar. 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E hoje, além das datas que já colocamos, dia do estudante, dia do advogado, dia do garçom e também o dia do pendura. Hoje também celebramos uma grande festa na Igreja Católica, hoje Santa Clara de Assis, fundadora, padroeira da televisão. Clara nasceu em Assis, de família nobre, ou seja, rica. Tomando conhecimento da vida de São Francisco de Assis, desejou ardentemente também seguir seu modo de viver. Recebeu o hábito das pobres damas das próprias mãos de São Francisco de Assis. Inicialmente, foi junto às irmãs beneditinas, mas não lhe agradou o modo de viver delas. Não que não fosse uma vida de religiosas santas, mas o que ela queria ainda tinha outra direção. Sua retirada do mundo custou-lhe muitos aborrecimentos, pois sua família se opôs a isso, a sua escolha, que dedicasse uma vida assim tão pobre e desprezível. Imagina, né? Uma família rica, uma família nobre, e a filha largar tudo para seguir, né, a vida simples, humilde de São Francisco de Assis. Em seguida, sua irmã Inês seguiu a mesma vocação. Durante os últimos anos, viveu de cama doente. Sua cama era um pedaço de pano no chão duro, no segundo andar do convento.

0: convento. Levou uma vida de pobreza heróica e oração constante. Seu corpo permanece intacto e está exposto na igreja de Santa Clara em Assis, na Itália. Santa Clara de Assis, seu corpo permanece intacto e está exposto na igreja de Santa Clara em Assis, na Itália. Nasceu em 1193 e morreu em 1253, com 60 anos de idade. Agora são 10h25, 12 graus por aqui. 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Já voltamos.
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0: Falecimento. A funerária marauense, juntamente com os filhos Marili, Marilice, Mirocir, Genro, Nora, netos, bisnetos, tataraneto e demais familiares participam do falecimento de Ivolina Jesus Gobi, ocorrido ontem aos 92 anos. O corpo está sendo velado na comunidade de Colônia Gobi, Nicolau Vergueiro. Sepultamento hoje, às 14h30, no cemitério da mesma localidade. Comunicamos o falecimento de Ivolina Jesus Gobi, ocorrido ontem aos 92 anos. Sepultamento hoje, 14h30.
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1: 12 graus.
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0: Agora 27 para as 11, Marau 12 graus, que informa a temperatura aqui no Temática. 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No Temática, vamos lá com informações mais.
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0: No Temática, você, Eduardo Serri.
13: Pessoal, acontece hoje aqui em Marau ao longo do dia. Hoje, ontem e finaliza nessa quarta-feira a inspeção militar. É a primeira fase, né, dos jovens que se alistaram. Quem vai falar conosco um pouquinho sobre isso é o Major Verceliese, que está comandando aqui essa inspeção, né, Major? Bem-vindo à nossa programação.
14: Bom dia, Eduardo. Bom dia a todos os ouvintes.
13: Vamos explicar, Major, o que é esta fase, então, né? É a primeira inspeção que o pessoal vem pessoalmente participar, é isso?
14: Isso. Essa é a chamada primeira peneira, digamos assim, né? Os jovens aqui, eles passam por uma inspeção médica, odontológica e uma entrevista ali, que são levantadas as características pessoais dos jovens ali, os futuros soldados recrutas aí do Exército.
13: Aqui eles sabem se eles vão para a segunda inspeção ou não, né? Quais são os critérios para saber se eles vão avançar ou se eles são dispensados já nessa primeira?
14: Isso, eles são avaliados nesses três aspectos, né? O odontológico, o médico e uma entrevista de caráter pessoal, né? Aqueles que forem aptos vão para a segunda peneira, que a gente chama, que é lá no final de janeiro, início de fevereiro. Lá é realizado a mesma sistemática, né? Uma revisão médica e uma entrevista. E aí sim, aqueles que forem aptos, aí já vai ser marcada uma data para eles se apresentarem lá no quartel do 4º RCB em São Luís Gonzaga.
13: Major, cerca de quantos jovens participam aqui em Marau ao longo desses 3 dias de inspeção?
14: Cerca de 230, 240 jovens, mais ou menos.
13: Desses 230, lá em janeiro, quantos precisam ir? A gente sabe que tem um número de jovens que precisa ir, né? Uma porcentagem, enfim, que tem que ser chamado para ir lá para o quartel.
14: Nessa primeira peneira, a gente tenta atingir em torno de 70, 80% dos jovens aptos para levar para a segunda peneira. Aí lá os critérios são mais, como é que eu vou dizer, são mais exigidos lá para o jovem ficar para a apresentação final, né? Mas nessa agora, em torno de 70%, 80% mais ou menos.
13: Fica ao longo do dia? São quantas pessoas? São divididos manhã, tarde? Eles ficam o dia todo aqui? Como é que está sendo esse funcionamento?
14: Na parte da manhã são cerca de 70, né? E na parte da tarde é um pouco menos, ali, em torno de 50, mais ou menos.
13: Major, obrigado pela tua atenção. Mais algum recado que tu queira dar para os nossos ouvintes? E principalmente, os jovens que precisavam estar aqui hoje e que não estão porque não se alistaram, ou que perderam o dia, podem vir amanhã. Os que perderam o dia, né? Quem não se alistou já tem que entrar em contato, acho que com a Junta Militar.
14: Sim, ainda dá tempo. Para quem não pôde comparecer ainda, pode se apresentar hoje, ao longo do dia, ou amanhã também aqui em Marau. Ou caso ainda perca amanhã, pode ir em alguma cidade vizinha que a gente também vai estar fazendo a inspeção. E o recado que eu deixo para os futuros jovens do Exército Brasileiro é que o Exército, a porta está aberta para todos, né? E não precisa se preocupar, que é uma profissão como qualquer outra, né? Acalme os corações das mães aí, que vai tudo bem. Eu mesmo já estou há 24 anos no Exército, são e salvo aí.
13: Obrigado, Major Verceliese, aqui do Comando Militar, né, do Exército Brasileiro, realizando inspeção nos jovens aqui de Marau e em cidades da região também nos próximos dias. Devolvendo a programação da emissora, repórter Eduardo Serri, em nome de Zafra de Marau, das lojas Triunfante e dos postos Marau Norte e Marau Sul.
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15: 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Na sequência, tem saúde e bem-estar.
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18: 12 graus.
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1: Muito bem, gente. 18 para as 11. Maral temperatura chegando aos 12 graus na sua super manhã de terça-feira, dia 11 de agosto de 2026. Hora de saúde e bem-estar por aqui. Hoje, minhas amigas do HCR Clinic. Enfermeiras a Uliana Fellini Modena e a Juliana de Oliveira. Estou curioso para saber o que vocês trazem para a gente hoje, nesta manhã. Começo pela minha direita aqui, então. A Uliana, bom dia, bem-vinda aqui.
2: Bom dia, Maculã. Bom dia, Juliana. Somos da HCR Clinic. Bom dia, ouvintes.
1: Pela primeira vez aqui, né?
2: Isso, é a primeira vez. A gente veio, então, lá da HCR Clinic conversar um pouquinho com os ouvintes sobre as vacinas da bronquiolite e a vacina Abrisvo em gestantes.
1: Muito bem. Juliana, bom dia.
3: Bom dia.
1: Tudo bem com você?
3: Tudo bem.
1: Maravilha. Vamos falar das vacinas, então, gente?
3: Então, nós viemos falar um pouquinho sobre o vírus sincicial respiratório e a bronquiolite. O vírus sincicial respiratório, ele é muito comum para causa infecções respiratórias, principalmente em crianças, né, em bebês. E aí, nós temos, então, uma proteção muito importante, que é feita ainda na gestante, que é a vacina Abrisvo. A vacina Abrisvo em gestante, ela está indicada das 24 às 36 semanas na gestação. É feita normalmente a partir das 28 semanas, com indicação do obstetra, né? Então, essa vacina ela é muito importante porque a mãe faz a vacina, a mãe faz uma produção de anticorpos e, por meio da placenta, ela passa esses anticorpos para o bebê. E aí, o bebê, ele nasce com uma proteção já contra o vírus sincicial, que é esse vírus responsável pela bronquiolite, né? Então, nós temos casos de bronquiolite em recém-nascido, ele pode dar, no caso, pode iniciar com um resfriado, mas ele pode levar, agravar e levar complicações como a pneumonia, como a bronquiolite, e é por isso que é muito importante que a mãe faça essa vacina ainda na gestação.
1: E ela tem consciência disso? Elas têm procurado?
3: Sim, elas procuram bastante, e também o obstetra, ele costuma fazer essa indicação e fazer a indicação de quantas semanas ela deve fazer, né?
2: E essa vacina a gente não tem somente na rede particular, né? Algumas pessoas optam pela rede particular, mas a gente também tem no SUS, né, essas vacinas.
1: Isso que é interessante. O importante é não ficar sem vacinar.
2: Isso, o importante é não ficar sem se vacinar.
3: Aí, que é uma proteção muito importante para o bebê, né?
1: Outras vacinas também, gente?
3: Então, nós temos também que ela não é uma vacina, assim, popularmente eles chamam de vacina da bronquiolite, mas na verdade ela é um anticorpo monoclonal, que é da Beyfortus. O nome é Nirsevimab, ele tem um nome bem complicadinho, mas ele é feito no bebê. Então, tem essa proteção que é feita na mãe durante a gestação, mas tem essa proteção de anticorpo que pode ser feito no bebê depois que ele nasce. O que, que é muito importante? Ele é um anticorpo pronto, então o bebê faz ele como se fosse uma vacina, né? Uma injeção ali intramuscular, e aí ele já tem o anticorpo pronto, já tem a proteção ativa.
2: Contra o vírus respiratório, né, que é o vírus sincicial respiratório. Essa vacina Babyfortus, então, ela é a vacina para o RN, né, para a criança, para o bebê, tá? A vacina Abrisvo, ela é para gestante, tá bom? Isso a gente consegue deixar bem claro, né?
3: E esse anticorpo, então, também é importante que seja feito com indicação do pediatra, né? Ele é feito em uma dose única, conforme indicação do pediatra, com o peso da criança, a idade da criança, e aí vai ser feito ou 0,5 ml ou 1 ml, conforme a indicação dele.
1: Algo mais sobre vacinas aí, gente? Fique à vontade.
3: Olha, eu acredito que é muito importante que os pais tenham consciência da importância dessa vacina, tanto na gestação quanto depois que o bebê nasce, porque é uma proteção para o bebê depois conseguir conviver na sociedade, né?
1: Então, para essa época, essas duas vacinas, é isso?
3: Sim.
1: Para essa época do ano?
3: Sim, porque o vírus circula mais, né, no inverno.
1: Preocupa essa questão de vírus no momento?
3: Sim. É, tivemos casos, né, de bronquiolite, tem casos de crianças que ficam internadas, crianças que vão para a UTI, então, sim, é importante.
1: Bom, atendimento de vocês aí, os horários, Vamos lá? Podemos falar sobre isso?
2: Os atendimentos da HCR Clínica, então, é de segunda a sexta, né? Das 8 às 5 horas da tarde, com alguns horários alternativos, que, enfim, a gente pode agendar, conversar com o pessoal, a gente pode entrar em contato via WhatsApp, né, com o pessoal lá da clínica, e aí a gente pode marcar, sim, um horário diferenciado para alguns pais.
3: E também a domicílio.
2: Isso.
1: Tem essa chance de agendar, então?
2: Isso, isso. A gente trabalha com agendamento, né? E aí, se tem algum horário que os pais não consigam, a gente vai estar disponibilizando alguns horários alternados também, de segunda a sexta.
1: Essas vacinas serão aplicadas até quando, gente? Até final do inverno?
3: Sim, ela tem um pico maior agora no inverno.
1: Bom, e quem quiser mais informações, como é que faz com vocês aí? Muita procura no momento?
3: Sim, tá tendo bastante procura no momento, até por indicação mesmo dos pediatras, né, nessa época do ano. Então, pode nos chamar no WhatsApp, nas nossas redes sociais, pode ligar para nós também. Nós temos lá a recepção, a gente conversa, eles também passam os casos para nós e a gente conversa com os pais como que fica melhor para colocar a carteirinha das crianças em dia. Então, estamos ali disponíveis para conversar com os pais também.
1: Muitas dúvidas sobre vacinas das mamães?
3: Sim, tem bastante dúvida.
1: Por que elas têm mais dúvidas em relação à vacina, hein?
3: É que como até um ano de idade, as crianças tomam muitas vacinas. E aí todo mês é uma vacina diferente, né? Então, às vezes elas nos procuram para ver se tem vacina em atraso, se está já no prazo, se elas têm reações, quais são as reações. Então, a gente tira essas dúvidas com as mamães.
1: Muito bem. Nesta manhã com a gente, as enfermeiras Auliana Filini Modena e a Juliana de Oliveira, meus amigas e amigas aí do HCR Clinic, Júlio Borella, saída para Vila Maria. Quer repetir os contatos para a gente, por favor? Os contatos para agendas?
3: Pode nos chamar no nosso WhatsApp e também ligar. Pode ligar para nós que a gente faz esse contato.
1: Tá bom, então.
3: Contato.
1: Algo mais? Agradeço a presença de vocês aqui.
3: Muito obrigada.
1: Tá bom?
3: E se vacinem.
1: Se vacina, né? Vacinar. Muito bem, faltando 11 para as 11, estamos com 12 graus no momento. Na sequência tem o balcão de empregos por aqui.

0: Titãs, é preciso saber viver. Que letra fantástica no trilha, na trilha aqui do Temática. 7 para as 11 com 12 graus.
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2: 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Júlia Berghetti Xavier para a tua Rádio Alvorada.
0: Obrigado, Júlia, pelas informações. Faltando 4 para as 11 na sequência, notícias da hora. 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
4: 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Grupos extremistas usavam o Telegram para recrutar novos integrantes, disseminar ideias neonazistas e incentivar a violência. As conversas monitoradas pelas autoridades mostram que dentro destes espaços, participantes mais radicalizados eram selecionados para um grupo restrito, onde passaram a compartilhar instruções e planejar possíveis ataques a prédios públicos em Brasília. Um dos grupos reunia mais de 600 integrantes. A partir deles, pessoas consideradas mais alinhadas ao perfil procurado pelos administradores eram convidadas para um segundo grupo com 46 participantes. O acesso não era aberto. Para entrar, era necessário receber um link ou procurar pelo nome exato do grupo. Os administradores também buscavam identificar pessoas dispostas a participar de ações violentas. Em uma das conversas, um integrante chegou a pedir indicações de outros grupos de nazistas para fazer novos recrutamentos. 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O Ministério da Previdência Social ampliou a lista de doenças e condições que dão direito ao auxílio por incapacidade temporária, o antigo auxílio-doença, sem exigência da carência mínima de 12 contribuições à Previdência Social. Desde 24 de julho, a gestação de alto risco passou a integrar essa relação. A mudança foi estabelecida por uma portaria publicada no Diário Oficial da União e assinada pelos ministros Volney Queiroz, da Previdência Social, e Alexandre Padilha, da Saúde. Com a inclusão, subiu para 18 o número de doenças e condições que dispensam o cumprimento da carência mínima para a concessão do benefício. Em 2022, a lista já havia sido ampliada com a inclusão do acidente vascular encefálico agudo e do abdômen agudo cirúrgico, nos casos considerados graves. O rol foi instituído pela Lei de número 8.213, de 1991, e desde então passou por apenas 2 ampliações, a de 2022 e a mais recente, que inclui a gestação de alto risco. 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
3: 11 horas 5 minutos, Marau com 12 graus. Falecimento. A funerária marauense, juntamente com a esposa Maria, filhos Fernando, Adriana e demais familiares, participam do falecimento de Geuci Sávio, ocorrido ontem aos 81 anos. O corpo está sendo velado na capela mortuária Constante Fuga Marau. Celebração de despedida acontece hoje às 4 horas da tarde, em seguida, sepultamento no cemitério municipal de Marau. Comunicamos o falecimento de Geuci Sávio, ocorrido ontem aos 81 anos.
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0: 11 de agosto, Dia Nacional do Estudante. Com eles, a nossa homenagem a você que acredita numa educação como forma e ferramenta de construirmos um amanhã melhor para todos nós. Um amanhã mais humanizado. 12 graus, informa aqui a temperatura, meus amigos da Cressol. 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Quantas vezes se escondeu? 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Vamos com informações do mercado agrícola. Vamos lá.
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0: 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Informações do agro para a gente. Agora informações atualizadas também do soja aí.
2: E nós iniciamos com as cotações dos grãos comercializados em sacas de 60 quilos. A soja, R$ 123,00. O milho, R$ 58,00. E o trigo, R$ 70,00. Demais produtos: boi gordo, R$ 13,50 ao quilo vivo. Vaca gorda, R$ 11,85 ao quilo vivo. Suíno tipo carne, no preço integração, R$ 4,80 ao quilo vivo. Suíno tipo carne, no preço particular, R$ 5,02 ao quilo vivo. E o leite padrão, de acordo com a Emater, comercializado na região, com o menor preço referência, em R$ 2,25 ao litro. Ana Lúcia Jacomini para a Tua Rádio.
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2: Olá, meus amigos e caros ouvintes. Nesta terça-feira, o dia ainda começa frio, não é tão intenso quanto na segunda, mas de qualquer forma ainda é frio. Ao longo das próximas horas, as temperaturas até sobem um pouquinho, mas não vão passar dos 13 a 14 graus no período da tarde. Já durante a tarde, nós vamos começar a ter o aumento da nebulosidade e até mais para tarde, final da tarde, noite, já podemos ter pancadas de chuva por aqui, até mesmo acompanhadas de trovoadas. Isso por causa da propagação de novas áreas de instabilidade. Começam lá pelo oeste, noroeste, norte, e aí vão invadindo aqui a parte mais centro-norte do estado. Então, instabilidade já começando a predominar nesta terça-feira. As chuvas podem ser mais fortes e acompanhadas de temporais, e temporais mais intensos também podem acontecer por aqui ao longo da quarta-feira. E as chuvas podem ser expressivas em alguns momentos também. As temperaturas já ficam mais elevadas. Isso porque os ventos que trazem o ar úmido e quente ajudam também a alimentar essas instabilidades, mas elevam as temperaturas. Pela manhã, mínimas entre 11 e 12, a máxima tarde já varia na faixa de 20 a 21 graus. Na quinta-feira, seguimos com esta mesma condição das instabilidades predominando por aqui. Com a previsão do tempo, Kátia Valente.
0: Obrigado, Kátia, pelas informações e boa terça-feira para ti.
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0: 11 horas e 23 minutos, Marau com 12 graus. 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
0: 11 horas e 27 minutos, Marau com 12 graus de temperatura. Convite para missa. A morte não é para sempre, não é o fim. Dizer adeus foi apenas uma maneira de dizer que sentirei sua falta até nos encontrarmos de novo. Com esse pensamento, a família Estoufo agradece aos parentes, amigos e vizinhos e a todos que ajudaram e confortaram neste momento difícil. E convidam para a missa de sétimo de falecimento de Ricardo José Estoufo, que será celebrada hoje, terça-feira, 19 horas, na Igreja Matriz Cristo Rei de Marau. Por mais de gesto de fé, a família Estoufo agradece a todos.
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8: Agora 28 para o meio-dia, 28 para o meio-dia, temperatura de 12 graus por aqui. 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
9: 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Aquela história, né?
10: Tô chegando lá.
9: Ajoelhou, tem que rezar. Diga paz e bem.
10: Paz e bem, santa alegria.
9: Santa alegria. Tá preparado para hoje? Hoje a coisa vai ferver. Hoje a coisa vai ferver.
10: Hoje a giripoca
9: vai vingar. Tá chegando ele, né? Não trouxe a sanfona, mas que barbaridade. Já já tem boletim paroquial por aqui. É. Enquanto isso, eu chamo o Sérgio Reis.

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3: 18 para o meio-dia, Marau temperatura de 12 graus. Falecimento. A funerária marauense, juntamente com a esposa Maria, filhos Fernando, Adriana e demais familiares, participam do falecimento de Geuci Sávio, ocorrido ontem aos 81 anos. O corpo está sendo velado na Capela Mortuária Constante Fuga, Marau. Celebração de despedida acontece hoje às 4 horas da tarde e, em seguida, sepultamento no Cemitério Municipal de Marau. Comunicamos o falecimento de Geuci Sávio, ocorrido ontem aos 81 anos.
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3: 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Faltando 14 para o meio-dia, 12 graus por aqui.
12: Igreja em saída.
3: Antes do boletim paroquial, temos aqui um serviço de utilidade pública. Utilidade pública. Avisamos que, por falta de aviso, não avisaremos o aviso que era para avisar. Portanto, fiquem avisados deste aviso que avisamos. Por favor, avisem aos outros grupos sobre esse aviso, para que todos fiquem avisados. Qualquer dúvida, é só avisar. Assinado, Frei Marcelo de Carvalho.
13: Ponto e basta.
3: Gostou do aviso, hein?
13: E o aviso chegou?
3: Não chegou.
13: Não?
3: Não.
13: Barbaridade.
3: Qualquer dúvida é só avisar.
13: Só avisa.
3: Só avisar.
13: Avisa que já avisamos, porque o aviso está chegando.
3: Está chegando.
13: Tudo tranquilo desse lado?
3: Paz e bem, Santa Alegria.
13: Paz e bem, Santa Alegria.
3: Parabéns pelo teu dia de hoje.
13: É?
3: Hoje é dia do estudante.
13: Hoje é dia do estudante.
3: E do pendura.
13: Pendura?
3: É.
13: Pendura no, aqui pra mim.
3: Marca aí.
13: Marca aí.
3: Marca aí que na
13: volta. Marca aí que na volta eu pago.
3: Na volta eu pago aí. Qual é a novidade, hein?
13: A novidade, hein? A novidade é que começou a chover aqui.
3: Pois é, rapaz. A gente teria um trabalho hoje de gravação aí nas culturas de canola. Né? Via droner.
13: Mas tá bonita as canolas.
3: Verdade, verdade.
13: As canelas também.
3: Só que o clima assim, né? Até falei pro Rogério Vídeo, né? Que faz trabalho com a gente aí. Cara, compra um guarda-chuvinho, né? Compra um guarda-chuva e coloca. Né? Adapta em cima do.
13: Adapta em cima.
3: Do droner.
13: Isso aí.
3: Dá pra fazer as imagens mesmo
13: sem
3: chovendo,
13: problema.
3: Né?
13: Olha.
3: Um dia chegamos lá.
13: E agora vai ter que aguardar um pouco, porque a chuva é hoje, amanhã, quinta, sexta. Vai ter que aguardar um pouquinho, né?
3: O pior que daí, com o passar do tempo, a canola vai perdendo a questão da flor, né? Vai perdendo o amarelo.
13: Eu tava vindo de casa ali, eu vi um pedaço de lona assim voando. Tava indo assim, de repente. Eu olhei e disse, ué, de onde que veio essa lona, esse pedaço de lona assim veio...
3: Uma lona no meio da rua?
13: No meio da rua, voando ali, um pedacinho de lona. De repente veio um quero numa voada, juntou, eles estão fazendo uma cabaninha para eles ali, porque diz que é 3 dias de chuva.
3: tem que... Como é que é? Proteger os ovos.
13: Tava fazendo uma cabaninha ali em cima do telhado ali, porque... Dizer, vi muita chuva, tem que me proteger, fazer a barraquinha.
3: Pelo amor de Deus, né? No mais,
13: Aqui tudo tranquilo.
3: Eu tava vendo aqui, né? Aqui nos estúdios tem uma TV enorme aqui, né? A gente acompanha alguns canais de TV, né? Nesse momento estamos assistindo aqui a CNN Brasil ao vivo. E agora, há pouco, eu peguei uma manchete, até eu fotografei a manchete aqui. Leitura do fato. No Brasil, já que hoje é dia do estudante, né? Estudantes socializam mais após proibição de celular. Estudantes socializam mais após proibição de celular. Alunos demonstram menos ansiedade e mais concentração após a proibição do celular na sala de aula.
13: Muito bom.
3: Isso mostra, né, que...
13: Está no caminho certo.
3: No caminho certo. Né? Porque se você liberar aí a questão da socialização, aí complica mais ainda, né?
13: Sim, é verdade. Muito bem. Não tem pergunta nenhuma hoje?
3: Não tem pergunta hoje.
13: Não. Nós temos que recordar.
3: Hoje que... é férias para ti.
13: Hoje é férias, bah, nem o Joãozinho. Nós temos que recordar de ver. Tá faltando um ou dois carros antigos, né? Para nós mencionar aí, né?
3: Pois é.
13: A tua lista dos carros antigos.
3: Faltou aqui aí. O Fusca já foi, o Chevette já foi. O Opala já foi.
13: Opala já foi, Corcel já foi.
3: Corcel já foi aí.
13: Belina, Del Rey.
3: Belina, Del Rey?
13: Del Rey não foi ainda.
3: Não, Del Rey não foi ainda.
13: Del Rey não foi.
3: Quem sabe agora, então?
13: Agora, enquanto eu leio o Evangelho, vamos ver se alguém tem Del Rey em casa ainda. Dá tempo.
3: Dá tempo,
13: se alguém tem um Del Rey em casa do tipo, né?
3: É, do tipo, né? Aquele bem conservadinho.
13: Aquele bem conservadinho.
3: Que guarda aí como relíquia.
13: Tem de quatro portas também.
3: Del Rey quatro portas.
13: Será que tem?
3: É.
13: Acho que tem.
3: Tem.
13: Então,
3: é o que mais tem saída, quatro portas?
13: É o que mais tem saída, quatro portas. Se alguém tem aí, manda uma fotinho para nós saber como é que tá o bichinho.
3: É. Atenção então, se você tem um Del Rey em casa, no capricho que você guarda como relíquia, aí manda uma foto pra gente dele.
13: Manda aí, no Whats da tua rádio Alvorada.
3: Vai ganhar o que hoje?
13: Hoje vai ganhar... Enquanto eu leio o Evangelho, eu penso. Tava pensando... Enquanto pensei.
3: Uma rodada de caninha?
13: Uma caninha. Eita, caninha boa. Muito bem. Hoje é dia de Santa Clara. 11.
3: Padroeiro da televisão.
13: Viu? Padroeiro da televisão. Santa Clara. Também é aniversário do Frei Bruno Agostineto, que voltou da França e tá. E a semana que vem com a malinha aqui para Amaral nos ajudar, né?
3: Opa!
13: Uns dias aí, né? Então, Frei Bruno Agostineto voltou da Itália, dos estudos lá, do mestrado, né? O evangelho de hoje está em Mateus, no capítulo 18. Essa hora e nessa hora, os discípulos se aproximaram de Jesus e lhe perguntaram: quem é o maior no reino dos céus? Ele chamou para junto de si uma criança, colocou-a no meio deles e disse: eu lhes garanto, se vocês não se converterem e não se tornarem como as crianças, não entrarão no reino dos céus. Portanto, quem se faz pequeno como esta criança, esse é o maior no reino dos céus. E quem acolhe uma criança como esta por causa do meu nome, é a mim que acolhe. Cuidado para não desprezar nenhum desses pequeninos, porque eu lhes digo que no céu os anjos deles contemplam continuamente o rosto do meu Pai que está nos céus. O que acham disto? Se um homem tem 100 ovelhas e uma delas se perde, por acaso não deixa as 99 nos montes para ir em busca da ovelha que se perdeu? E se consegue encontrá-la, eu lhes garanto, sentirá mais alegria por essa do que pelas 99 que se perderam. Assim também, não é da vontade do Pai que vocês que estão no céu se perca nenhum desses pequeninos. Palavra da salvação. Glória a vós, Senhor. Meus queridos, com o Evangelho de hoje, nós iniciamos um novo discurso de Jesus Cristo, que se estenderá por todo o capítulo 18, e aí nós vamos chamá-lo de discurso comunitário. Até aqui, nós vivemos a missão de Jesus. Agora é o discurso comunitário, pois apresenta a comunidade comprometida com o reino e a sua justiça. Como é característico do mestre, para abrir esse discurso, ele usa uma imagem eloquente, a presença de uma pequena criança, símbolo da humildade, da pureza e da total submissão ao Pai, não por medo, mas porque vê nele um modelo a imitar. Cada discípulo deve se fazer como uma criança, mas deve também prover os que são fracos e necessitados, como as crianças, sem jamais excluí-los ou desprezá-los. Eis a dupla função da comunidade comprometida. Lembramos nossa programação para hoje, terça-feira, às 16 horas no Santuário de Lourdes. Hoje tem a Missa da Promessa e às 19 horas a Missa na Igreja Matriz. Quarta-feira, durante todo o dia, atendimentos, bênção e confissões na Matriz. 19 horas a Missa na Matriz. 19 horas também Comunidade Nossa Senhora Aparecida tem a novena. E 19h30, Santo Antônio do Planalto. Quinta-feira, 19 horas, Missa da Desatadora dos Nós na Matriz, a novena, com transmissão pela tua Rádio Alvorada. E também, 19h30, São José dos Rice tem a missa. Quinta-feira é dia da primeira cucada de Cristo Rei. Então, os festeiros já estão fazendo a primeira cucada. Eu não me lembro ali, Macula, mas acho que foi... junho, por aí, que eles fizeram uma de experimento para ver se eles estavam afinados, né? Então agora começa a primeira cucada de Cristo Rei. Já estamos em agosto, dentro de 3 meses estamos aí com a festa de Cristo Rei, preparando a festa de Cristo Rei. Então, a primeira cucada de Cristo Rei, então quinta-feira, se alguém já quiser reservar a sua ficha na Secretaria Paroquial, mas os festeiros estão vendendo a fichinha da Cuca de Cristo Rei. Então a fichinha está ali, Cuca de Cristo Rei, quem quiser adquirir, e também na Secretaria Paroquial. Então a primeira Cuca de Cristo Rei. Sexta-feira, 16 horas, Missa da Saúde na Matriz. Nós, final de semana, rezamos pela vida dos nossos dizimistas, em ação de graças, em todas as comunidades. Então, sexta-feira, 16 horas, missa com transmissão pela tua rádio na Matriz. E 19h30, Divino Espírito Santo e Santa Lúcia. No sábado, 10 horas da manhã, tem missa em São João do Lamaison. Aí tem uma avaliação, troca de diretoria, almoço com a comunidade. 14 horas, São Francisco, São Paulo da Cruz e Cruzinhas. E 15 horas, São Luís da Mortandade e São João do Barroso. Reforçando que os nossos candidatos ao diaconato estão indo para as comunidades, reforçando o convite para a sua ordenação dia 30 de agosto. Às 18 horas, na Matriz, nós teremos a solenidade da dedicação da igreja, um momento bonito todo ano, no dia 15 de agosto. As 12 velas que estão espalhadas dentro nos pilares da Igreja Matriz, que simbolizam os 12 apóstolos, uma vez por ano elas são acesas, então sempre no dia 15, que é o dia da dedicação, que foi feito pelo Dom Rodolfo. Então, uma missa bonita no sábado, às 18 horas, o convite para que a gente possa participar. E também, ainda no sábado, 18 horas, São Pelegrino e Nossa Senhora das Graças, Colinas Nova Amaral. E às 19 horas, no sábado, Santa Bárbara, no bairro Borges, e São José Operário. No domingo, 8 horas, tem missa na Matriz. 8 horas também, Nossa Senhora Aparecida, do bairro Carolo. 9 horas, Primavera e Santa Rita. E duas grandes festas. Na comunidade Bom Pastor, tem festa em honra ao Divino Espírito Santo, missa 10h30, meio-dia almoço e continuações festivas. E na comunidade Nossa Senhora de Lourdes, Gruta do Rio Marau, tem a festa em honra a São Roque, com missas 10h30, meio-dia almoço e depois continuações festivas. E à noite, no domingo, 19 horas, São Roque e também na Matriz. Recordo que a gente tem... hoje à noite, às 19 horas, na Casa da Cultura, o Fórum da Semana da Família, especialmente para as famílias dos catequizandos, a presença da família do catequizando em conjunto, vivendo este momento importante. Os catequistas já estão há semanas anunciando, enviando convite. Então, hoje à noite, 19 horas, na Casa da Cultura, o Fórum da Semana da Família. E o Frei Sidimar está, aliás, o Frei Edmar e o Frei Bruno estão em Garibaldi para a Semana Vocacional, que culmina domingo com a Jornada Vocacional. E o convite para quem quiser ir, há algumas vagas ainda na Secretaria Paroquial, no ônibus, para a jornada do domingo. Quem quiser, informe-se, inscreva-se aí na Secretaria da Paróquia. Nossas paróquias vizinhas, Vila Maria, para quinta-feira, tem missas 14 horas em Santo Antônio, linha 20, 19 horas Santo Inácio, sexta-feira, 14h30, Santo Isidoro, sábado, 19 horas na Matriz de Vila Maria e domingo, 9 horas na Matriz de Vila Maria, 10h30, missa e festa em São Roque, linha 23. Santo Antônio do Palma e Santo Antônio de Gentil, para hoje, 19h30, tem missa em Nossa Senhora do Carmo, no Palma, quarta-feira, 19h30, São Gotardo Gentil, quinta-feira, 14 horas, Santa Lúcia Forquilha Gentil e 15h30, São Pedro da Boa Vista Gentil, sexta-feira, 19h30, início aí do retiro do ECC, primeira etapa em Gentil, sábado, 14 horas, São Paulo, Campina dos Novelos Gentil, 15h30, Nossa Senhora Conceição, Campo do Meio Gentil e 19 horas na Matriz do Palma, em honra aos religiosos e religiosas, final de semana reza pela vocação religiosa. E no domingo, 9 horas na Matriz Gentil e 10h30, missa e festa no Capitel de Nossa Senhora de Czestochowa, na comunidade Nossa Senhora do Rosário Palma. E 10h45, missa e festa do padroeiro São Caetano em Gentil. Da paróquia de Camargo, para hoje, 15 horas, tem missa na Gruta de Camargo. Quarta-feira, 18 horas na Matriz de Camargo. Sexta-feira, 19 horas, em Alto Alegre. Sábado, 14 horas, Santa Bárbara e também 14 horas, São Vítor. E 18 horas, na Matriz de Camargo. E no domingo, 9 horas, na Matriz de Camargo. E 10h30, missa e festa em Povoado de Baixo. Apareceu algum chevette? Não, algum Del Rey?
14: Não.
13: Del Rey?
14: Del Rey não veio nada.
13: Não veio?
14: Nada, mas veio aqui uma foto bonitaça de um jipe.
13: Um Jeep,
14: ano 1962, que mandou pra gente, foi a Rita de Marco Andrés. Ela, o Jeep, né, pertenceu ao pai dela.
13: Deixa eu ali ver.
14: É, que já é falecido, seu Antônio de Marco, e agora está com o irmão da Rita, que é o Ivandro de Marco. Olha só, né? Tinha que ser vermelho, né, pra ser bonito, né?
13: Não.
14: Mas eu não conheço o Jeep azul.
13: É?
14: Tem
13: Jeep azul, sim.
14: Fala mais perto aqui.
13: Jeep azul, bonito.
14: Tem Jeep azul?
13: Tem.
14: Mas olha que maravilha esse Jeep vermelho, cara.
13: Olha.
14: Ela falou que vai mandar mais foto pra gente.
13: Manda mais foto daí, mas merece um daqueles
14: vai dar o quê
13: pra botar no para-brisa, né? Merece,
14: com certeza. Jeep, né? Com certeza.
13: Merece. Uhum. Então aí passa aí na secretaria paroquial aí, né, o Evandro de Marco, para retirar aí o terço para botar no para-brisa.
14: Maravilha, então, parabéns aí o Evandro de Marco. Então pode passar na secretaria paroquial. Horário de atendimento da secretaria lá é?
13: Da 1h30 às 17, das 13h30 às 17h30, agora de tarde, ou das 8 às 11h30 de manhã.
14: Maravilha, então, passa lá. Evandro de Marco, então, leva o terço, não?
13: Isso.
14: É o terço?
13: É o terço.
14: Que é o... Vai no para-brisa, né?
13: No espelho. No
14: espelho do
13: retrovisor.
14: No retrovisor do carro.
13: No retrovisor do carro. Para proteger aí.
14: Proteger. Um abraço, família de Marco, e, então.
13: Aliás, é uma informação importante para quem quer a Secretaria Paroquial, agora o telefone 54-3342-1044 é também o WhatsApp. Então,
14: opa.
13: É o WhatsApp. Então, quem quer mandar o WhatsApp também nesse número ali. Muito bem. Uma boa terça-feira para todos nós. Um bom almoço. Paz e bem.
14: E santa alegria.
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19: Estimados irmãos e irmãs, é meio-dia e juntos vamos invocar a bênção de Deus sobre nós, o nosso alimento e os nossos trabalhos. Querido Deus, sabes que sempre me dediquei de corpo e alma à minha família para que tudo em casa possa correr o melhor possível. Mas nem sempre é fácil manter o melhor espírito e a melhor energia diante de tantas coisas para fazer. É por isso que me dirijo a você, amado Pai Todo-Poderoso, para me dar o poder e a força de que preciso para enfrentar todos e cada um dos meus desafios diários. Assim, como sempre pedi que cuidasse da minha família, de todo o mal quando eu não estivesse por perto, também peço que faça as suas bênçãos e energias descer sobre eles. Fique comigo, para que eu não me desespere e nem te esqueça. Levante o meu espírito quando o encontrares abatido. Ajude-me a seguir-te sem vacilar e sem olhar para trás. Entrego-te neste dia toda a minha vida e a vida de toda a minha família. Glória ao Pai, ao Filho e ao Espírito Santo, como era no princípio, agora e sempre. Amém. E por intercessão de Nossa Senhora, os santos e santas de nossas comunidades, que os anjos de Deus estejam à nossa frente para nos guiar, ao nosso lado para acompanhar, atrás de nós para proteger, acima de nós para iluminar e dentro dos nossos corações para abençoar. A bênção de Deus Todo-Poderoso desça sobre todos os ouvintes e sobre o alimento, em nome do Pai, do Filho e do Espírito Santo. Amém. Um bom dia, um bom almoço, paz e bem e santa alegria.
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0: Caros ouvintes, boa tarde. No ar mais um programa com o patrocínio da Agropecuária Irmãos Rua, Oral Unique, Aliança Variza, Sebem Indústria e Comércio de Cereais, TRR Tradição e Gambato Ford. 11 de agosto de 2026, terça-feira.
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0: Vamos conferir as condições do tempo. Informações com a meteorologista Kátia Valente.
2: Olá, meus amigos e caros ouvintes. Nesta terça-feira, o dia ainda começa frio, não é tão intenso quanto na segunda, mas de qualquer forma ainda é frio. Ao longo das próximas horas, as temperaturas até sobem um pouquinho, mas não vão passar dos 13 a 14 graus no período da tarde. Já durante a tarde, nós vamos começar a ter o aumento da nebulosidade e até mais para tarde, final da tarde, noite, já podemos ter pancadas de chuva por aqui, até mesmo acompanhadas de trovoadas. Isso por causa da propagação de novas áreas de instabilidade. Começam lá pelo oeste, noroeste, norte, e aí vão invadindo aqui a parte mais centro-norte do estado. Então, instabilidade já começando a predominar nesta terça-feira. As chuvas podem ser mais fortes e acompanhadas de temporais, e temporais mais intensos também podem acontecer por aqui ao longo da quarta-feira. E as chuvas podem ser expressivas em alguns momentos também. As temperaturas já ficam mais elevadas, isso porque os ventos que trazem o ar úmido e quente ajudam também a alimentar essas instabilidades, mas elevam as temperaturas. Pela manhã, mínimas entre 11 e 12, e a máxima tarde já varia na faixa de 20 a 21 graus. Na quinta-feira, seguimos com esta mesma condição das instabilidades predominando por aqui. Com a previsão do tempo, Kátia Valente.
0: Muito obrigado, Kátia.
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0: Os preços da soja encerraram julho no maior patamar registrado em 2026 no mercado interno brasileiro. De acordo com a consultoria Safras e Mercado, a valorização acompanhou a alta dos contratos futuros na Bolsa de Chicago, o aumento do ritmo de negociações e a firmeza dos prêmios de exportação nos portos. Em Passo Fundo, a cotação da saca passou de R$ 129 para R$ 140 ao longo do mês. Também houve valorização em outras praças produtoras, como Cascavel, no Paraná, Rondonópolis, em Mato Grosso, e no Porto de Paranaguá. Segundo a consultoria, os contratos mais negociados em Chicago também registraram alta durante julho, chegando a superar a marca de US$ 12,50 por bushel, o maior nível em mais de 2 anos. A principal explicação para esse movimento é a preocupação do mercado com as condições climáticas nas lavouras dos Estados Unidos. O calor intenso e o tempo seco podem provocar redução na produtividade da safra americana, afetando a oferta mundial de commodities. Outro fator apontado é o aumento da demanda, impulsionado pelo retorno da China às compras de soja norte-americana e pelo crescimento do esmagamento interno nos Estados Unidos. No mercado brasileiro, as exportações seguem aquecidas e contribuem para sustentar os preços. De acordo com a Safras e Mercado, mais de 90 milhões de toneladas já foram embarcadas ou estão em processo de exportação, o que mantém a demanda elevada. Para a próxima safra, a consultoria projeta aumento da área cultivada no Brasil, mas não prevê expansão no Rio Grande do Sul, diante do aumento dos custos de produção, das dificuldades de acesso ao crédito e da expectativa de menor investimento em tecnologia por parte dos produtores.
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0: Vamos acompanhar as informações do mercado agrícola com a Ana Lúcia Jacomini.
4: Cotações de produtos agrícolas comercializados na região. O boi gordo, R$ 13,50 ao quilo vivo. A vaca gorda, R$ 11,85 ao quilo vivo. O suíno tipo carne, no preço integração, R$ 4,80 ao quilo vivo. O suíno tipo carne, no preço particular, R$ 5,02 ao quilo vivo. E o leite padrão, de acordo com a Emater, comercializado na região com o menor preço referência, em R$ 2,25 ao litro. Ana Lúcia Jacomini para a tua rádio.
0: Muito obrigado, Ana Lúcia.
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0: O consórcio tem ganhado espaço entre produtores rurais como alternativa para financiar investimentos em máquinas, equipamentos e infraestrutura no campo sem a cobrança de juros. A modalidade vem sendo utilizada para aquisição de tratores, colheitadeiras, plantadeiras, pulverizadores, caminhões, sistemas de irrigação, silos, galpões e tecnologias voltadas à gestão das propriedades. De acordo com dados da Associação Brasileira de Administradoras de Consórcio, a ABAC, o volume de créditos disponibilizados para máquinas agrícolas cresceu 15% no país em relação ao mesmo período do ano anterior, superando 10 bilhões de reais. No Rio Grande do Sul, o cenário acompanha essa tendência. Segundo a Demicon, a empresa registrou crescimento de 65% no volume de créditos comercializados no estado, ultrapassando R$ 1 bilhão de reais no acumulado do período. A expansão da modalidade ocorre em um momento em que o agronegócio gaúcho mantém posição de destaque na produção nacional. Conforme dados do Ministério da Agricultura e Pecuária, o Rio Grande do Sul ocupa a sexta colocação entre os estados com maior valor bruto da produção agropecuária, com receita estimada em 102 bilhões de reais. A soja lidera a geração de receita no estado, seguida pelo arroz, pela avicultura e pela bovinocultura. Segundo informações divulgadas pela empresa, o crescimento do consórcio reflete uma busca maior por planejamento financeiro para ampliar a capacidade produtiva, sem comprometer o fluxo de caixa das propriedades rurais.
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6: A sequência das informações.
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6: O ambulatório dos primeiros passos do prematuro no Hospital São Vicente de Paulo de Passo Fundo completa 15 anos de atuação no acompanhamento de crianças nascidas com menos de 32 semanas de gestação ou com peso inferior a 1.500 gramas. O serviço oferece assistência especializada desde a alta da unidade de terapia intensiva neonatal até os 2 anos de idade. Ao longo desse período, o ambulatório realizou cerca de 36 mil consultas, com média de 2,4 mil atendimentos por ano, acompanhando aproximadamente 1.800 crianças. O atendimento é feito por uma equipe multiprofissional formada por pediatra, oftalmologista, enfermeira, fisioterapeutas, fonoaudiólogos, nutricionista, assistente social e residentes. De acordo com o hospital, os avanços da medicina têm aumentado a sobrevida de bebês prematuros extremos, tornando ainda mais importante o acompanhamento após a alta hospitalar. O serviço atua no monitoramento do crescimento e do desenvolvimento infantil, permitindo a identificação precoce de possíveis alterações e a realização das intervenções necessárias ao longo dos primeiros anos de vida. Segundo o Hospital São Vicente de Passo Fundo, o atendimento também busca oferecer suporte às famílias durante esse período de adaptação, reunindo diferentes especialidades para acompanhar cada criança de forma individualizada. Entre os pacientes acompanhados pelo ambulatório está a Maria Vitória de Souza Matos, nascida em 2011, com 31 semanas de gestação e 935 gramas. 15 anos depois, ela segue a rotina escolar, cursando o 8º ano do ensino fundamental. Conforme o hospital, a trajetória da adolescente representa uma das centenas de crianças atendidas pelo serviço desde a sua implantação.
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6: Um estudo realizado pela Embrapa Trigo, em Passo Fundo, indica que o ajuste na densidade de semeadura da aveia preta pode reduzir os danos provocados pelas geadas e favorecer a produção de forragem no sul do Brasil. A pesquisa avaliou 3 genótipos da cultura em densidades de 200, 300 e 400 sementes aptas por metro quadrado. De acordo com os resultados, as lavouras com menor população de plantas apresentaram melhor resistência às geadas, especialmente na fase reprodutiva. Segundo a Embrapa, a densidade de 200 plantas por metro quadrado proporcionou maior produção de biomassa após a ocorrência das geadas e ainda reduz o custo com sementes. O estudo aponta que a menor densidade favorece a entrada de radiação solar no interior da lavoura, aumentando a

0: eficiência fotossintética e contribuindo para a maior resistência das plantas ao frio. A pesquisa também concluiu que a população muito elevada, prática comum entre produtores e forrageiras, podem aumentar a sensibilidade ao congelamento em razão do alto sombreamento e da maior retenção de umidade no solo. De acordo com a Embrapa Trigo, a definição da densidade adequada de semeadura pode ser uma estratégia para minimizar os efeitos das geadas e preservar a produtividade da aveia preta, uma das principais espécies forrageiras cultivadas na região sul.
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0: 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Hora do Agricultor volta amanhã, ao meio-dia. A todos, uma boa tarde.

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1: Boa tarde para todos. Está no ar a partir de agora o programa No Ponto com muita informação para você. Tarde de terça-feira, hoje 11 de agosto de 2026, dia do advogado, dia do estudante. A todos o nosso reconhecimento. 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Terça-feira com uma garoa já caindo. Aqui na região central da cidade, a gente tem a instabilidade, tem a chuva e tem o frio também, né? 12 graus nesse momento, tarde de tempo instável com chuva na região. 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
1: Agora 20 para uma, 12 graus aqui no centro de Marau.
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1: Daqui a pouquinho o Eduardo vai falar para a gente a respeito dessa data que nós celebramos hoje, o Dia do Advogado. Ele conversa já na sequência com o presidente da OAB de Marau. Mas antes desse conteúdo, né, Eduardo, você traz para a gente aqui a informação de que na OAB aqui de Marau, hoje está acontecendo mais um júri popular, é isso? Por favor, dá os detalhes.
8: Olá, pessoal. A nossa reportagem se encontra nesse momento aqui na sede da subseção da OAB de Marau, onde acontece um júri popular. Um tribunal do júri analisa o caso envolvendo a morte de Cíntia Mara Rodrigues Seixas, de 21 anos, que foi encontrada morta no interior do município de Marau em março de 2025. Nesse momento em que a reportagem está aqui, acontece um intervalo, a defesa e a acusação já apresentaram as suas teses e a gente imagina que em seguida acontece a votação desse júri popular que acontece aqui na sede da OAB de Marau. Para você que não se recorda desse caso, a Cíntia, natural de Guaíba, foi encontrada morta na noite do dia 18 de março de 2025 em uma área de mata na linha 25 no interior de Marau. O companheiro dela, que tinha 23 anos na época, é o acusado de feminicídio e também de ocultação de cadáver. A Cíntia desapareceu após um desentendimento com um companheiro. Conforme a Polícia Civil, os dois haviam ido morar juntos naquele mesmo dia. A família comunicou o desaparecimento à Delegacia de Polícia de Marau. Na mesma ocasião, o companheiro da Cíntia também estava na delegacia para registrar um problema relacionado ao veículo. Após ser questionado sobre o paradeiro da companheira, ele apresentou uma versão diferente aos familiares da versão que ele apresentou à polícia e isso levantou as suspeitas dos investigadores. As buscas resultaram na localização do corpo da jovem por volta das 8 horas da noite em uma área de matagal na linha 25. A Cíntia apresentava graves ferimentos na cabeça. Durante as diligências, o então companheiro dela confessou o crime, segundo a Polícia Civil. Na residência do casal, os policiais encontraram drogas e o homem foi preso em flagrante por tráfico e encaminhado ao presídio regional de Passo Fundo. Além do feminicídio, ele responde também pela ocultação do cadáver. Essa é a fase do julgamento pelo Tribunal do Júri, que vai analisar então as acusações e também a responsabilidade do réu pela morte da Cíntia. Como eu disse, acontece hoje, então ao longo do dia, a gente calcula que ao longo da tarde, fim da tarde, nós tenhamos o resultado dessa votação desse júri popular para absolver ou condenar este réu. Estão presentes, então, né, as demais autoridades, a defesa, a defensoria pública e também a promotoria na acusação desse réu. A nossa reportagem segue acompanhando ao longo do dia esse caso e divulgando os demais resultados, devolvendo ao estúdio, devolvendo à programação da emissora, da Unidade Móvel, repórter Eduardo Serri, em nome de Zafar de Marau, das lojas Triunfante e dos postos Marau Norte e Marau Sul.
1: Perfeito, Eduardo, muito obrigada. A gente segue acompanhando esse fato, então deve haver até o final da tarde, né, o resultado desse júri. A gente comenta aqui com você e daqui a pouquinho o Eduardo volta então para falar aí com o presidente da OAB, o advogado Rafael Pastre. Hoje é o dia do advogado, inclusive tem evento, atividade para marcar a data agendada para a noite de hoje. Então é assunto que a gente traz daqui a pouquinho aqui no programa.
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1: 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E como eu já comentei, o assunto de hoje aqui no programa também é o Dia do Advogado. O colega Eduardo Serri conversa com o presidente da OAB de Marau, o Rafael Pastre.
8: Pessoal, hoje, dia 11 de agosto, é comemorado o Dia do Advogado. E no mês de agosto é o mês também do advogado, né? Essa profissão muito importante. Nós estamos recebendo aqui o chefe, o presidente da subseção da OAB de Marau, Rafael Pastre. É um prazer estar aqui falando contigo, Rafael. Bem-vindo à nossa programação.
17: Bom dia, um grande abraço a todos. Obrigado pelo convite. Nesse dia é muito importante para nós, que nós celebramos, que nós comemoramos o Dia do Advogado.
8: Com certeza. Vamos falar um pouquinho, acho que primeiramente, sobre essa data, Rafael. Por que essa data? Quem definiu? O que que acontece, né? Tem um acontecimento especial que definiu esse dia como o Dia do Advogado?
17: Foi escolhido 11 de agosto como o Dia do Advogado, porque é o dia que foram criadas as duas primeiras faculdades no país, em 1827. Então, há 199 anos, eram criadas as duas primeiras faculdades de Direito em São Paulo e em Olinda. Então, em razão disso, comemoramos dia 11 de agosto, o Dia do Advogado.
8: Muito bacana. E ao longo do mês de agosto, inclusive hoje, né, temos uma programação aqui em Marau, referente a essa celebração, né? Essa lembrança deste dia. Vamos falar então sobre essa programação, Rafael.
17: Então tudo começa hoje, no Dia do Advogado, com uma aula magna especial lá na Faculdade de Direito, a FAB. Então todos estão convidados para participar dessa aula magna. Ela será ministrada pelo Dr. Eduardo Tedesco Castaman. Ele é mestre em Direito, especialista em Inteligência Artificial. E esse é o grande assunto. Esse é o assunto hoje que nos toma bastante tempo, nos preocupa, é fonte de grande estudo de como conviver com a Inteligência Artificial. E o tema da palestra, então, é Co-Inteligência Jurídica, o trabalho com IA. Então, todos os nossos colegas, operadores do direito, estudantes e a própria comunidade em geral que se interessa pelo assunto, por inteligência artificial, está convidada para conhecer um pouquinho mais sobre essa tecnologia e também como fazer o uso eficaz, o uso eficiente e com ética da inteligência artificial, principalmente no mundo jurídico. A programação então continua. Dia 20 de agosto nós temos o nosso Happy Hour, que é a hora do networking, da integração entre os advogados, promovido pela Comissão da Jovem Advocacia no Boliche, Canto Bar e Boliche. Esse é o nome do lugar. Todos estão convidados a partir das 19 horas. E a programação se encerra com a tradicional visita técnica. Nós vamos visitar a empresa Biofuga. Então, dia 26 de agosto, a partir das 3 horas da tarde, todos os advogados da nossa subseção, que integra os municípios da nossa comarca, estão convidados para conhecer esse grande empreendimento que está acontecendo lá em Camargo, a empresa Biofuga.
8: Rafael, aproveito para te perguntar, então, sobre justamente isso. Tu falou dos advogados da comarca, né? Quantos advogados, quantas pessoas fazem parte da subseção aqui de Marau hoje em dia? Como é que está esse grupo? Como é que funciona? Quantos advogados integram? De quais áreas? Como é que funciona isso?
17: Isso, nós temos hoje inscritos na subseção de Marau em torno de 350 advogados. Nos 6 municípios, porém, claro, por óbvio, a grande maioria atua aqui no nosso município de Marau. As áreas que se destacam são as áreas que hoje dominam o direito, que é o previdenciário, que é o criminal e principalmente o civil, direito de família e sucessões. Então nós temos uma classe hoje bastante grande, numerosa, bastante jovem também. Hoje a advocacia está sendo cada vez mais tomada pelo que nós chamamos da jovem advocacia, mas todos com certeza muito bem preparados, muito bem organizados para atender toda a nossa clientela, todos os nossos clientes, aqueles que precisam dos serviços jurídicos aqui na nossa comarca.
8: Pois é, falando sobre esta jovem advocacia, Rafael, acho que é importante a gente falar também sobre isso. Esse é um mercado que em Marau, você como o presidente da subseção e talvez até, né, atuando, conversando com colegas, percebe que tem um crescimento, existe uma nova geração que vem aí, ou a gente percebe um problema na comunidade em geral do êxodo, né? As pessoas acabam saindo das cidades menores como Marau, indo para cidades mais grandes. Falando do direito, da área do direito, aqui em Marau, nós vemos bastante futuro, uma geração boa que está por aqui e vai ficar por aqui. Como é que vocês enxergam isso?
17: É, nós estamos vivendo uma crise da advocacia, porque cada vez mais temos mais advogados, né? É uma preocupação da própria OAB, pelo grande número de faculdades que nós temos de direito no país. Posso comentar contigo que são 1.900 faculdades em todo o país e no mundo inteiro são outras 1.900. Então, dentro do nosso país, tem o mesmo número de faculdades de direito do restante do mundo. Essa é uma questão que nos preocupa, não só pela quantidade de advogados, mas também pela qualidade dos profissionais que são sendo despejados no mercado de trabalho. Ao mesmo tempo, nós confiamos muito no exame da ordem, que faz esse filtro, né, que dá essa barreira para que entrem no mercado de trabalho somente profissionais preparados, mas ao mesmo tempo a jovem advocacia tem como reflexão a questão de que cada dia novas áreas do direito, novos assuntos chegam aos nossos tribunais, novas áreas para se trabalhar, então o mercado sempre está muito aberto em razão disso. Mas claro, os escritórios tradicionais, os grandes escritórios estão aí e os escritórios das capitais também invadindo o interior. Essa é uma preocupação também nossa, mas sempre tem mercado. Para aquele profissional que trabalha sério, que trabalha de forma competente, sempre terá trabalho. Claro que é uma grande preocupação nossa o grande número de advogados. Mas enfim, né, a OAB continua com essa fiscalização forte diante das faculdades e, claro, eu acho assim, posso até dizer que é corajoso para um jovem advogado começar a abrir seu escritório. É difícil, a OAB tem toda uma visão especial para a jovem advocacia, trazendo benefícios, trazendo um apoio para começar essa profissão, mas certamente é uma profissão que traz muita responsabilidade, mas também é uma honra, é um prazer auxiliar as pessoas nesse momento mais difícil da vida. Quando se busca um advogado, certamente se está passando por um momento difícil. O advogado é a última trincheira, é a última esperança daquela pessoa, e por isso que tem tanta responsabilidade e, ao mesmo tempo, tanta honra, né, de fazer parte dessa classe, que por isso, então, hoje nós comemoramos o Dia do Advogado.
8: Bom, eu vou aproveitar que eu estou recebendo você aqui como nosso representante dos advogados da nossa audiência e amigos, e vamos falar um pouco sobre a tua profissão, Rafael. Quero que tu fale um pouquinho sobre o dia a dia. Eu não sei se você ainda atua sendo chefe da OAB, se tu está focado mais no escritório, se tu ainda atua particularmente por fora. Fala como é que é o dia a dia de um advogado para a gente, para quem nos escuta, que, como você disse, né, a gente procura um advogado geralmente nos momentos difíceis, e o advogado é a pessoa que tem que passar uma segurança, tem que resolver os problemas das pessoas, né?
17: Não, até interessante de comentar, o trabalho da ordem, né, o trabalho de ordem acaba tomando um bom tempo da nossa vida, mas certamente não denota exclusividade. Nós temos a possibilidade de trabalhar nos nossos escritórios, né, essa exclusividade fica reservada a dirigentes estaduais, dirigentes nacionais, que aí sim requer uma dedicação maior. Mas nós aqui nas comarcas do interior, nós somos 107 subseções no interior do estado, e todos os presidentes conseguem trabalhar. Nós aqui em Marau temos uma estrutura profissional, nós temos duas colaboradoras que auxiliam muito no trabalho da ordem, nas funções que são desempenhadas pela OAB. Então eu consigo tranquilamente desempenhar minhas atividades. Eu trabalho no escritório, o nome é José João Santinho, Advogados Associados, todos conhecem com certeza o seu Maneco, né, que ainda está nos nossos corações, na lembrança de toda a comunidade. Eu trabalho principalmente com direito previdenciário, mas o nosso escritório são 4 advogados que atendem todas as áreas, menos o direito criminal. Então, nós conseguimos trabalhar, é sempre muito bom receber os clientes, receber os amigos no escritório e aquilo que eu falei. Dividir as angústias dos nossos clientes. Esse é o grande desafio do advogado, saber dividir, saber separar essa angústia que o cliente tem do trabalho técnico, do trabalho eficiente, da melhor escolha, do melhor procedimento a ser adotado para cada cliente. Esse é um grande desafio e denota experiência, estudo e dedicação. Então, todos os advogados têm todos esses desafios pela frente e quer tentar achar sempre a melhor opção para o problema do nosso cliente. Esse é o grande desafio e é o que nos move, é o que nos faz estudar mais, trabalhar cada vez mais, atender com mais carinho e atenção os nossos clientes.
8: Também importante, Rafael, é se atualizar, né? E aí eu já vou linkar com essa aula magna que vai acontecer hoje na FAB, porque conforme as coisas evoluem, surgem, infelizmente, novos crimes, novos golpes, coisas diferentes para prejudicar as pessoas. E aí quero que tu fale um pouquinho justamente sobre a importância de buscar esse conhecimento, tanto com a IA, né, linkar um pouquinho com essa aula magna que acontece hoje, mas em geral, seguir evoluindo, né? A gente vê que muitos profissionais acabam saindo do mercado justamente por não se atualizarem, acabam ficando obsoletos, né, usando conhecimentos do passado que talvez não se aplicam mais hoje em dia.
17: Importantíssima essa pergunta para destacar a necessidade de aprimoramento constante. A OAB também tem essa preocupação. Semana passada nós tivemos um evento, o maior evento jurídico do país, que se realizou em Porto Alegre, que é a Cidade da Advocacia, foi de 4 a 8 de agosto, com várias palestras, vários momentos de reflexão e estudo relacionado à nossa profissão, porque tudo vai mudando. E isso é que é importante que os advogados tenham essa percepção de não parar no tempo. Nós temos um grande exemplo aqui em Marau, que é o professor Vitor Hugo Tramari, que apesar da idade, apesar de ser hoje o nosso decano, é o advogado mais antigo da nossa comunidade, ele nunca parou de estudar. E ele sempre nos impressiona pela força de vontade, pela dedicação, né, e pelo apreço ao estudo, ao aprimoramento. Então o advogado tem esse desafio, até pela responsabilidade da sua profissão, de estar sempre na vanguarda, sempre procurando estudar, procurando se aprimorar, procurando saber o que está acontecendo. E hoje o que nos atropelou a todos, o que é alvo de várias discussões, é a inteligência artificial, de como trabalhar com a inteligência artificial de forma eficiente, como trabalhar com a inteligência artificial de forma ética e o quanto e como a inteligência artificial pode ajudar o advogado e os tribunais e o poder judiciário para trazer uma prestação jurisdicional mais eficiente. Então, hoje o assunto do momento é a inteligência artificial, mas a cada momento, a cada hora, novos assuntos, novas discussões, e o direito é feito disso, de novas discussões. E a responsabilidade, a obrigação de trazer novos assuntos é sempre do advogado, porque o juiz é provocado. Nós entramos com uma ação, o juiz só vai se manifestar se o advogado provocar o juiz a se manifestar sobre um assunto, o tribunal só vai se manifestar se o advogado levantar uma tese nova. Então, a obrigação de trazer novos assuntos, de trazer grandes discussões, de mudar a sociedade, começa pelo advogado.
8: E se reinventar, parece que as coisas, todas elas se reinventam, não é, Rafael? Eu ao menos percebo isso. Parece que conforme evolui, o pessoal pega algo lá de trás e traz de novo de um jeito diferente. Com certeza com o direito não é diferente. Então, voltando ao mês do advogado, nós temos 3 eventos. Quero que tu fale quem é que pode participar desses eventos, se são só os advogados, só quem integra a subseção da OAB, se eles são abertos à comunidade, como é que vai ser esse funcionamento?
17: Hoje, então, que é a nossa aula magna, ela é aberta à comunidade, ela é gratuita. Nós só solicitamos que entre em contato com a secretaria para uma questão de organização do espaço, ou a secretaria ou a própria FAB, né, para uma organização do nosso espaço. Mas é aberta a toda a comunidade. Quem tem interesse nesse assunto, em inteligência artificial, pode participar da nossa aula magna hoje, às 19 horas, na FAB. Os outros 2 eventos, sim, são reservados mais para os advogados, os estagiários dos escritórios, eventualmente também os demais profissionais vinculados aos escritórios da advocacia. Nesse nosso, nesse nosso happy hour, dia 20 de agosto, e também na nossa visita técnica, que é tradicional. Já há muito tempo a subseção tem essa preocupação de se aproximar da comunidade, de conhecer as empresas, até para perceber, quem sabe, as angústias dos empresários. Nós ficamos, às vezes, muito presos aos nossos escritórios. Então, esse momento é o momento de visitar, até de certa forma, conhecer. E esse ano é especial porque é na Biofuga, uma grande empresa da nossa região. Então, esse também é um evento restrito para advogados e estagiários de direito.
8: E aí, o pessoal que tem interesse em fazer parte desses dois eventos, entra em contato com a secretaria, tem ficha de inscrição, como é que funciona?
17: Isso, tudo é gratuito, mas para melhor organização nossa, é importante que entre em contato com a secretaria. O telefone é 3342-2970. Também é o WhatsApp, esse número, só para nós organizar nosso espaço, saber, né, organizar quantos advogados, quantos colegas estarão presentes no evento. Mas é tudo gratuito e é importante a participação de todos.
8: Rafael, muito obrigado pela tua atenção. Estar aqui conosco, você é um dos muitos parceiros aqui da nossa emissora, como o Dr. Vitor Hugo, que você comentou durante a entrevista. E a gente fica muito feliz de te receber sempre. Obrigado pela tua atenção e um feliz dia do advogado para ti.
17: Eu que agradeço o espaço, agradeço a parceria de sempre e estendo então esses cumprimentos, estendo os parabéns aí a toda a classe, né, dos advogados da nossa comunidade, valorosa classe que nós temos de advogados e advogadas do nosso município.
8: Obrigado. O Rafael Pastre, ele é advogado, é claro, e é o presidente da subseção da OAB aqui de Marau, falando um pouquinho então sobre a programação do mês do advogado agora em agosto e também hoje, dia 11 de agosto, é o dia do advogado. Parabéns a todos os nossos ouvintes e amigos advogados, devolvendo a programação da emissora, da Unidade Móvel, Eduardo Serri.
1: Valeu, Eduardo, muito obrigada, tá, pelas tuas informações. E olha, gente, hoje é o dia do combo do café com pão de queijo nos postos Marau Norte e Sul. 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
20: O isolamento social foi a justificativa perfeita para muita gente abandonar de vez o treino. Mas saiba que a atividade física melhora as capacidades de força, resistência e flexibilidade do corpo. Aí vão algumas dicas do Bem Viver para você voltar a malhar. O primeiro passo é definir uma meta para motivar a conseguir os resultados. Treinar com um amigo ajuda e muito. Exercitar em dupla ou grupo é sempre mais motivador. motivante e divertido. Aproveite que está em boa companhia e crie uma competição saudável. A disputa eleva o nível emocional. Sabia disso? Invista em um personal trainer. Se você não tiver companhia, treinar com um profissional da área potencializa os resultados e eleva a motivação e a autoestima.
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1: 1:09, 11 graus. Esse é o programa No Ponto. 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
1: E o nosso quadro de informações na área da saúde, do bem-estar, da qualidade de vida é a segunda edição, todos os dias, 10h30 da manhã, com o Maculã e 1 da tarde, aqui no Ponto. 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E eu recebo o doutor Eric Xavier. É sempre muito bom conversar contigo, doutor. Seja bem-vindo mais uma vez à nossa programação. Boa tarde.
26: Boa tarde, ouvintes. Sempre é muito bom vir aqui falar um pouquinho sobre a minha especialidade.
1: E hoje o nosso tema é a tontura, né?
26: Isso.
1: Bom, o que que é, na verdade, a tontura?
26: Tontura, ele é um sintoma, ele não é uma doença. Então, o sintoma, ele vem de consequência de algum causador que leva você a ter a tontura, né? E quais são os causadores? né, as causas de tontura, elas são várias. Tem muita coisa que pode levar você a ter tontura. Pode ser relacionado de doenças próprias do ouvido, que a gente pode ter as vertigens, que a gente vai falar um pouquinho. Pode ser também por conta de infecção do ouvido, levando a uma inflamação do labirinto, que a gente chama popularmente de labirintite. Pode ser por alteração metabólica, por alteração do açúcar no sangue, uma diabetes, uma pressão alta, ou então um quadro metabólico mais intenso aí, que pode levar a um distúrbio hepático, ou algumas alterações cardiovasculares, que podem fazer você ter alteração do equilíbrio e levar você ter o sintoma de tontura.
3: Então, isso significa que nem toda tontura é labirintite.
26: De forma alguma, isso aí é um mito, né? Uhum. Que sempre falamos, o paciente com tontura, eu tô com uma labirintite. É legal a gente falar e frisar que labirintite é uma das causas de tontura, que leva o sintoma de tontura. Quando você vai ter labirintite? Quando você tem uma infecção de ouvido e essa infecção complica, afetando o labirinto, que é junto do sistema auditivo, né? E te leva a ter os sintomas de tontura. Mas a labirintite, genericamente, não é comum acontecer. Somente em quadro de infecção de ouvido mesmo.
3: Uhum. Bom, já puxando essa situação das diferenças, né? Vertigem, tontura, desequilíbrio. Tem alguma diferença entre tudo isso?
26: Existe. Quando a gente tem tontura, ela pode ser desencadeada por sintomas de sensação rotatória, que a gente chama de vertigem, ou sintomas de flutuação, parece que você está pisando em nuvens, que você pega e tem aquele desequilíbrio ao andar. Você também pode ter tontura ao movimento, que a gente chama de cinetose. Por exemplo, pacientes que estão andando de carro e têm vontade de vomitar e tem aquele mal-estar, que é uma causa de tontura. Então, você pode ver que ela é multifatorial. Tem vários causadores e os sintomas, eles vão trazer para a gente informações muito importantes que faz a gente diferenciar uma causa de outra.
3: Nossa, por exemplo, aquelas pessoas que, quando levantam, sentem tontura. O que, que é que está acontecendo, será?
26: Pois é, isso pode ser relacionado ao que a gente chama de vertigem, perdão, tontura posicional. É relacionado, às vezes, a uma mudança de pressão arterial quando você levanta de maneira muito rápida, de muita rapidez. Que isso pode fazer com que você tenha mudança da pressão arterial, principalmente na cabeça, e isso fazer com que o fluxo sanguíneo se baixe um pouco mais e dê esse mal-estar. Uhum. Tanto é que isso aí é momentâneo, né? Uhum. É na hora que levanta, dá esse mal-estar, você fica um pouquinho mais ali paradinho, depois a pressão restabelece. Uhum. É a tontura aí de vertigem, de hipotensão postural, que a gente chama.
3: Uhum. Tem muitas pessoas que convivem, né, com a tontura, com a vertigem, enfim, por tanto tempo que talvez não busque, né, um atendimento médico. Pense que é normal, que já faz parte do seu dia a dia estar assim. Quando que se acende uma luz de alerta, doutor Eric?
26: A gente se preocupa com um quadro de tontura quando o paciente tem perda de força de um lado do corpo, ou tem, às vezes, visão turva, ou às vezes tem o que a gente chama de síncope, né? Aqueles desmaios repentinos, ou então aquelas tonturas incapacitantes, que a pessoa não consegue levantar da cama ou tem dificuldade para andar. Isso a gente se preocupa, mas entenda que para chegar nesses casos, você tem que ter ficado um bom tempo sofrendo disso. Uhum. Então é interessante o paciente, o ouvinte que está aqui conosco hoje, entenda que quando tem qualquer sintoma relacionado à tontura, é importante investigar, porque você pode evitar situações mais complexas ou até situações de doenças mais sérias. Sendo que se você tratar desde o começo, você evita complicações.
3: Uhum. E de que forma que se faz essa investigação? Que exames que podem ser feitos, que podem detectar, né, se há algum problema?
26: Quando você tem um sintoma de tontura e você procura o profissional médico, geralmente o paciente vai relatar o tempo de evolução, quanto tempo dura essa tontura, se ela é relacionada com o movimento, ou virar na cama, ou se levantar da cama, ou se levantar do sofá, da poltrona, ou se é andando de carro, ou se é caminhando. e a gente vai conseguir aí detalhar o diagnóstico e conseguir ir afastando possíveis causas. O diagnóstico preciso de tontura, ela é dividida em duas maneiras. Primeiro, você tem que descartar se a causa é do labirinto, propriamente dito, ou se é de causa central, se é do sistema nervoso central. Você feita essa diferenciação, nós vamos fazer um exame específico do labirinto, que a gente chama de exame otoneurológico, que é o exame que a gente chama popularmente aí de vectroeletronistagmografia, que é esse nome comprido aí. É um exame na qual a gente vai fazer um estímulo específico do labirinto, dos dois lados das orelhas, e na qual a gente vai ver se o labirinto está respondendo de forma adequada ou se ele está excitado, que a gente chama de uma vertigem irritativa, ou se ele tem uma deficiência funcional, que a gente chama de uma síndrome deficitária. Nisso, a gente vai conseguir definir parâmetros para fazer o tratamento específico. Tem situações em que o paciente tem as tonturas de duração muito pequena, acompanhada de náuseas, sempre desencadeado com o movimento da cabeça, ao se levantar da cama, ao virar a cama, ou se levantar do sofá, ou abaixar e levantar a cabeça, que é um quadro que é o mais comum das tonturas, que nós chamamos de vertigem posicional. A vertigem posicional, ela é muitas vezes diagnosticada com as manobras terapêuticas durante o exame otoneurológico, e feito o diagnóstico, no momento já faz o tratamento, que a gente chama aí de reabilitação labiríntica, reabilitação vestibular, na qual são manobras específicas, na qual você faz, fazendo com que a tontura deixe de existir. Então entenda que muitas vezes ter a tontura, não ter o nome da causa da tontura e ficar tomando remédio de qualquer maneira, você não está resolvendo o problema, sendo que às vezes nem é remédio que você precisa tomar, é fazer manobra.
3: Uhum. É, eu ia te perguntar exatamente isso, sobre pessoas que acabam recorrendo à automedicação, o risco que isso implica também.
26: Sabe que tem medicação que nós usamos para tontura, na qual ela age no sistema nervoso central associado e ele pode, com o tempo de uso, dar tremores. Então, muitas vezes, você fazendo uso sem o aconselhamento e sem o conhecimento médico, você começa a criar efeitos colaterais por conta da medicação. Isso é muito importante. Por isso que é legal a gente vir aqui na rádio e falar para os ouvintes, para que quando eles têm os sintomas, venha procurar o profissional adequado para poder ter diagnóstico e tratar de maneira adequada. Não usar remédio achando que qualquer coisa está ajudando, né?
3: Uhum. Chegando aqui a pergunta da ouvinte, doutor. Quando está associada a tontura com muita dor de cabeça?
26: Nós chamamos, tem um nome que a gente chama de migrânia vestibular. É um tipo de enxaqueca. Então, paciente que tem queixa de dor de cabeça associada à tontura, nós temos diagnóstico, a gente vai fazer o exame para ver se não tem nenhuma outra causa específica, mas existe tratamento específico para migrânia. Então, são medicações que a gente faz, até mesmo ver a questão metabólica, né? O metabolismo do açúcar no sangue, ver colesterol e outros exames que a gente pode melhorar. Muitas vezes a tontura está relacionada ao metabolismo do açúcar, né? E hiperglicemia ou aqueles picos de hipoglicemia na qual o paciente come depois que o organismo está trabalhando e está absorvendo o açúcar, a gente tem uma queda muito brusca da taxa glicêmica sanguínea e você acaba tendo esses quadros de tontura que a gente chama transicional, passageiro.
3: Para quem já sofre com algum problema, por exemplo, diabetes, ou pode ocorrer com qualquer pessoa, dependendo também de alguma disfunção ali do metabolismo?
26: Muitas vezes é intolerância à glicose. Olha. O paciente, às vezes, ele não tem um manejo adequado. Vamos falar de maneira bem simples, que eu acho que é mais fácil do entendimento. Às vezes o organismo da pessoa não tem um manejo adequado desse açúcar, quando você tem aumento da glicemia, e daí o corpo libera grande quantidade de insulina e o corpo absorve grande quantidade de açúcar muito rápido, e isso faz você ter transitoriamente uma hipoglicemia, e isso pode ter essas tonturas aí por um pequeno intervalo.

0: O paciente vai se levantar da poltrona, da cadeira e a pressão baixa. E isso pode dar a sensação de tontura e até desmaio. O recado que fica nessa situação pontual é sempre orientar os idosos a não levantar com tanta rapidez, levantar devagar, vai levantar da cama por etapas. Primeiro fica sentado, depois levanta, evitar movimentos bruscos de abaixar e levantar a cabeça, porque isso pode desencadear o mal-estar aí e até mesmo o risco de quedas, podendo provocar fraturas de perna, de braço, né?
1: Uhum. O levantar da cama, eu lembro de ter escutado em alguma época lá atrás, e você trouxe agora, doutor, acho que é bem interessante isso, porque não é um mito isso, né, de levantar em etapas.
0: Não.
1: É o indicado.
0: É o indicado. O nosso labirinto, ele tem três canais em cada lado da orelha, que é o sistema vestibular. Uhum. E nas extremidades desses canais tem um monte de célula ciliada, como se fosse escova de dente. Parece aquelas cerdas de escova de dente. E em cima tem cristais. O movimento da cabeça faz com que esses cristais se movimentem pela gravidade. E isso estimula as células, nos dando posição. Que a gente chama aí do sistema de equilíbrio periférico. E quando você faz movimentos bruscos, você pode criar o deslocamento desses cristais. E as células perdem ali a orientação. Isso dá aquela tontura rotacional muito intensa, que você fica parado e a tontura passa em poucos segundos. Uhum. Então, a gente sempre orienta, levantar da cama devagar, por etapas, fica sentado, depois levanta. Quando levanta de supetão, pode dar a tontura aí.
1: Bom, existe tratamento, então, para quem sofre de tontura?
0: Existe tratamento e o tratamento ele é específico para cada causa. Uhum. Como nós falamos no início da entrevista, isso. Tontura é um sintoma. E ele é desencadeado por algum causador, que pode ser pressão, pode ser alteração da glicemia, pode ser propriamente dito alteração do labirinto, pode ser também aí, alterações metabólicas, ou então movimentos bruscos com a cabeça. Então, tem bastante causa. Então, a gente investigando vai conseguir identificar e definir um tratamento específico para cada caso.
1: E esse tratamento nem sempre é só com medicamento, como falaste.
0: Nem sempre. E lembrando, a causa mais comum de tontura no adulto jovem, né, é relacionada à vertigem posicional. Uhum. E que você faz o diagnóstico, o tratamento no mesmo momento que é a manobra de reabilitação labiríntica.
1: Tá certo, então. Doutor, para a gente encerrar, dicas que possa deixar também, né, para nossa audiência.
0: Sempre lembrar que tontura é um sintoma, que tem que investigar a causa principal. Paciente, sempre investigar questão de açúcar, colesterol, função cardíaca. Por isso que é importante a gente fazer aí a avaliação periódica com o médico, para que você não tenha nenhuma coisa mais séria, sendo que você pode tratar desde o começo e melhorar a tua qualidade de vida e, na verdade, não tratar a doença, promover saúde. Acho que o recado é esse que fica aqui hoje. A gente sempre pensar em promover nossa saúde. Quando a gente vai no médico porque está doente, é porque a gente falhou em algum momento. Então, isso é importante a gente tentar corrigir. Medicina hoje é para tratar saúde, é para promover saúde, na verdade, não tratar. Promover saúde. Acho que é isso que eu quero deixar o recado hoje.
1: Ótimo. Doutor Eric, é sempre muito bom conversar contigo, te receber aqui no programa. Obrigada por tirar esse tempo na agenda e estar conosco. E até a próxima.
0: Até a próxima. Boa tarde a todos. Lembrando, se tiverem dúvidas ou precisarem entrar em contato, quiserem, mandem mensagem para a gente lá na página do Instagram, Dr. Eric Xavier, ou no Facebook. 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
1: Tá perfeito, então. Um abração.
0: Um abraço, boa tarde.
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4: 1:28. 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
1: 1:30 da tarde, 11 graus a temperatura, segue a chuvinha por aqui, né? 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E vamos falar então a respeito das tendências, né? Do tempo, do clima, para as próximas horas aqui na nossa região. A Kátia Valente, nossa meteorologista, já está por aqui para falar a respeito então desse tema.
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2: Olá, meus amigos e caros ouvintes. Nesta terça-feira, o dia ainda começa frio, não é tão intenso quanto na segunda, mas de qualquer forma ainda é frio. Ao longo das próximas horas, as temperaturas até sobem um pouquinho, mas não vão passar dos 13 a 14 graus no período da tarde. Já durante a tarde, nós vamos começar a ter o aumento da nebulosidade e até mais para tarde, final da tarde, noite, já podemos ter pancadas de chuva por aqui, até mesmo acompanhadas de trovoadas. Isso por causa da propagação de novas áreas de instabilidade. Começam lá pelo oeste, noroeste, norte e aí vão invadindo aqui a parte mais centro-norte do estado. Então, instabilidade já começando a predominar nesta terça-feira. As chuvas podem ser mais fortes e acompanhadas de temporais e temporais mais intensos também podem acontecer por aqui ao longo da quarta-feira. E as chuvas podem ser expressivas em alguns momentos também. As temperaturas já ficam mais elevadas. Isso porque os ventos que trazem o ar úmido e quente ajudam também a alimentar essas instabilidades, mas elevam as temperaturas. Pela manhã, mínimas entre 11 e 12, a máxima tarde já varia na faixa de 20 a 21 graus. Na quinta-feira, seguimos com esta mesma condição das instabilidades predominando por aqui. Com a previsão do tempo, Kátia Valente.
1: Valeu, Kátia, muito obrigada pelas informações. 28 para as 2, 11 graus, no ponto, junto com a Agroleite, Centro Veterinário. 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São os patrocinadores do programa, que daqui a pouquinho vai trazer para a gente o quadro Na Torcida. São os detalhes do esporte na tarde de hoje.
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6: 1:36. 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
1: E é a notícia esportiva que a gente vai servir a partir de agora aqui na nossa programação. 20 para as 2, 11 graus a temperatura, uma tarde de tempo instável com chuva aqui na nossa região.
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1: A gente recebe o Dudu aqui no programa mais uma vez. Agora nosso assunto é esportivo, né, Eduardo?
15: Falando de esporte por aqui, e é para falar de corrida. Nossa tradicional corrida de rua vai acontecer a sua terceira e última etapa deste ano de 2026, O responsável pelo evento, Azemir De Bono, está aqui conosco e vai falar um pouquinho sobre mais uma edição da Corrida de Rua. Azemir, bem-vindo. É sempre bom falar contigo.
16: Bom dia, Eduardo. Bom dia, ouvintes da tua Rádio Alvorada e da Mais Nova também. Bom dia, ouvintes, né? Todo mundo, o pessoal da rádio aí sempre bastante solícito. Agora o Eduardo vem até nos procurar no trabalho, né? Dificulta para nós ir até a rádio e a rádio vai até a gente, então. Vem até a gente.
15: É verdade. Quando as pessoas são nossas amigas, assim como o Azemir é, a gente não mete esforços, não. Eu vim até aqui em Vila Maria, onde está o Azemir, para a gente saber um pouco mais sobre esse evento. Então vamos lá, Azemir, vamos começar explicando, né, o que, que é a corrida de rua. Nós já tivemos duas etapas aí, agora vamos para a terceira e última.
16: Boa pergunta, Eduardo. Assim, o que, que é a corrida de rua? A corrida de rua é simplesmente o esporte que mais está crescendo no Brasil. E aonde é o esporte que mais movimenta pessoas dentro das quadras. É, dentro das quadras e na atividade, no caso. Porque vai num jogo de futebol, tem 11 jogadores por lado, são 22, no máximo ali 25 pessoas jogando e milhares assistindo. Na corrida de rua, não. Corrida de rua, onde tem 1000 pessoas correndo, tem talvez 20, 30, 50, 100 assistindo. Então, por isso que é o esporte que mais cresce, é o esporte onde ele é mais praticado mais pela saúde do que a própria competitividade. Né? Mas assim, falando na nossa corrida, 17 de outubro, então, uma experiência nova para nós, um experimento que nós estamos fazendo aqui, é a corrida noturna. Então, desta vez vai ser no sábado, no final da tarde. Então, nós vamos fazer vamos largar as crianças antes, em torno da, nós vamos ainda divulgar o horário. Não temos horário certo ainda, mas ali em torno, deve ficar ali em torno de 5 horas da tarde para as crianças. Né, as três categorias de criança, né, a mirim, infantil e juvenil, mirim até 8 anos, infantil 9 a 12 e 13 a 15 anos, que é a juvenil. Então vamos largar antes da noite e aí vamos dar um tempinho aí e no momento que aí começar a escurecer por aí, nós vamos ter a largada do adulto, então 5 quilômetros lá no Parque Municipal de Eventos, lá de Marau. É, desta vez não vai ser no ginásio, ali vai ser lá em cima na parte alta, lá na parte da praça de alimentação.
15: Muito bacana, pois é, a gente já teve então duas etapas esse ano, né? Uma foi lá na Cantina Manfroy, lá pela Rota das Salamarias, lá, e a última foi justamente no Parque Lauro Ricciere Bortolon, saída ali nos ginásios, como o Azemir falou. E aí o percurso dessa vai ser qual, Azemir? O pessoal sai lá da praça de alimentação do parque, vai para onde, volta por onde?
16: Eduardo, sabe que o percurso nós conseguimos fazer no nosso parque aí, todas as vezes que a gente fez, a gente sempre modificou alguma parte, né? Algum percurso, né? E desta vez a gente vai largar ali lá em cima na Praça da Alimentação e a gente vai pegar aquela parte sim que vai em direção à Casa dos Escoteiros aí, né? E vai seguir por aí até pegar a pista de caminhada, vai descer, vamos fazer a pista de arrancadão lá embaixo. Vamos fazer toda a pista de caminhada e a parte do lado de fora, aquela rua paralela até lá no colégio, vai voltar.
15: Azemir, tu comentou sobre as categorias infantil e juvenil. Quero que tu cite quais as categorias que nós temos além dessas, né? Dos adultos, é por idade, como é que funciona?
16: Sim, nós temos é tudo por idade. Os primeiros 5 a chegar sempre na corrida são os da geral, né? Que chegam na geral, que é o tempo bruto, o tempo líquido, então fica para as categorias, né? O que é o tempo líquido? Não é no momento que a pessoa larga e sim no momento que a pessoa cruza o chip de largada, cruza o pórtico de largada. Então, não faz muita diferença você largar bem na frente, no pelotão da frente ou lá atrás. O que vale é o horário, ou exatamente o tempo que começa a contar no momento que passa a largada. Então, essas são as categorias. Nós começamos o adulto com 16, 19 anos, pois 20 a 24, 25 a 29 e assim por diante, né? Até os 70 anos e 70 a mais.
15: Muito bacana. Então, falando de inscrições, como é que o pessoal pode realizar as inscrições? Elas já estão abertas, né, Azemir?
16: A partir de hoje, as inscrições abertas no site de praxe, aquele que a gente fez já na primeira, na segunda etapa, né, que é o trichip.com.br. Se não, vai lá nas redes sociais da AMC, Instagram, Facebook, aí tudo, que nós temos o link lá, é só abrir o link, tem o regulamento, a premiação, o formulário para fazer a inscrição, e aí já fazer o pagamento. Quem é adulto, né, acima de 16 anos, tem o pagamento da taxa de inscrição, né, e enviar, isso é bem, bem tranquilo, sempre no site da trichip.com.br.
15: Bom, nós estamos na terceira etapa, né, Zimir? E vai ser essa novidade, né? Circuito noturno. Quero que tu fale um pouquinho da expectativa que está para essa etapa de inscrições, quantas pessoas vão vir. E também já aproveitar para falar como foram as últimas duas etapas ali, em termos de quantas pessoas participaram, se o pessoal gostou, como é que foi?
16: Sim, o nosso circuito, graças a Deus, está crescendo. A cada etapa nós temos mais inscritos, né? E o bom do nosso circuito também é que nós temos a participação das crianças, né? E para as crianças até 15 anos, né, é tudo gratuito. E a premiação é a mesma do adulto. É cinco, os primeiros cinco têm pódio, né? É a mesma premiação. Os cinco da Mirim, juvenil e infantil. Então a premiação é a mesma. Os troféus são os mesmos, né? E tudo igual. Medalha para todo mundo. A primeira etapa, então, foi um sucesso. A gente recebe elogios até hoje. Eu, inclusive, estava nesse domingo participando da corrida do circuito das estações do nosso amigo Bruno aqui em Marau, e teve gente de fora que veio, inclusive, conversar comigo para nos elogiar a iniciativa de fazer lá na Rota da Salamaria. Foi muito bem aceito, e nós tivemos sempre em torno de 180 adultos, em torno de 80 crianças. Às vezes tem mais inscritos, o pessoal, a gurizada, costuma falhar um pouco, talvez seja porque é gratuito, né? Então fazem a inscrição, depois acontece de não ir. Segunda etapa, nós já chegamos nos 200 atletas, né? Passamos até um pouco de 200 atletas, e a nossa expectativa para essa próxima etapa é chegar próximo a 250 adultos. Por quê? Porque é a final, e inclusive nós temos a premiação do circuito. Após a premiação da etapa, nós vamos ter a premiação do circuito, que cada etapa o pessoal vai marcando pontos, né, e tal. E agora, então, naquele dia, logo após a premiação da etapa, nós vamos ter a premiação do circuito. Nós melhoramos o kit, botamos mais alguns produtos, alguns até surpresa, né, nos nossos kits. Melhoramos também o troféu, né, medalha. Nós estamos fazendo umas medalhas cunhadas, né, que é de ferro fundido. Nós estamos fazendo os troféus de acrílico, muito bonitos, inclusive a camiseta muito bonita também, e nós vamos ter mais uns brindes junto, mais umas novidades, que é para atrair mais gente para correr aqui na nossa corrida aqui em Marau.
15: Muito bem, vou aproveitar que o Azemir falou das camisas e anunciar que você que nos escuta agora pode ganhar uma camisa da corrida de rua, tá? Nós temos três camisas, então as três pessoas que mandarem aí a senha falando quero participar da corrida de rua, terceira etapa, e tem que falar onde é que vai ser, tá? Fala onde é que vai acontecer a terceira etapa, que tu concorre a uma camisa, e a primeira pessoa ganha também uma sacochila, tá bom, Azemir? Eu vou aproveitar para te perguntar novamente sobre as inscrições, porque algumas pessoas recebem kits, são todas as pessoas, tem um limite, e também limite de inscrições nunca tem, né? Pode ir quantas pessoas der.
16: Sim, nós estamos com 200 camisetas. Então vamos fazer 200 camisetas para adulto, né? E crianças também vão ter novidade. Para as crianças também nós vamos ter umas novidades bem legais, que eu, por enquanto, ainda prefiro segurar, né? E que vai ser surpresa. Mas nós estamos em torno de 200 camisetas, então, para adultos. Se precisar mais, a gente vai fazer mais, mas a princípio é isso aí, deve dar mais ou menos para esses aí, tá?
15: Bom, Azemir, a pergunta que eu sempre te faço, eu acho muito importante a gente frisar: quem é que pode participar dessa corrida? Às vezes o pessoal acha que é só quem corre profissional, é só quem já corre há muito tempo. Quem é que pode ir lá no dia 17 de outubro, faz a inscrição e participa da corrida?
16: Quem pode participar é quem já consegue caminhar, com 2, 3 aninhos, pode até participar a mamãe e o papai que quiser ir levar a criança, né? Porque a primeira categoria é mirim. Mirim normalmente é de 5 a 8 anos. Abaixo de 5 anos, nem o site aceita a inscrição com menos de 5 anos, tá? Mas e vai lá, e nem que seja só para incentivar a criança a participar de um esporte, o pai, a mãe, ou a madrinha, o tio, né, quiser participar com a criança aí caminhando com ela no percurso, que é 400 metros, o mirim, né? E pode participar até 100 anos, não mais de 100 anos, que aí a gente tem que carregar às vezes, né? Mas nós temos gente que participa aqui assim, que tem acima de 80 anos. A nossa última categoria que a gente premia com 5 troféus é de 70 para cima, né? Então, normalmente tem dado ali 2, 3, 4, mas nós temos gente que vem aqui, nós temos o seu cavaleiro que não participou dessa última etapa, a saúde dele já não é mais lá essas coisas, né? Mas ele tem 82 anos, né? Vem lá de Passo Fundo. E nós temos senhoras, temos mulheres aí de 65, 70, 75 anos participando sempre das corridas aí. Isso é importante.
15: Pois é, tu comentou sobre esse senhor de Passo Fundo, e desses 250 atletas que vocês esperam, uma grande parte não é de Marau, né? Inclusive, Azemir, o pessoal que corre participa muito de corridas em outras cidades e tudo mais.
16: Sim, a gente participa e a gente cria essas amizades, porque a corrida de rua tem essa peculiaridade, que é a gente fazer muitas amizades. Inclusive, nossos adversários de categoria são nossos melhores amigos. Quando a gente chega numa corrida, a gente já se reúne, já começa a conversar e trocar ideias e trocar experiências, né, com as pessoas que vêm de outras cidades, né? E isso só nos enaltece, isso que enriquece a nossa lado de amizades. Sim, nós temos normalmente nós temos aqui em Marau em torno de 30 municípios participando, né? Eu diria que assim ficaria lá em torno de 20%, 20 ou 30% pessoas daqui de Marau, o restante de fora.
15: Muito bacana, então. 17 de outubro, Azemir, terceira e última etapa da corrida de rua de 2026. Quero que tu fale até quando vão as inscrições e se puder fazer um passo a passo rapidinho assim para explicar para o pessoal como é que eles fazem a inscrição lá no site, que é bem simples, né?
16: É bem simples, só entrar no site lá, se não lembra do site, que é trichip.com.br/circuito-marauense, ou entra lá nas redes sociais da AMC, que é a Associação Marauense de Corredores, tem um link aí, entra no link, aproveita, lê todo o regulamento, vê como é que funciona a corrida de rua. Nós temos um regulamento que tem que ser bem, né, uma coisa bem, bem legal, né, porque a gente gosta de ir lá participar, brincar, mas é um esporte muito sério, né? Então temos um regulamento que tem que ser cumprido, né? Ali lê o regulamento, tem a ficha de inscrição, preenche e envia, né? Claro, faz o pagamento, né, da taxa de inscrição e envia então para o nosso site, que é o trichip.com.br, que é quem faz a inscrição lá para nós, quem faz a cronometragem, né? A cronometragem é eletrônica, é por chip, né? Para a coisa ficar bem certinha.
15: Até quando que vão as inscrições, Azemir?
16: Inscrições até na sexta-feira anterior a data do evento, porque nós temos que mandar confeccionar então o chip, principalmente é o chip e o número de peito, que todo mundo tem que ter o número do peito, onde vai o chip colado por dentro e tal. Então tem que ter um espaço de tempo ali, se não é feito no Rio Grande do Sul isso aí, a cronometragem tem que mandar fazer para São Paulo e tal, então isso demora uns dias. Então inscrições até na sexta-feira anterior.
15: Azemir, obrigado por me receber aqui e uma boa corrida para vocês lá em outubro.
16: Obrigado, Eduardo. Obrigado à tua Rádio Alvorada, sempre parceira. E a gente vai ter mais oportunidade de conversar antes das inscrições, antes de encerrar as inscrições, e te convidar mais uma vez para participar. Aliás, da última vez participou na corrida lá. Isso para nós é bastante legal, né? É muito bom que o pessoal da imprensa venha e participa diretamente para ver como é o nosso esporte. Muito obrigado mais uma vez, Eduardo, toda a equipe da tua Rádio Alvorada. E uma boa semana para nós todos.
15: A minha medalha foi de participação, né? Porque eu não sou um grande corredor, mas ela tá lá no meu quarto, bem bonitinha. Finalizamos assim o esporte de hoje. Agora a Ana Lúcia vai divulgar quem ganhou esses prêmios que o Azemir deu pra gente aqui. Obrigadão, Azemir, pessoal da MC, devolvendo a programação da emissora, Eduardo Serri.
1: Obrigada, Dudu. Obrigada, Zemir. Abração para ti. A Jaqueline Prestes ganhou a camiseta e a sacochila. Acertou aí todas as perguntas. Só retirar aqui na emissora, tá, Jaqueline? Obrigada pela audiência. E a Lídia Soranço Triquês ganhou uma camiseta também da corrida de rua aqui de Marau. Também vai estar na secretaria aqui da rádio, Lídia, para retirada da sua camiseta, tá bom? A Jaqueline Prestes ganhou a camiseta e a sacochila. A Lídia Soranço Triquês ganhou a camiseta. Brigadão aí pela audiência de vocês. Brigadão também ao Eduardo, ao Azemir, pelo conteúdo de esporte. A gente segue falando sobre isso, sobre esporte, porque eu tenho aqui rapidinho uma participação do Vini Gaieschi, porque a gente teve, né, Vini, hoje de manhã, o sorteio dos confrontos da próxima fase da Copa do Brasil. Havia essa possibilidade de Grenal, que é confirmada. Conta aí pra gente.
17: Na manhã de terça-feira, lá na sede da CBF, foi realizado o sorteio para definir os confrontos e mandos das quartas de final da Copa do Brasil. E foi um sorteio recheado de clássicos. A gente começa com Vitória e Vasco. A gente também tem Palmeiras e Santos, Atlético Mineiro e Cruzeiro. E para fechar, teremos Grenal na fase quartas de final, Grêmio e Internacional, Internacional e Grêmio. Os jogos vão ser disputados nas semanas de 26 de agosto a 3 de setembro e já temos, inclusive, os mandos definidos. No jogo entre Vasco e Vitória, o primeiro jogo é na casa do Vasco e decide lá na Bahia. Palmeiras e Santos, o primeiro jogo é na capital paulista, no estádio do Palmeiras, e o segundo jogo na Baixada Santista, lá em Santos. Cruzeiro e Atlético Mineiro, o primeiro jogo mando do Cruzeiro no estádio Mineirão, e o segundo jogo na Arena MRV. E para finalizar, o nosso clássico Grenal, o primeiro jogo é no Beira-Rio, e o segundo jogo na Arena do Grêmio. E aí, gostou do Grenal nessa fase? Acho que para os dois times vai servir bastante como balança, porque são confrontos que logo acontecem, vai servir como um termômetro para definir momento de equipe. E a gente sabe, Grenal arruma e derruba a casa. Então pode ser um Grenal que defina rumos para Grêmio e Inter até o final do ano.
1: Obrigada, Vini, pela participação aqui no programa. A gente fecha no ponto de hoje, agradecendo a todos pelo carinho da audiência. Muito obrigada. Já já tem notícias da hora e, na sequência, o FIFO. Cassiano Tomasi traz pra gente o Em Alta com muita música. Depois tem o Tia Proxiga com a música gaúcha. A partir de 6 horas da tarde, o resumo do dia no Encontro Certo e depois o Johnny Francio com o Tua Noite. Um abraço, gente. Paz e bem.
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22: 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A segurança dos pacientes e a prevenção do exercício ilegal da medicina exigem atenção constante. Com o avanço da inteligência artificial, a tecnologia permite criar personagens que se apresentam como médicos e divulgam informações sobre doenças, tratamentos e medicamentos nas redes sociais. Os conteúdos podem reproduzir características de uma pessoa real, como aparência e voz, mas não comprovam a identidade ou a habilitação profissional. Diante da crescente presença de falsos médicos nas redes sociais, o Conselho Regional de Medicina do Rio Grande do Sul, o CREMERS, reforça a importância de verificar se o profissional está regularmente inscrito. O CREMERS disponibiliza a consulta de médicos ativos em seu site. A ferramenta permite buscar o profissional pelo nome ou número do CRM e também filtrar os resultados por especialidade e município, facilitando a confirmação do registro e das informações profissionais. As exportações brasileiras para os Estados Unidos somaram US$ 21 bilhões entre janeiro e julho de 2026, queda de 12,2% na comparação com o mesmo período do ano passado. O recuo representa cerca de mais de US$ 2 bilhões a menos em vendas e levou os embarques para mercado americano ao menor nível para o período em 3 anos. A queda foi ainda maior entre os produtos sujeitos às maiores sobretaxas, atualmente entre 25% e 37,5%. Não coloque limites em seus sonhos, coloque fé. 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Pelo menos 18 pessoas, muitas com idades entre 13 e 14 anos, morreram nesta terça-feira no norte do Egito, quando duas caminhonetes que transportavam trabalhadores agrícolas diaristas colidiram, informou a AFP, uma fonte médica local. O Ministério da Saúde do Egito havia indicado anteriormente 47 vítimas, entre elas cerca de 30 feridas, no acidente ocorrido na região de The Waves, na província de Ismailia, no nordeste do país. Caminhonetes perigosamente superlotadas são um meio de transporte habitual para milhões de trabalhadores informais egípcios, apesar do risco que representam. 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
2: Vamos embora então, boa tarde meu amigo, minha amiga, está no ar o desfile do melhor da música sertaneja de bandas e gaúchas também, sim, é o programa Em Alta na tua Rádio Alvorada, vamos até as quatro, com muita música, informação e bom humor, primeira hora chegando, desejando a você paz e bem, agradecendo a audiência, companhia e sintonia, 2:08 da tarde, 11 de agosto, 2026, 11 graus de temperatura, chovendo fininho aqui na área central do município de Marau. 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Ó, musicão chegando, Jean Giovanni, não vivo sem você. Faz bem.

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1: Vamos indo então, 2h15 da tarde, 11 graus de temperatura. Eduardo Serri chegando para falar sobre o evento cultural em Vila Maria.
2: Diretamente aqui de Vila Maria novamente, é para falar de cultura, para falar de evento. A cidade está recebendo a Estação Cultural, uma série de eventos, apresentações culturais muito bacanas. Para explicar um pouquinho para a gente, o Moisés, que faz parte da Caravana da Ilusão, que é a produtora desse evento, está aqui me recebendo. Moisés, obrigado por me receber e bem-vindo à nossa programação.
3: Nós que agradecemos, né, essa oportunidade e todo esse incentivo e divulgação da cultura em Vila Maria e região, né?
2: Vamos começar explicando antes da programação, explicando o que é esse evento, Moisés, o que é a Estação Cultural?
3: Isso, Estação Cultural é um evento que foi pensado para valorizar todas as atividades culturais que acontecem aqui na cidade, né? Com oficinas e com espetáculos para as escolas e para a comunidade geral.
2: Espetáculos e oficinas de quais áreas? Tem música, dança, o que nós temos?
3: Isso, o que a gente pensou, né? Pensamos em espetáculos por faixas etárias, né? Então a gente estava ontem com teatro de bonecos, para as crianças da educação infantil, né? Também as séries iniciais do Fundamental. Agora hoje a gente já está com uma programação voltada aí para os adolescentes, né? E à tarde também para os adolescentes. E assim vai durante toda a semana, com espetáculos específicos assim por faixa etária, né? E oficinas também para todas as atividades culturais que existem aqui na cidade, né? Então a gente buscou trazer oficina de técnica vocal, oficina de artesanato, tem oficina de dança, oficina de interpretação e expressão corporal para o CTG, enfim, oficina de teatro, uma série de oficinas voltadas para todas as ações que já existem na cidade, né? Mas trazendo profissionais de outros locais para trazer sua experiência e fortalecer ainda mais os grupos que aqui já atuam, né?
2: Essas atividades, essas oficinas e apresentações, elas são abertas à comunidade, são para os alunos das escolas? Para quem é o direcionado esse evento?
3: Cada entidade do município pensou em alguém para agregar no seu fazer cultural, né? Então, está voltado para as entidades, porém, a gente convida a comunidade que também não participa desses movimentos, dessas ações, que venha participar, então, aberto a todos, para conhecer também, né? E daqui a pouco está podendo ingressar ou participando de alguma oficina ou atividade que já acontece na cidade. Então, aberto a todos. Está acontecendo em vários locais da cidade, né? A gente está com a divulgação aí nas redes sociais, nas sedes dos grupos, das entidades que aqui atuam, e no auditório municipal, sede da caravana, salão da terceira idade, ginásio municipal, no ginásio do parque. Então, cada dia tem uma atividade que vocês podem participar, só chegar nesses horários que está marcado, né? É aberto a todos.
2: Muito bacana. Então, vamos repassar essas atividades. Tu tens o cronograma aqui. Vamos passar as atividades aí de hoje ao longo dos próximos dias para quem nos escuta e que tem interesse em participar.
3: Isso, agora já às 9h30 está acontecendo um espetáculo, né, teatral com o grupo lá de Porto Alegre, o Rococó. Às 13h30 também eles estarão apresentando mais um espetáculo. E aí uma oficina de artesanato lá na sede da AMA, às 13h30. E às 18h uma oficina do projeto Vem Dançar, então uma oficina de dança aqui no Salão da Terceira Idade. E às 19h uma oficina de teatro, de expressão e criatividade com o Henrique, lá na sede da caravana. Essa programação para hoje, né? Amanhã a gente tem uma oficina de percussão às 9h30, aqui na sala da Banda Municipal. E às 13h30, um show de humor e recreação para a terceira idade, aqui no Salão da Terceira Idade. Aí no dia 13, né? Quinta-feira, quarto e quinto ano estarão participando de um show de mágica aqui no auditório, né? No turno da manhã e tarde, 9h30 e 13h30. E na sexta-feira a gente tem, então, oficina de dança de manhã também, no Salão da Terceira Idade. O dia todo está acontecendo a visita de um planetário lá no Parque Municipal. Então, todas as escolas vão ter um cronograma para estar conhecendo o planetário, né? E às 19h, uma oficina aí de técnica vocal, lá na sede da caravana. Também temos uma contação de histórias à tarde lá na creche, Sementinha do Saber. E à noite, às 19 horas, um convite para todo mundo participar aí no ginásio municipal, uma grande apresentação do projeto Vem Dançar. E interpretação e expressão corporal com o CTG no sábado. Então tá vasta a programação. Hein?
2: Muito bacana. Falar um pouquinho sobre público, quantas pessoas mais ou menos a estação vai mobilizar? E inclusive ela começou, foi ontem, segunda-feira, né? A expectativa de... A gente tem vários nichos de público, né? Então, pessoal das escolinhas, dos CTGs, mais ou menos quantas pessoas ao todo esse evento vai movimentar nessa semana, Moisés? Tem como nos dizer?
3: Olha, a gente gostaria de atingir toda a comunidade vilamariense, né? A gente sabe que é difícil também, né? Todo mundo tem outros afazeres, enfim, mas... Acreditamos aí, a comunidade escolar toda ela, né? Porque a gente conseguiu fazer em turno de aula, né? Então a gente atinge todos, mas acredito que no mínimo aí umas 2.000 pessoas estarão passando aqui pela estação cultural.
2: Muito bacana. Obrigado pela tua atenção. Quero que tu finalize convidando a comunidade em geral para que venha prestigiar os eventos, os que são abertos, né? A comunidade pessoal que quiser ver uma apresentação bacana, seja aqui de Vila Maria, talvez aqui cidades vizinhas também.
3: Isso, então reforçando o convite, né? Podem olhar nas nossas páginas também, nas redes sociais da Caravana, tem toda a programação lá com horários e locais também, né? Então fica o convite para a comunidade vilamariense e a região que quiserem passar por Vila Maria, estão todos convidados gratuitamente, todas essas atividades, né? É uma realização, então, da Secretaria Municipal de Educação, Cultura e Lazer, da Prefeitura Municipal de Vila Maria, da Caravana da Ilusão, Sistema Nacional de Cultura, Política Nacional Aldir Blanc, de Fomento à Cultura e Ministério da Cultura. Então, convite a todos.
2: Obrigado, Moisés, por me receber aqui e falar um pouquinho desse trabalho muito bacana.

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1: 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Conta aí, Kátia, como é que fica o tempo nas próximas horas?
2: Olá, meus amigos e caros ouvintes. Nesta terça-feira, o dia ainda começa frio, não é tão intenso quanto na segunda, mas de qualquer forma ainda é frio. Ao longo das próximas horas, as temperaturas até sobem um pouquinho, mas não vão passar dos 13 a 14 graus no período da tarde. Já durante a tarde, nós vamos começar a ter o aumento da nebulosidade e até mais para tarde, final da tarde, noite, já podemos ter pancadas de chuva por aqui, até mesmo acompanhadas de trovoadas. Isso por causa da propagação de novas áreas de instabilidade. Começam lá pelo oeste, noroeste, norte e aí vão invadindo aqui a parte mais centro-norte do estado. Então, instabilidade já começando a predominar nesta terça-feira. As chuvas podem ser mais fortes e acompanhadas de temporais e temporais mais intensos também podem acontecer por aqui ao longo da quarta-feira. E as chuvas podem ser expressivas em alguns momentos também. As temperaturas já ficam mais elevadas. Isso porque os ventos que trazem o ar úmido e quente ajudam também a alimentar essas instabilidades, mas elevam as temperaturas. Pela manhã, mínimas entre 11 e 12, a máxima tarde já varia na faixa de 20 a 21 graus. Na quinta-feira, seguimos com esta mesma condição das instabilidades predominando por aqui. Com a previsão do tempo, Kátia.

0: Valente.
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6: 11 graus.
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1: Agora tem Made in Brasil chegando. Djavan, Sina, boa tarde.
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0: Ah, vamos lá, já já tem mais Made in Brasil, Sina Djavan, 24 faltando para as 3, 11 graus de temperatura. 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
8: 11 graus.
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11: Vamos indo então, 10 faltando para as 3, 11 graus de temperatura, César Menotti Fabiano, ciumenta, boa tarde.
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1: 11 de agosto, dia da televisão, dia do advogado, dia do estudante, dia do garçom, dia da consciência nacional e dia do pendura. Os aniversariantes do dia. O músico norte-americano Richie Ramone, que foi baterista da banda Ramones. O ator brasileiro Jonatas Faro e a atriz, humorista e apresentadora brasileira Tata Werneck. Os fatos do dia. Em 1827 foram criados os primeiros cursos superiores do Brasil de Direito, com as fundações pelo imperador Dom Pedro I das Faculdades de Direito de São Paulo e em Olinda. Consequentemente, o Dia do Advogado também passou a ser comemorado no mesmo dia. Em 1827, foi fundada a Universidade de São Paulo, a USP, a mais importante universidade pública do Brasil. Em 1937, foi fundada a União Nacional dos Estudantes, a UNE, uma das portas de entrada para diversos políticos brasileiros proeminentes, especialmente aqueles ligados à esquerda política. 1969. Michael Jackson subiu ao palco pela primeira vez, com o grupo Jackson 5, composto por ele e seus cinco irmãos. Os 350 espectadores presentes na sala ficaram sobretudo impressionados pelo talento do jovem Michael, na época com 11 anos. 1973.

0: Nasceu o gênero musical hip hop. Em 2014, morreu aos 63 anos o ator e comediante norte-americano Robin Williams, que foi destaque em vários filmes de sucesso. E em 2021, morreu no Rio de Janeiro, aos 84 anos, o ator Paulo José. Ele era gaúcho da cidade de Lavras do Sul. Mário Rivan para a tua rádio.
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2: Vamos indo então, você ouviu Hoje na História com nosso colega aí, o Mário Vivan, fechando então, a primeira hora do programa em alta desse 11 de agosto de 2026, 11 graus de temperatura, 5 faltando para as 3. 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Vem aí as notícias da hora. E eu já volto com mais uma hora de alta. Não saia daí. Faze bem.

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5: Três horas. Notícias da hora. 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Um homem colocou fogo em um morador de rua na madrugada desta terça-feira em Alvorada, na região metropolitana. O crime ocorreu quando o agressor saiu de um bar e despejou gasolina na vítima, que estava dormindo perto de uma parada de ônibus, situada na Avenida Getúlio Vargas. Testemunhas que estavam no local auxiliaram nos primeiros socorros ao morador de rua, tentando apagar o fogo. A Delegacia de Homicídios do município está fazendo diligências para identificar e localizar o autor, que fugiu logo após o início das chamas. Uma ambulância do SAMU foi acionada e encaminhou a vítima ao Hospital Cristo Redentor. A Casa de Saúde informou que o homem está em estado gravíssimo. A Agência Nacional de Proteção de Dados do Brasil iniciou um processo de inspeção na plataforma Discord para investigar possíveis falhas na proteção de crianças e adolescentes. A investigação teve origem em reportagens sobre o caso de automutilação e suicídio de uma menina de 13 anos, ocorrido em 22 de julho e transmitido ao vivo na plataforma. O procedimento analisará se o Discord deixou de cumprir as obrigações estabelecidas no Estatuto Digital da Criança e do Adolescente. Em particular, se a plataforma não adotou medidas para prevenir e mitigar o risco de menores serem expostos a conteúdos sobre automutilação e suicídio. Quem cultiva gratidão é capaz de realizar sonhos que parecem inalcançáveis. 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O forte terremoto que atingiu o oeste da Colômbia deixou um saldo de pelo menos 240 mortos e mais de 1.000 feridos, segundo a contagem das últimas cifras divulgadas pelas autoridades locais nesta terça. O terremoto de magnitude 7.4 ocorrido na segunda-feira deixou destruição e mortes em Chocó, onde foi localizado o epicentro, e em departamentos vizinhos como Vale del Cauca, Risaralda, Caldas e Antioquia, totalizando 240 mortos, de acordo com os dados das autoridades locais reunidos pela AFP. 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
19: Vamos dando sequência, chegando para a segunda hora, 11 graus de temperatura, 11 de agosto de 2026, 15 e 8. 3 e 8, boa tarde para você que ligou seu rádio agora, seja muito bem-vindo à nossa programação. Daqui seguimos com muita música sertaneja de bandas e gaúchas, em nome de Bonato Comércio e Representações. 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Então eu vou abrir com o Leandro Leonardo. Não aprendi a dizer adeus. Depois tem Banda Balada, Madrugada Gelada. Tem Grupo Carisma. Agora ou nunca mais. Boa tarde, paz e bem.

0: abraço do Renan Júnior. Valeu!
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0: Aê, Segura Grupo Carisma, agora ou nunca mais. 3:19, 11 graus de temperatura. Vamos lá, né? Vamos lá, agora, depois do musicão desse, só sabendo onde é que tem bailinho. Chegando a agenda com a colega Rosana Costenar.
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2: Beneficente. No sábado, dia 15 de agosto, no Grêmio Esportivo Liberdade, em Marau, acontece o 37º Baile da Saudade. Vai ter jantar do restaurante Zancan, apresentação de Douglas Carraro e baile com La Constância. O valor dos ingressos será revertido para entidades assistenciais de Marau. Tradicionalismo. No sábado, dia 15 de agosto, no CTG Felipe Portinho, acontece a 28ª Ronda Jovem. Vai ser a partir das 7 horas da noite, com a apresentação dos casais posteiros, jantar e animação com o Tcheguri. Ingressos com os posteiros. Rosana Costenaro, para a tua Rádio Alvorada.
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3: Vamos embora então, 3h23, 11 graus de temperatura, tem Made in Brasil, Roberto Carlos, todos estão surdos.
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Desde o começo do mundo que o homem sonha com a paz. Ela está dentro dele mesmo. Ele tem a paz e não sabe. É só fechar os olhos e olhar para dentro de si mesmo.

Outro dia um cabeludo falou que não importam os motivos da guerra, a paz ainda é mais importante. Essa frase vive nos cabelos encaracolados das cucas maravilhosas, mas se perdeu no labirinto dos pensamentos poluídos pela falta de amor. Muita gente não ouviu porque não quis ouvir. Eles estão surdos.

Um dia o ar se encheu de amor e em todo o seu esplendor as vozes cantaram. Seu canto ecoou pelos campos, subiu as montanhas e chegou ao universo. E uma estrela brilhou mostrando o caminho. Glória a Deus nas alturas e paz na terra aos homens de boa vontade.

0: 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Tem mais Made in Brasil. Christian Ralph, saudade. Boa tarde. Garoando fininho aqui na área central do município de Marau. 13h30 da tarde, 11 graus de temperatura. Paz e bem.
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1: É, tem música sertaneja, tem música de bandas e tem gaúcha também. Porca Véia chegando com o chamamento no quadro Te Aproxega do programa Em Alta. 15 faltando para as 4, 11 graus de temperatura, faz bem.
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0: Muito bem, tá aí Porca Véia cantando o chamamento. 12, faltando para as 4, 11 graus de temperatura, paz e bem. Muito obrigado pela tua audiência, companhia e sintonia. Vem aí.
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0: É o Vini Gaieschi chegando com as informações.
3: Alô, você ligado na programação da tua Rádio Alvorada dessa terça-feira.
4: E no futebol mundial como um todo. Esse bolinho que é formado nessas discussões, eu acho bastante improvável que acabe. A gente torce que acabe, porque a gente quer ver bola rolando. A gente não quer ver discussão, mas eu acho bastante complicada. E aí, o que você achou dessas novas regras que vão ser aplicadas a partir da próxima rodada do Campeonato Brasileiro? Eu particularmente estou curioso para ver algumas, mas eu tenho certeza que tem muita regra que não vai ser cumprida a fio. A gente vai ficar de olho, como sempre, porque o futebol brasileiro é uma caixinha de surpresas. Falando agora um pouquinho de Grêmio, que também a gente já citou, tem a semana livre para trabalhar, enfrenta o Atlético Mineiro somente no próximo fim de semana, e se movimentou fora de campo. O Grêmio anunciou o empréstimo do Leonel Pérez ao Racing da Argentina. O volante foi cedido ao clube lá da Argentina por um ano e tem opção de compra no fim do vínculo dele lá no Racing. A negociação surge também para o Grêmio quitar parte da dívida que fez ao contratar o volante Nardoni, que veio ao Grêmio junto com o Leonel Pérez. Então o Pérez vai ao Racing para quitar parte dessa dívida do Grêmio com o Racing. O Pérez é um jogador jovem, mas acabou não conseguindo se afirmar no Grêmio. Perdeu espaço, inclusive, depois da Copa do Mundo. Noriega retomou esse espaço. E o Pérez agora volta para o futebol argentino para reconquistar principalmente a sua confiança. É um jogador jovem, 21 anos. O Racing, se quiser adquirir ele, por definitivo, vai ter que desembolsar cerca de 4 milhões de dólares. Então o Grêmio, provavelmente, se negociar o jogador, vai recuperar o investimento. A gente vai ver o que o Racing vai fazer com o Leonel Pérez e se ele vai conseguir voltar a desempenhar pelo menos um bom futebol para o Grêmio, se for o caso, conseguir negociá-lo ou depois, na volta, ele voltar a desempenhar o futebol aqui no Tricolor. O Colorado também, semana livre, joga somente no final de semana contra o Remo dentro de casa e o Colorado se movimenta também nos bastidores para trazer reforços para o técnico Paulo Pezzolano. Um deles é o atacante Nicolas Eliasson. Esse nome já foi especulado no Grêmio no começo de 2025. Ele joga no AEK da Grécia. E, ao que tudo indica, o atacante sueco vai jogar no Colorado. O Inter fez uma proposta de empréstimo por um ano. Cerca de 300 mil euros seriam envolvidos nessa negociação. E o jogador também viria com passe fixado em 2 milhões e meio de euros para depois ser contratado em definitivo. Há um otimismo de ambas as partes para ver se o negócio vai se confirmar, porque na ocasião que ele negociava com o Grêmio foi uma verdadeira novela. Chegou a negociar também com o Santos, mas não deu em nada, ele acabou ficando na Grécia. O Inter se movimenta também porque realizou uma proposta pelo atacante Bakambu, atacante do República Democrática do Congo. O Inter busca se reforçar ofensivamente porque perdeu o Borré, como a gente sabe, para o River Plate, e o Alejandro voltou da Copa do Mundo fora de forma e não vem sendo aproveitado pelo técnico Paulo Pezzolano. Então essas movimentações do Colorado são mais do que necessárias porque o Inter precisa de um centroavante até para tirar o Carboneiro dessa função. O Inter, usando o Carboneiro como 9, perde completamente a característica dele, que é explorar a velocidade. Vamos ver se vão ser confirmados esses negócios, porque o Inter precisa bastante de um camisa 9 para chamar de seu. Na manhã de terça-feira, lá na sede da CBF, foi realizado o sorteio para definir os confrontos e mandos das quartas de final da Copa do Brasil, e foi um sorteio recheado de clássicos. A gente começa com Vitória e Vasco, a gente também tem Palmeiras e Santos, Atlético Mineiro e Cruzeiro, e para fechar teremos Grenal na fase quartas de final, Grêmio e Internacional, Internacional e Grêmio. Os jogos vão ser disputados nas semanas de 26 de agosto a 3 de setembro e já temos, inclusive, os mandos definidos. No jogo entre Vasco e Vitória, o primeiro jogo é na casa do Vasco e decide lá na Bahia. Palmeiras e Santos, o primeiro jogo é na capital paulista, no estádio do Palmeiras, e o segundo jogo na Baixada Santista, lá em Santos. Cruzeiro e Atlético Mineiro, o primeiro jogo mando do Cruzeiro no estádio Mineirão e o segundo jogo na Arena MRV. E para finalizar, o nosso clássico Grenal, o primeiro jogo é no Beira-Rio e o segundo jogo na Arena do Grêmio. E aí, gostou do Grenal nessa fase? Acho que para os dois times vai servir bastante como balança, porque são confrontos que logo acontecem, vai servir como um termômetro para definir momento de equipe. E a gente sabe, Grenal arruma e derruba a casa. Então pode ser um Grenal que defina rumos para Grêmio e Inter até o final do ano.
0: Tá aí, obrigado, Vini!
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0: 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Vamos lá? Cristiano Araújo, maus bocados, boa tarde.

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5: 4:01. 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Na tarde desta terça-feira, a Polícia Rodoviária Federal apreendeu mais de 20 quilos de maconha nas bagagens de uma passageira de um ônibus na BR-293, em Bagé. Durante ações de fiscalização, os policiais abordaram um ônibus que vinha de Porto Alegre e tinha como destino a cidade de Santana do Livramento, na fronteira com o Uruguai. Nas bagagens despachadas de uma passageira, foram localizados 21 mil quilos de maconha na forma de tabletes. A mulher de 26 anos, natural de Porto Alegre, foi presa em flagrante e encaminhada para a delegacia da Polícia Civil de Bagé, assim como a droga apreendida. Uma facção criminosa investigada por suspeita de influenciar nas eleições municipais de Sobral, no Ceará, em 2024 e no processo eleitoral de 2026, cobrava até R$60 mil para permitir que políticos fizessem campanha em bairros da cidade. A informação foi repassada pelo Ministério Público. Segundo a apuração da TV Verdes Mares, o Comando Vermelho tentava manipular a escolha política dos eleitores por meio de coação e ameaça. 3 vereadores foram presos e outros 11 mandados de prisão preventiva foram expedidos. A Operação Omertá foi deflagrada na manhã desta terça-feira. 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Os Estados Unidos sediarão no início de setembro, em Roma, uma nova rodada de conversações entre Israel e Líbano, anunciou nesta terça-feira um funcionário do Departamento de Estado. Washington, aliado de Israel, atua como mediador nesse diálogo que busca reduzir as tensões na região. O movimento islamista libanês Hezbollah arrastou o Líbano para a guerra no Oriente Médio em março, ao lançar foguetes contra Israel em apoio ao Irã. Israel respondeu com intensos bombardeios aéreos e uma invasão terrestre no sul, que, segundo o Líbano, causaram mais de 4.300 mortes. Israel e Líbano, ainda tecnicamente em estado de guerra, assinaram no fim de junho um acordo quadro que prevê o deslocamento do exército libanês para zonas piloto evacuadas por Israel, condicionado ao desarmamento do Hezbollah. 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
5: Próxima edição às 5:00.

0: Francisco de Assis, uma semente de vida eterna.
1: Conselhos de São Francisco, que a inteligência deve seguir a boa ação, diz o apóstolo. A letra mata, mas o espírito vivifica. São mortos pela letra os que tão somente querem saber as palavras, a fim de parecer mais sábio que os outros e poder adquirir grandes riquezas e dá-las aos parentes e amigos. São ainda mortos pela letra aqueles religiosos que não querem seguir o espírito das Sagradas Escrituras, mas só se esforçam por saber as palavras e interpretá-las aos outros. São, porém, vivificados pelo espírito das Sagradas Escrituras quem trata de penetrar a fundo cada letra que conhece. Tenhamos a palavra de Deus por vida em nossa vida. Seja um franciscano, seja uma franciscana, paz e bem.
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2: Vamos embora então, gauchada, chegando pro Até Proxega desse dia 11 de agosto de 2026, 4 e 8 da tarde, 11 graus de temperatura. Faze bem. Como diz o Teixeirinha na música, né? Tá garoando lá fora, bolei a perna, gaúcho. 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Ó o Leonardo chegando para cantar Gaúcho Macho. Depois tem Leonel Gomes, o Namoro de Corvo. E ainda tem Teixeirinha para cantar a Gaita Velha do Seu Ari. Alô, Walter Bido. Oh, boa tarde, obrigado pela audiência, companhia e sintonia.

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2: 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Canta Gelo de Freitas, pedidos de um gaúcho. 11 graus de temperatura. Te aproxiga, tchê.

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1: Vamos embora então, 4:30 da tarde, 11 graus de temperatura. 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Um bagual corcoviador, canta João Luiz Corrêa. Esse era o tempo que ele andava ali pelo parque Lauro Risseiro e Bortolão. É, e vinha junto o finado João Mico, pai dele, né? Tantos bailes, quantos rodeios.

0: Ô, musicão, agora tem na Baixada do Manduca com os Monarcas, 24 faltando para 5, ó. 11 graus de temperatura, paz e bem, tá frio, barbaridade, garoando lá fora.
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1: Vamos embora então, obrigado pela tua audiência, companhia e sintonia. 12 faltando para 5, 11 graus de temperatura e o tempo segue desse jeito aí, né? Dá umas garoadas, para, mas o sol que é bom hoje não apareceu. Baile de Candeeiro com os mirins.

0: É o musicão aí, Baile de Candeeiro com os mirins. Agora apenas 8, faltando para 5, 11 graus de temperatura. Vou fechando por aqui. Desejando a você paz e bem. 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Muito obrigado. 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Fechei então? Fechei. Faltando 6 apenas para 5, 11 graus de temperatura. Fui e deixei cantando o Grupo Rodeio. A Iguaria Campeira. Paz e bem. Vem aí. As notícias da hora, depois eu mesmo volto com a segunda hora do Te Aproxega.
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1: 5 horas. Notícias da hora. Vamos às informações da central de conteúdo da tua rádio.
2: Em Marau, destaque para as inscrições abertas para o curso gratuito Excelência no Atendimento em Serviço de Garçom, promovido pela Fundação José e Lídia Fuga em parceria com o SENAC. A capacitação é destinada a pessoas com 16 anos ou mais e segue com inscrições abertas até o dia 18 de agosto. As aulas têm previsão de início no dia 25 de agosto, com carga horária de 40 horas e certificado emitido pelo SENAC. As vagas são limitadas. Da tua rádio Alvorada de Marau, Ana Lúcia Jacomini.
3: A Escola Secleia de Lagoa Vermelha prepara para o dia 19 de agosto, a partir das 17 horas, a Feira Jovens que Pensam, evento que reúne alunos do nono ano ao terceiro ano do ensino médio em uma experiência prática de criação e gestão de negócios. A iniciativa faz parte da disciplina de projeto de vida, sob a coordenação da professora Ana Maria Pasquale. Os estudantes vão criar seus próprios produtos ou serviços, realizando desde a pesquisa de mercado, cálculo de custos e captação de recursos, até a elaboração de marketing e estratégias de venda, tudo de forma independente. E a comunidade em geral está convidada a visitar. Da tua rádio Cacique de Lagoa Vermelha, Daniel Carvalho.
4: A escolha das soberanas da 12ª Festa Municipal da Uva de Monte Alegre dos Campos será realizada neste sábado, dia 15 de agosto, a partir das 9 horas da noite, no Salão Comunitário Menino Deus. O concurso terá 8 candidatas que disputam o título de rainha e 2 princesas da festa, que será realizada nos dias 30 e 31 de janeiro de 2027. O baile terá animação de Fernandinho e Banda, com a participação da cantora Raíssa. Da tua Rádio Fátima de Vacaria, Júlia Rodrigues.
5: Em Soledade, a Corsan realizará nesta quinta-feira, dia 13, das 15 às 18h30, um plantão socioambiental ao lado do ginásio poliesportivo Paulo Afonso Dias, no bairro Farroupilha. O objetivo é aproximar a companhia da comunidade com atendimento personalizado, orientações sobre os serviços disponíveis e esclarecimentos a respeito das obras de esgotamento sanitário em andamento. Em caso de chuva, a atividade será reagendada. Durante a atividade, os moradores poderão esclarecer dúvidas sobre temas como abastecimento de água, tarifas, canais de atendimento e outras demandas. Também serão fornecidas orientações a respeito das etapas de implantação do sistema de esgotamento sanitário. Da tua Rádio Cristal, de Soledade, Cláudio Fly.
6: Em Veranópolis, o Veranópolis Esporte Clube entra em campo nesta quarta-feira, dia 12, pela quarta rodada do Gauchão Série A2. O Pentacolor recebe o Aimoré às 7 horas da noite no estádio Antônio Davi Farina, em um confronto importante para as pretensões das duas equipes, que somam 5 pontos cada na competição. Jogando em casa e diante da torcida, o Pentacolor busca os 3 pontos para avançar na tabela e conquistar sua terceira vitória na competição. A partida terá transmissão da tua Rádio Veranense pelo 107.5 FM e nas plataformas digitais. Da tua Rádio Veranense de Veranópolis, Monique Ziliotto.
7: A Secretaria Municipal da Saúde, em parceria com a Ismed, inaugurou nesta terça-feira o Aprender, ambulatório de atendimento especializado ao desenvolvimento de aprendizagem. O novo serviço tem o objetivo de identificar e realizar intervenções integradas em nível ambulatorial, atendendo crianças e adolescentes entre 6 e 17 anos e 11 meses, cujos problemas de aprendizagem são de base orgânica, neuropsicológica ou relacionada a outras condições de saúde mental. O ambulatório será gerenciado pela psicóloga Letícia Poguer, que já gerencia outros serviços na rede de atenção psicossocial do município. Da tua Rádio São Francisco de Caxias do Sul, Luan Varela.
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8: Vamos chegando então, gauchada, para a segunda hora do Te Aproxega desta terça-feira, dia 11 de agosto de 2026. 5:10 da tarde, 11 graus de temperatura, garoando, né? A garoa não dá trégua aqui pelo município do Marau. Vamos lá? 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Vamos lá, que tem festa aqui que não termina mais. 16 de agosto, festa do padroeiro na comunidade da Gruta do Rio Marau. Reserva de churrasco pelo 991-97-4797. A partir das 2 horas, matiné com os parceiros. 16 de agosto, tradicional festa do padroeiro no ginásio do bairro Frei Adelar. A partir das 14 horas, tarde dançante com Alberi, banda Dimensão e musical São Francisco. 22 de agosto, grande jantar dançante no ginásio da comunidade Santo Expedito. Depois tem baile com Matheus Taborda de Lei. 23 de agosto, grande festa da padroeira Nossa Senhora Desatadora dos Nós. 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Música ao vivo com Matheus Taborda de Lei. 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Os nativos chegam para cantar o trem.

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1: 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Cátia Valente! Como fica o tempo nas próximas horas? Atualize-nos, por favor.
2: Olá, meus amigos e caros ouvintes. Nesta terça-feira, o dia ainda começa frio, não é tão intenso quanto na segunda, mas de qualquer forma ainda é frio. Ao longo das próximas horas, as temperaturas até sobem um pouquinho, mas não vão passar dos 13 a 14 graus no período da tarde. Já durante a tarde, nós vamos começar a ter o aumento da nebulosidade e até mais para tarde, final da tarde, noite, já podemos ter pancadas de chuva por aqui, até mesmo acompanhadas de trovoadas. Isso por causa da propagação de novas áreas de instabilidade. Começam lá pelo oeste, noroeste, norte, e aí vão invadindo aqui a parte mais centro-norte do estado. Então, instabilidade já começando a predominar nesta terça-feira. As chuvas podem ser mais fortes e acompanhadas de temporais, e temporais mais intensos também podem acontecer por aqui ao longo da quarta-feira. E as chuvas podem ser expressivas em alguns momentos também. As temperaturas já ficam mais elevadas. Isso porque os ventos que trazem o ar úmido e quente ajudam também a alimentar essas instabilidades, mas elevam as temperaturas. Pela manhã, mínimas entre 11 e 12, e a máxima tarde já varia na faixa de 20 a 21 graus. Na quinta-feira, seguimos com esta mesma condição das instabilidades predominando por aqui. Com a previsão do tempo, Kátia Valente.
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5: O isolamento social foi a justificativa perfeita para muita gente abandonar de vez o treino. Mas saiba que a atividade física melhora as capacidades de força, resistência e flexibilidade do corpo. Aí vão algumas dicas do bem viver para você voltar a malhar. O primeiro passo é definir uma meta para motivar a conseguir os resultados. Treinar com um amigo ajuda e muito. Exercitar em dupla ou grupo é sempre mais motivante e divertido. Aproveite que está em boa companhia e crie uma competição saudável. A disputa eleva o nível emocional. Sabia disso? Invista em um personal trainer. Se você não tiver companhia, treinar com um profissional da área potencializa os resultados e eleva a motivação e a autoestima.
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4: 11 graus. 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
1: Fandango pra ser dos bueno, tem que se dançar nos quatro cantos e sapatear no meio. 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

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Convites em nome da Dibefosa, 16 de agosto, festa do padroeiro na comunidade da Gruta do Rio Maral. 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E ó, a partir das 14 horas, matiné com os parceiros. 16 de agosto, tradicional festa do padroeiro no ginásio do bairro Frei Adelar. A partir das 14 horas, tarde dançante com Alberi, banda Dimensão e musical São Francisco. 22 de agosto, grande jantar dançante no ginásio da comunidade Santo Expedito. Depois baile com Matheus Taborda de Lei. 23 de agosto, grande festa padroeira, Nossa Senhora Desatadora dos Nós. Estamos vivendo, né? Estamos vivendo aqui, ó, a novena em honra à Nossa Senhora Desatadora dos Nós, todas as quintas-feiras, missa transmitida inclusive pela tua rádio Alvorada, das 7 às 8. Essa festa vai ser no Salão Paroquial de Marau, a partir das 14 horas tem matiné. 28 de agosto, mais um tradicional café colonial no restaurante Cita, música ao vivo com Matheus Taborda de Lei. 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Ó, musicão aqui, Leopoldo Racier, Garibaldi, Herói, Marujo e Galdério, no Tepro Chega.

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4: 11 graus. 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
1: Ô, musicão, chorando a saudade com os garotos de ouro. 9 faltando para 6, 11 graus de temperatura e continua garoando lá fora. 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Fui e deixei cantando os monarcas. Não encosta a barriguinha. Vem aí o momento de oração com o padre Ezequiel Dalpoz e depois o encontro certo. Teu dia em evidência. Comigo mesmo. Não saia daí. Paz e bem. Obrigado pela audiência, companhia e sintonia. Até já.

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8: Olá, meu amigo, olá, minha amiga ouvinte. Eu sou o Padre Ezequiel e convido você para este momento de oração. É um momento para entregar a vida. A vida é um presente de Deus. E a gente diariamente diz a Deus, a Nossa Senhora, muito obrigado. Muito obrigado por aquilo que eu recebo diariamente, por aquilo que eu vivo, pela família, pelo trabalho, pelos amigos, pela saúde. Por isso agradeço. É um momento de oração, de gratidão, de acolhida da graça que nos vem pela intercessão da Mãe Maria. Terça-feira, vamos rezar. E o pensamento do dia é: os sonhos se tornam realidades quando o desejo os transforma em ação concreta. Peça à vida, ao universo, a Deus, grandes presentes e você terá muita abundância. O universo nos dá muito mais do que pedimos. Meditemos a canção.

0: Vamos rezar juntos. O anjo do Senhor anunciou a Maria, e ela concebeu do Espírito Santo. Ave Maria, cheia de graça, o Senhor é convosco. Bendita sois vós entre as mulheres, e bendito é o fruto do vosso ventre, Jesus. Santa Maria, Mãe de Deus, rogai por nós, pecadores, agora e na hora da nossa morte. Amém. Eis aqui a escrava do Senhor, faça-se em mim segundo a vossa palavra. Ave Maria, cheia de graça, o Senhor é convosco, bendita sois vós entre as mulheres, e bendito é o fruto do vosso ventre, Jesus. Santa Maria, Mãe de Deus, rogai por nós, pecadores, agora e na hora de nossa morte. Amém. E o Verbo se fez carne e habitou entre nós. Ave Maria, cheia de graça, o Senhor é convosco, bendita sois vós entre as mulheres, e bendito é o fruto do vosso ventre, Jesus. Santa Maria, Mãe de Deus, rogai por nós, pecadores, agora e na hora de nossa morte. Amém. Rogai por nós, Santa Mãe de Deus, para que sejamos dignos das promessas de Cristo. Oremos. Derramai, ó Deus, a vossa graça em nossos corações, para que, conhecendo pela mensagem do anjo a encarnação do vosso Filho, cheguemos por sua paixão e cruz à glória da ressurreição. Por Cristo nosso Senhor. Amém. E agora, sobre você, sobre a sua família, sobre a sua vida, a bênção de Deus. O Senhor esteja convosco, Ele está no meio de nós. Por intercessão da Virgem Maria, nossa Mãe, Mãe de tantos nomes, desça sobre você a paz, a luz, a inspiração, a saúde e a vida. Deus te abençoe e te guarde. Em nome do Pai, do Filho, do Espírito Santo. Amém.
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2: Bom início de noite, bom final de tarde, 11 graus de temperatura, 6:06, 11 de agosto de 2026, está no ar o programa Encontro Certo, teu dia em evidência. Produção da Central de Conteúdo da tua Rádio Alvorada, coordenação Ana Lúcia Jacomini, gerência Mauro Matesco, direção Frei Renor Pegorar. Desejando paz e bem. 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Vamos lá, comunidade de Arroio Bertolina, Nicolau Vergueiro convida toda a comunidade e região para a tradicional festa em honra ao padroeiro São Roque. É, vai ser dia 16 de agosto, 10:30 Santa Missa, 12 horas churrasco, copo e cozinha, 13:30 haverá leilão, 14 horas reunião dançante com a banda Atração e também 15 horas vai ter o sorteio da rifa. Você é nosso convidado especial, hein? 16 de agosto, Arroio Bertolina, Nicolau Vergueiro, a festa em honra a São Roque. 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Grande abraço, pessoal de Nicolau Vergueiro. Nossos amigos aí sempre acompanhando a nossa programação. 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Primeira informação chegando por aqui é sempre com ela. É, a Kátia Valente vem trazer aí a previsão do tempo atualizada.
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2: 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Kátia Valente, como é que fica o tempo nas próximas horas?
3: Olá, meus amigos e caros ouvintes. As chuvas podem ser mais fortes e acompanhadas de temporais e temporais mais intensos também podem acontecer por aqui ao longo da quarta-feira. E as chuvas podem ser expressivas em alguns momentos também. As temperaturas já ficam mais elevadas. Isso porque os ventos que trazem o ar úmido e quente ajudam também a alimentar essas instabilidades, mas elevam as temperaturas. Pela manhã, mínimas entre 11 e 12 e a máxima tarde já varia na faixa de 20 a 21 graus. Na quinta-feira, seguimos com esta mesma condição das instabilidades predominando por aqui. Com a previsão do tempo, Kátia Valente.
2: Muito obrigado, Kátia. 6:10 da tarde, 11 graus de temperatura à noite. Então, boa noite. Tem mais informação chegando por aqui.
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2: 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Vitor Hugo Ultramari, qual é o assunto?
4: 11 de agosto, meus amigos. E o dia de hoje, 11 de agosto, é o dia do advogado. Minha profissão há 57 anos. Bastante, né? Mas gosto tanto do que faço que me parece estou sempre começando. E o trato com a advocacia é muito importante porque a par de encantar a gente pelo que se faz, mas exige, de outra parte, constante atualização. E hoje, ainda mais, não só no estudo do direito, como das tecnologias ao nosso dispor. Assim que a subseção local da OAB programa, nas comemorações do dia de hoje, uma palestra sobre o trabalho com a inteligência artificial, chamando o evento de Co-Inteligência Jurídica, que vai acontecer no auditório da FAB a partir das 19 horas. Temos dito que dá para ver a inteligência artificial hoje já fazendo parte de tudo e nos trabalhos jurídicos ainda mais. A programação tem ainda um happy hour promovido pela Jovem Advocacia no próximo dia 20 e no dia 26 uma visita à empresa Biofuga em Camargo, tudo para qualificação e integração da classe. E para hoje também, a movimentação fica por conta da Semana da Família. Agosto, meus amigos, é o mês das vocações e pelo Dia dos Pais, que foi comemorado no domingo que passou, tem na programação do mês, hoje acontecendo, o Fórum da Família, programado pela Paróquia Cristo Rei e acontece hoje, às 19 horas, na Casa da Cultura, propondo uma reflexão, um debate, um diálogo para fortalecimento dos vínculos familiares, sejam conjugais ou entre pais e filhos. Olha, meus amigos, isto é sempre importante falar. Falar da família, que tenho como a base da sociedade, sem dúvida nenhuma, deve estimular as pessoas. Por isso, eu digo e indico, 19 horas de hoje, Casa da Cultura, Semana Nacional da Família. Fico por aqui, se Deus quiser, até amanhã.
2: Daí até amanhã, parabéns pelo seu dia, Vitor Hugo Ultramari, doutor Vitor Hugo Ultramari, um advogado aí atuando há 57 anos, nosso colega e nosso vizinho aqui também, né? Grande abraço aí pro senhor, parabéns pelo seu dia. Vamos lá? Tem intervalo comercial? E depois tem giro na região.
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11: 11 graus. 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
1: Vamos dando sequência agora às 6h19, 11 graus de temperatura.
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1: Quem chega com as informações é a colega Júlia Berghetti Xavier.
3: No giro de hoje, nós vamos até Vila Maria. Isso porque o CTG Francisco Vitor Maroni avança para mais uma etapa da reconstrução da sede. O espaço foi interditado em outubro de 2025, após problemas estruturais provocados também por um temporal que atingiu a região. Na época, a Defesa Civil fechou a estrutura por questões de segurança. Desde então, a entidade trabalha para viabilizar uma nova sede. Atualmente, a demolição do antigo prédio está na fase final. E segundo o patrão do CTG, o Gelson Matiasso, ainda é necessário retirar parte da estrutura que permanece no local e os entulhos para, na sequência, realizar a terraplanagem e iniciar a construção. De acordo com o patrão, o projeto da nova sede está praticamente concluído. A estrutura será diferente da antiga, com parte construída em alvenaria e elementos de madeira para preservar a identidade do CTG. A entidade também está negociando para ampliar a área, com uma aquisição de um espaço de aproximadamente 10 por 70 metros, que deve contribuir, inclusive, para a ampliação do futuro estacionamento. A reconstrução deve exigir um investimento de aproximadamente 2 milhões de reais e a expectativa é que, se as condições climáticas permitirem, a entidade consiga erguer e cobrir a nova estrutura até o final deste ano. A conclusão dessa obra, então, será um dos primeiros passos para a reconstrução completa da sede do CTG Francisco Vitor Maroni, em Vila Maria. Com informações dos municípios aqui da região de Marau, Júlia Berghetti Xavier para a tua Rádio Alvorada.
1: Obrigado, Júlia.
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1: Vamos dando sequência, 6h21, 11 graus de temperatura.
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1: Primeiramente, Ana Lúcia Giacomini falando das cotações de mercado.
5: E nós iniciamos com as cotações dos grãos comercializados em sacas de 60 quilos. A soja, R$ 123,00. O milho, R$ 58,00. E o trigo, R$ 70,00. Demais produtos: boi gordo, R$ 13,50 ao quilo vivo. Vaca gorda, R$ 11,85 ao quilo vivo. Suíno tipo carne, no preço integração, R$ 4,80 ao quilo vivo. Suíno tipo carne, no preço particular, R$ 5,02 ao quilo vivo. E o leite padrão, de acordo com a Emater, comercializado na região, com o menor preço referência, em R$ 2,25 ao litro. Ana Lúcia Giacomini para a tua rádio.
1: Obrigado, Ana Lúcia Giacomini. 6h23, 11 graus de temperatura. 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Segunda parte da produção rural, vamos falar sobre soja.
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5: Os preços da soja encerraram o mês de julho no maior patamar registrado em 2026 no mercado interno brasileiro. De acordo com a consultoria Safras e Mercado, a valorização acompanhou a alta dos contratos futuros na Bolsa de Chicago, o aumento do ritmo de negociações e a firmeza dos prêmios de exportação nos portos. Em Passo Fundo, por exemplo, a cotação da saca passou de R$ 129 para R$ 140 ao longo do mês. Também houve valorização em outras praças produtoras, como Cascavel, no Paraná, Rondonópolis, no Mato Grosso e também no Porto de Paranaguá. Segundo a consultoria, os contratos mais negociados

0: soja norte-americana e pelo crescimento do esmagamento interno nos Estados Unidos. No mercado brasileiro, as exportações seguem aquecidas e contribuem para sustentar os preços. De acordo com as safras de mercado, mais de 90 milhões de toneladas já foram embarcadas ou estão em processo de exportação, o que mantém a demanda elevada. Para a próxima safra, a consultoria projeta aumento da área cultivada no Brasil, mas não prevê expansão no Rio Grande do Sul, diante do aumento dos custos de produção, das dificuldades de acesso ao crédito e da expectativa de menor investimento em tecnologia por parte dos produtores. Ana Lúcia Jacomini para a tua rádio.
1: Aí, muito obrigado, Ana Lúcia Jacomini. 6h26, 11 graus de temperatura. É terça-feira, 11 de agosto de 2026. Boa noite para você acompanhando a nossa programação. Está no ar o programa Encontro Certo aqui na tua rádio Alvorada. Vou botar a girar a nossa unidade móvel.
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1: Colega Eduardo Serri chegando para falar do Dia do Advogado, que é hoje.
3: Pessoal, hoje, dia 11 de agosto, é comemorado o Dia do Advogado. E no mês de agosto é o mês também do advogado, né? Essa profissão muito importante. Nós estamos recebendo aqui o chefe, o presidente da subseção da OAB de Marau, Rafael Pastre. É um prazer estar aqui falando contigo. Rafael, bem-vindo à nossa programação.
4: Bom dia, um grande abraço a todos. Obrigado pelo convite. Nesse dia é muito importante para nós, que nós celebramos, que nós comemoramos o Dia do Advogado.
3: Com certeza. Vamos falar um pouquinho, acho que primeiramente, sobre essa data, Rafael. Por que essa data? Quem definiu? O que acontece, né? Tem algum acontecimento especial que definiu esse dia como o Dia do Advogado?
4: Foi escolhido 11 de agosto como o Dia do Advogado porque é o dia que foram criadas as duas primeiras faculdades no país, em 1827. Então, há 199 anos, eram criadas as duas primeiras faculdades de Direito em São Paulo e em Olinda. Então, em razão disso, comemoramos dia 11 de agosto o Dia do Advogado.
3: Muito bacana. E ao longo do mês de agosto, inclusive hoje, né, temos uma programação aqui em Marau referente a essa celebração, né? Essa lembrança deste dia. Vamos falar então sobre essa programação, Rafael.
4: Então tudo começa hoje, no Dia do Advogado, com uma aula magna especial lá na Faculdade de Direito, a FAB. Então todos estão convidados para participar dessa aula magna. Ela será ministrada pelo Dr. Eduardo Tedesco Castaman. Ele é mestre em Direito, especialista em Inteligência Artificial. E esse é o grande assunto. Esse é o assunto hoje que nos toma bastante tempo, nos preocupa, é fonte de grande estudo de como conviver com a Inteligência Artificial. E o tema da palestra, então, é Co-Inteligência Jurídica, o trabalho com IA. Então, todos os nossos colegas, operadores do direito, estudantes e a própria comunidade em geral que se interessa pelo assunto, por inteligência artificial, está convidada para conhecer um pouquinho mais sobre essa tecnologia e também como fazer o uso eficaz, o uso eficiente e com ética da inteligência artificial, principalmente no mundo jurídico. A programação, então, continua. Dia 20 de agosto nós temos o nosso happy hour, que é a hora do networking, da integração entre os advogados, promovido pela Comissão da Jovem Advocacia no boliche, Canto Bar e Boliche. Esse é o nome do lugar. Todos estão convidados a partir das 19 horas. E a programação se encerra com a tradicional visita técnica. Nós vamos visitar a empresa Biofuga. Então, dia 26 de agosto, a partir das 3 horas da tarde, todos os advogados da nossa subseção, que integra os municípios da nossa comarca, estão convidados para conhecer esse grande empreendimento que está acontecendo lá em Camargo, a empresa Biofuga.
3: Rafael, aproveito para te perguntar então sobre justamente isso. Tu falou dos advogados da comarca, né? Quantos advogados, quantas pessoas fazem parte da subseção aqui de Marau hoje em dia? Como é que está esse grupo? Como é que funciona? Quantos advogados integram? De quais áreas? Como é que funciona isso?
4: Isso, nós temos hoje inscritos na subseção de Marau em torno de 350 advogados. Nos 6 municípios, porém, claro, por óbvio, a grande maioria atua aqui no nosso município de Marau. As áreas que se destacam são as áreas que hoje dominam o direito, que é o previdenciário, que é o criminal e principalmente o civil, direito de família.

0: Sucessões. Então, nós temos uma classe hoje bastante grande, numerosa, bastante jovem também. Hoje, a advocacia tá sendo cada vez mais tomada pelo que nós chamamos da jovem advocacia, mas todos com certeza muito bem preparados, muito bem organizados para atender toda a nossa clientela, os nossos clientes, aqueles que precisam dos serviços jurídicos aqui na nossa comarca.
1: Pois é, falando sobre esta jovem advocacia, Rafael, acho que é importante a gente falar também sobre isso. Esse é um mercado que, em Marau, você, como o presidente da subseção e talvez até, né, atuando, conversando com colegas, percebe que tem um crescimento, existe uma nova geração que vem aí, ou a gente percebe um problema na comunidade em geral do êxodo, né? As pessoas acabam saindo das cidades menores como Marau, indo para cidades mais grandes. Falando do direito, da área do direito aqui em Marau, nós vemos bastante futuro, uma geração boa que está por aqui e vai ficar por aqui. Como é que vocês enxergam isso?
0: É, nós estamos vivendo uma crise da advocacia porque cada vez mais temos mais advogados, né? É uma preocupação da própria OAB pelo grande número de faculdades que nós temos de direito no país. Posso comentar contigo que são 1.900 faculdades em todo o país e no mundo inteiro são outras 1.900. Então, dentro do nosso país, tem o mesmo número de faculdades de direito do restante do mundo. Essa é uma questão que nos preocupa, não só pela quantidade de advogados, mas também pela qualidade dos profissionais que são sendo despejados no mercado de trabalho. Ao mesmo tempo, nós confiamos muito no exame da ordem, que faz esse filtro, né, que dá essa barreira para que entrem no mercado de trabalho somente profissionais preparados, mas ao mesmo tempo, a jovem advocacia tem como reflexão a questão de que cada dia novas áreas do direito, novos assuntos chegam aos nossos tribunais, novas áreas para se trabalhar. Então, o mercado sempre está muito aberto em razão disso. Mas, claro, os escritórios tradicionais, os grandes escritórios estão aí e os escritórios das capitais também invadindo o interior. Essa é uma preocupação também nossa, mas sempre tem mercado. Para aquele profissional que trabalha sério, que trabalha de forma competente, sempre terá trabalho. Claro que é uma grande preocupação nossa o grande número de advogados. Mas, enfim, né, a OAB continua com essa fiscalização forte diante das faculdades. E, claro, eu acho assim, posso até dizer que é corajoso para um jovem advogado começar a abrir seu escritório. É difícil, a OAB tem toda uma visão especial para a jovem advocacia, trazendo benefícios, trazendo um apoio para começar nessa profissão. Mas certamente é uma profissão que traz muita responsabilidade, mas também é uma honra, é um prazer auxiliar as pessoas nesse momento mais difícil da vida. Quando se busca um advogado, certamente se está passando por um momento difícil. O advogado é a última trincheira, é a última esperança daquela pessoa e por isso que tem tanta responsabilidade e ao mesmo tempo tanta honra, né, de fazer parte dessa classe, que por isso então hoje nós comemoramos o Dia da Advocacia, do Advogado.
1: Obrigado. O Rafael Pastre, ele é advogado, é claro, e é o presidente da subseção da OAB aqui de Marau, falando um pouquinho então sobre a programação do mês do advogado, agora em agosto, e também hoje, dia 11 de agosto, é o dia do advogado. Parabéns a todos os nossos ouvintes e amigos advogados, devolvendo a programação da emissora, da unidade móvel, Eduardo Serri.
2: Tá aí, obrigado, Eduardo.
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2: 26, faltando para 7, 11 graus de temperatura.
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2: 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Colega José Maculão, o que nos traz para hoje?
4: Seguimos aqui no Encontro Certo, conversando com o marauense, o doutor Victor Broco, cirurgião plástico. Hoje, ele comenta para a gente sobre as preferências em atuar na capital ou então voltar ao interior, ou seja, em cidades menores.
5: Eu sempre brinco que o bom profissional, teoricamente, que tu faz uma formação, por mais que ela seja longa, ela vai ser duradoura depois na questão de tu se inserir no mercado do trabalho. E sempre essa inserção ela deve acontecer de forma gradual. Em Porto Alegre, hoje, teoricamente, eu acabei minha formação em fevereiro, agora desse ano, e por mais que eu esteja em Porto Alegre, que é um grande centro, onde tem muitos profissionais, gradativamente eu fui conquistando um espaço. Hoje eu tenho um volume cirúrgico muito bom, geralmente eu tenho uma agenda também muito boa lá em Porto Alegre, mas que nem tu falou, as raízes falam um pouquinho mais forte. Hoje eu e minha noiva, nós teoricamente estamos em Porto Alegre por questões acadêmicas, mas nós gostamos muito do interior, gostamos daquele calor humano, daquela questão que teoricamente tu não tá indo só mais num bloco cirúrgico de um hospital lá em Porto Alegre, mas tu tá indo num lugar onde a equipe toda te conhece, a equipe toda é muito acolhedora. Lá, teoricamente, as coisas começaram, são muito objetivas. Aqui existe um subjetivo que isso que encanta e faz com que nós tivemos essa ideia de voltar para o interior. Bento Gonçalves e aqui na região de Marau.
6: Bom, Marau hoje se comenta muito que já se torna ou está se tornando aí um micropolo regional em saúde. É bom investir nessa questão também, né, doutor?
5: Eu acredito que essa descentralização, tá, da medicina, teoricamente, há pouco tempo, nos grandes centros, onde tinham acesso ao subespecialista, hoje existe essa descentralização. Primeiro porque cada vez mais está chegando nas pequenas cidades, como Marau agora, nós vislumbramos que nós temos no Hospital Cristo Redentor uma unidade de terapia intensiva, que é um espaço, teoricamente, onde outras especialidades, às vezes, não conseguiam exercer de uma maneira como teriam que ter, por exemplo, num pós-operatório para cuidar desses pacientes. Na cirurgia plástica é um pouco diferente. Na cirurgia plástica é uma subespecialidade onde nosso paciente, teoricamente, é um paciente que a gente prepara ele muito bem para a cirurgia. Então, eu sempre brinco e digo que o paciente da cirurgia plástica é uma cirurgia eletiva, estética. Então, o primeiro critério que a gente vai elencar esse paciente é a segurança. Então, por mais que o município seja pequeno, vale lembrar que tendo todo esse aparato que o Hospital Cristo Redentor tem e toda essa estrutura, o paciente se sente muito mais seguro para, teoricamente, operar em um ambiente hospitalar, tendo um respaldo de ambiente do UTI, tendo um respaldo de toda uma equipe médica que hoje a maioria dos colegas são especialistas.
6: Amanhã tem mais sobre cirurgia plástica com o médico marauense, o Dr. Victor Broco. José Maculan, para a tua Rádio Alvorada.
2: Muito obrigado, colega José Maculan. Agora tem notícia boa aqui, ó, para quem está precisando, querendo, mas acima de tudo, interessado.
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2: Mais uma participação da colega Júlia Berghetti Xavier.
7: Para você que está em busca de empregos, o Cine de Marau tem vagas na indústria metalúrgica para alimentador de linha de produção, na indústria frigorífica para auxiliar de linha de produção, magarefe, inspetor de qualidade, cozinheiro e auxiliar de cozinha, no comércio para representante de vendas com carro próprio e atendente de farmácia, em supermercados para operador de caixa, fiscal de caixa e auxiliar de padaria. Na indústria em geral, para soldador, operador de máquina, auxiliar de costura, auxiliar de roto moldagem, trabalhador para laticínios e operador de empilhadeira 1. E em serviços, para eletricista auxiliar de manutenção, vigilante, auxiliar mecânico de manutenção, auxiliar administrativo, analista financeiro, coordenador de equipe para coleta de sucata, técnico de enfermagem, auxiliar de carga e descarga, pedreiro, servente, auxiliar de cozinha e motorista para caminhão C, além de revisor de tecidos e frentista. Lembrando que para se candidatar para as vagas, você deve ir até o Cine com o seu documento pessoal e fazer o seu cadastro para ser encaminhado para as entrevistas. O Cine fica na rua Irineu Ferlin, número 658, no centro, junto à Prefeitura Municipal de Marau. Júlia Berghetti Xavier para a tua Rádio Alvorada.
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14: 11 graus. 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
1: Vamos lá então, 15 faltando para 7, 11 graus de temperatura.
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1: Mais uma participação do colega Eduardo Serri falando sobre o alistamento militar.
3: Pessoal, acontece hoje aqui em Marau ao longo do dia. Hoje, ontem e finaliza nessa quarta-feira a inspeção militar. É a primeira fase, né, dos jovens que se alistaram. Quem vai falar conosco um pouquinho sobre isso é o Major Verceliese, que está comandando aqui essa inspeção, né, Major? Bem-vindo à nossa programação.
4: Bom dia, Eduardo. Bom dia a todos os ouvintes.
3: Vamos explicar, Major, o que é esta fase, então, né? É a primeira inspeção que o pessoal vem pessoalmente participar, é isso?
4: Isso. Essa é a chamada primeira peneira, digamos assim, né? Os jovens aqui, eles passam por uma inspeção médica, odontológica e uma entrevista ali, que são levantadas as características pessoais dos jovens ali, os futuros soldados recrutas aí do Exército.
3: Aqui eles sabem se eles vão para a segunda inspeção ou não, né? Quais são os critérios para saber se eles vão avançar ou se eles são dispensados já nessa primeira?
4: Isso, eles são avaliados nesses três aspectos, né? O odontológico, o médico e uma entrevista de caráter pessoal, né? Aqueles que forem aptos vão para a segunda peneira, que a gente chama, que é lá em final de janeiro, início de fevereiro. Lá é realizado a mesma sistemática, né? Uma revisão médica e uma entrevista. E aí sim, aqueles que forem aptos, aí já vai ser marcada uma data para eles se apresentarem lá no quartel do 4º RCB em São Luís Gonzaga.
3: Major, cerca de quantos jovens participam aqui em Marau ao longo desses 3 dias de inspeção?
4: Cerca de 230, 240 jovens, mais ou menos.
3: Desses 230, lá em janeiro, quantos precisam ir? A gente sabe que tem um número de jovens que precisa ir, né? Uma porcentagem, enfim, que tem que ser chamado para ir lá para o quartel.
4: Nessa primeira peneira, a gente tenta atingir em torno de 70, 80% dos jovens aptos para levar para a segunda peneira. Aí lá os critérios são mais, como é que eu vou dizer, são mais exigidos lá para o jovem ficar para a apresentação final, né? Mas nessa agora, em torno de 70%, 80% mais ou menos.
3: Fica ao longo do dia? São quantas pessoas? São divididos manhã, tarde? Eles ficam o dia todo aqui? Como é que está sendo esse funcionamento?
4: Na parte da manhã são cerca de 70, né? E na parte da tarde é um pouco menos, ali, em torno de 50, mais ou menos.
3: Major, obrigado pela tua atenção. Mais algum recado que tu queira dar para os nossos ouvintes? E principalmente, os jovens que precisavam estar aqui hoje e que não estão porque não se alistaram ou que perderam um dia, podem vir amanhã. Os que perderam um dia, né? Quem não se alistou já tem que entrar em contato, acho que com a Junta Militar.
4: Sim, ainda dá tempo. Para quem não pôde comparecer ainda, pode se apresentar hoje ao longo do dia ou amanhã também aqui em Marau. Ou caso ainda perca amanhã, pode ir em alguma cidade vizinha que a gente também vai estar fazendo a inspeção. E o recado que eu deixo para os futuros jovens do Exército Brasileiro é que o Exército, a porta está aberta para todos, né? E não precisa se preocupar, que é uma profissão como qualquer outra, né? Acalme os corações das mães aí, que vai tudo bem. Eu mesmo já estou há 24 anos no Exército, são e salvo aí.
3: Obrigado, Major Verceliese, aqui do Comando Militar, né, do Exército Brasileiro, realizando inspeção nos jovens aqui de Marau e em cidades da região também nos próximos dias. Devolvendo a programação da emissora, repórter Eduardo Serri, em nome de Zafra de Marau, das lojas Triunfante e dos postos Marau Norte e Marau Sul.
1: Tá aí, obrigado, Eduardo!
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1: E vamos seguindo com as informações, agora tem notícias do esporte.
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1: É o Vini Gaieschi chegando.
6: Alô, você ligado na programação da tua Rádio Alvorada dessa terça-feira. Vamos chegando com os esportes aqui na sua programação. A dupla Grenal não entra em campo nesse meio de semana, tem semana cheia para treinar. Mas antes de falar da dupla Grenal, vamos falar de uma decisão que clubes da Série A e B aprovaram contra o antijogo e a cera. Essas regras vão valer imediatamente a partir da próxima rodada e visam tentar aumentar o tempo de bola rolando. Algumas delas a gente já viu durante a Copa do Mundo. Uma delas é a lei Vinícius Júnior, que não se pode tapar a boca em discussões. E a outra é que um jogador atendido tem que ficar um minuto fora para depois sim voltar a campo. Vamos listar elas aqui e debater um pouco dessas regras sobre a sua aplicação agora no futebol brasileiro. Primeira delas é 5 segundos para cobrar o lateral. A gente já vê isso no futsal. No futebol, essa regra foi aplicada na Copa do Mundo. Não vejo tanta diferença. Acredito que vai ser boa, vai funcionar bem, porque já tem essa premissa de cobrar laterais rápido, evitando a cera. A segunda a gente já conhece também, já deveria estar em prática, pelo menos. São os 5 segundos para cobrar o tiro de meta. A gente vê que aqui no futebol brasileiro, a contagem às vezes parece que é diferente para alguns times, para outros passa um pouquinho mais rápido, para uns um pouquinho devagar. Vamos ver se essa aplicação vai ser levada da maneira correta. Outra regra que a gente viu ser aplicada na Copa do Mundo são os 10 segundos para sair de campo em caso de substituição. A gente viu isso na Copa do Mundo. Na Copa do Mundo funcionou, mas a gente sabe, futebol brasileiro é aquela bagunça toda. Mas vamos ver se vai funcionar de novo. Para alguns times funciona, para outros também não. A outra regra também é um minuto fora em caso de atendimento médico para combater a cera. Quando é uma entrada muito dura, entrada para cartão amarelo, essa regra não vale. Vale mais para aquele caso de tentar uma cerinha, o jogo tá esquentando para tentar esfriar a partida. Muitas vezes a gente vê isso acontecendo no futebol brasileiro. Tem a Lei Vinícius Júnior, que a gente também viu em aplicação na Copa do Mundo, jogador que vai ser expulso, pode estar no banco ou em campo mesmo, vai ser expulso se tapar a boca em discussões mais acaloradas. Aqui tem outra regra que pode causar bastante polêmica, que é o VAR ser usado para corrigir segundo o cartão amarelo e revisão de escanteio a partir de 2027. Até a Copa do Mundo, o protocolo do VAR atendia apenas 4 lances, a gente lembra. Gol, pênalti, cartão vermelho direto ou um erro de identificação. Agora ele vai ter esse leque ampliado, ele vai poder fazer uma intervenção para corrigir um possível cartão amarelo que expulsaria o jogador. Para bem ou para mal, a gente vai ver se vai funcionar essa regra, mas é uma que me parece mais interessante no momento. Aqui, rapidamente, citando mais algumas, tem a 8 segundos com a bola nas mãos do goleiro. Essa regra já existe, porém não é aplicada. Vamos ver se a CBF agora vai arregaçar as mangas e fazer os árbitros cumprirem, porque é uma regra que já existe e simplesmente não é cumprida, como é o caso do tiro de meta, que daria um escanteio para o adversário. É uma outra regra que já existe, mas não é cumprida. Falando em regra que não é cumprida, a gente tem da somente o capitão falar com o árbitro durante a partida. A gente sabe que isso simplesmente não existe, essa regra já existe, mas simplesmente ela não é aplicada no futebol brasileiro e no futebol mundial como um todo. Esse bolinho que é formado nessas discussões, eu acho bastante improvável que acabe. A gente torce que acabe, porque a gente quer ver bola rolando. A gente não quer ver discussão, mas eu acho bastante complicada. E aí, o que você achou dessas novas regras que vão ser aplicadas a partir da próxima rodada do Campeonato Brasileiro? Eu particularmente estou curioso para ver algumas, mas eu tenho certeza que tem muita regra que não vai ser cumprida a fio. A gente vai ficar de olho, como sempre, porque o futebol brasileiro é uma caixinha de surpresas. Falando agora um pouquinho de Grêmio, que também a gente já citou, tem a semana livre para trabalhar, enfrenta o Atlético Mineiro somente no próximo fim de semana e se movimentou fora de campo. O Grêmio anunciou o empréstimo do Leonel Pérez ao Racing da Argentina. O volante foi cedido ao clube lá da Argentina por 1 ano e tem opção de compra no fim do vínculo dele lá no Racing. A negociação surge também para o Grêmio quitar parte da dívida que fez ao contratar o volante Nardoni, que veio ao Grêmio junto com o Leonel Pérez. Então o Pérez vai ao Racing para quitar parte dessa dívida do Grêmio com o Racing. O Pérez é um jogador jovem, mas acabou não conseguindo se afirmar no Grêmio. Perdeu espaço, inclusive, depois da Copa do Mundo. Noriega retomou esse espaço. E o Pérez agora volta para o futebol argentino para reconquistar principalmente a sua confiança. É um jogador jovem, 21 anos. O Racing, se quiser adquirir ele, por definitivo, vai ter que desembolsar cerca de 4 milhões de dólares. Então o Grêmio provavelmente, se negociar o jogador, vai recuperar o investimento. A gente vai ver o que o Racing vai fazer com o Leonel Pérez e se ele vai conseguir voltar a desempenhar pelo menos um bom futebol para o Grêmio, se for o caso, conseguir negociá-lo ou depois, na volta, ele voltar a desempenhar o futebol aqui no Tricolor. O Colorado também, semana livre, joga somente no final de semana contra o Remo dentro de casa. E o Colorado se movimenta também nos bastidores para trazer reforços para o técnico Paulo Pezzolano. Um deles é o atacante Nicolas Eliasson. Esse nome já foi especulado no Grêmio no começo de 2025. Ele joga no AEK da Grécia. E, ao que tudo indica, o atacante sueco vai jogar no Colorado. O Inter fez uma proposta de empréstimo por um ano, cerca de 300 mil euros seriam envolvidos nessa negociação. E o jogador também viria com passe fixado em 2 milhões e meio de euros para depois ser contratado em definitivo. Há um otimismo de ambas as partes para ver se o negócio vai se confirmar, porque na ocasião que ele negociava com o Grêmio foi uma verdadeira novela. Chegou a negociar também com o Santos, mas não deu em nada, ele acabou ficando na Grécia. O Inter se movimenta também porque realizou uma proposta pelo atacante Bakambu, atacante do República Democrática do Congo. O Inter busca se reforçar ofensivamente porque perdeu o Borré, como a gente sabe, para o River Plate, e o Alejandro voltou da Copa do Mundo fora de forma e não vem sendo aproveitado pelo técnico Paulo Pezzolano. Então essas movimentações do Colorado são mais do que necessárias, porque o Inter precisa de um centroavante, até para tirar o Carboneiro dessa função. O Inter, usando o Carboneiro como 9, perde completamente a característica dele, que é explorar a velocidade. Vamos ver se vão ser confirmados esses negócios, porque o Inter precisa bastante de um camisa 9 para chamar de seu. Na manhã de terça-feira, lá na sede da CBF, foi realizado o sorteio para definir os confrontos e mandos das quartas de final da Copa do Brasil, e foi um sorteio recheado de clássicos. A gente começa com Vitória e Vasco, a gente também tem Palmeiras e Santos, Atlético Mineiro e Cruzeiro, e para fechar teremos Grenal na fase quartas de final, Grêmio e Internacional, Internacional e Grêmio. Os jogos vão ser disputados nas semanas de 26 de agosto a 3 de setembro, e já temos, inclusive, os mandos definidos. No jogo entre Vasco e Vitória, o primeiro jogo é na casa do Vasco e decide lá na Bahia. Palmeiras e Santos, o primeiro jogo é na capital paulista, no estádio do Palmeiras, e o segundo jogo na Baixada Santista, lá em Santos. Cruzeiro e Atlético Mineiro, o primeiro jogo, mando do Cruzeiro no estádio Mineirão, e o segundo jogo na Arena MRV. E para finalizar, o nosso clássico Grenal, o primeiro jogo é no Beira-Rio e o segundo jogo na Arena do Grêmio. E aí, gostou do Grenal nessa fase? Acho que para os dois times vai servir bastante como balança, porque são confrontos que logo acontecem, vai servir como um termômetro para definir momento de equipe. E a gente sabe, Grenal arruma e derruba a casa. Então pode ser um Grenal que defina rumos para Grêmio e Inter até o final do ano.
1: Obrigado, Vini Gajewski. 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Passe bem. Passe bem. Vem aí, Johnny Franço e o programa Tua Noite. Eu volto amanhã. Tchau, tchau.
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1: Vamos lá, minha gente, estamos chegando quando passam 4 minutos das 19 horas. Muito boa noite. Boa noite para você que estava na companhia do nosso colega Cassiano Tomás e o Fifo. A gente vai pedindo licença aqui, a chuva vai caindo lá fora. Essa noite chuvosa, daquelas que convida a gente ficar amoitado, né? Mais perto de quem a gente ama ou simplesmente na companhia do rádio. É nesse clima gostoso de noite chuvosa que a gente vai chegando aqui com mais uma programação no Tua Noite, aqui pela tua Rádio Alvorada 107.7 FM. Uma noite para você ouvir o som de bandas, aquele modão sertanejo que mexe com a memória e a boa música gaúcha que fala direto ao coração. E é claro, muita informação para você ficar bem informado. Você que está em casa, trabalhando, na estrada, no volante ou simplesmente descansando depois de um dia inteiro de luta, fica com a gente, deixa a chuva cair lá fora e aqui dentro deixa a música fazer companhia, porque quando a noite chega, a chuva cai e o rádio ligadinho, sempre existe uma história, uma lembrança e uma canção esperando para encontrar você, tá certo? É na 107.7 FM, levando a música, a informação, o carinho para você, amigo ouvinte, a companhia para nossa região toda. Acomode-se, aumenta o volume e vamos juntos viver essa noite chuvosa ao som da tua Rádio Alvorada. 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Vamos começar a viagem musical até às 21. O Johnny faz companhia para você com a informação e a boa música. Começamos com Leandro e Leonardo, um grande clássico aí da música sertaneja. Temperatura 11 graus aqui na área central.
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1: É legal a gente ouvir os atuais aqui pela 107.7. Também abraço você que está nos acompanhando de Marau pro mundo. É, fechando aqui, ainda não fechou, né? Não fechou nosso primeiro bloco musical. Hoje vamos lembrar aqui de um assunto importante. Dia C de cooperar. 10 cooperativas com atuação em Marau estão disponibilizadas ou mobilizadas, né, para a edição de 2026 do Dia de Cooperar. É o Dia C. Que essa iniciativa que reúne ações de voluntários e solidariedade. A campanha já está em andamento com a arrecadação de alimentos e rações para animais em diferentes pontos da cidade e terá sua programação no sábado, dia 29 de agosto. Participam da mobilização o Coral Cotramar, Cressol, Sicredi, Sicoob, Unicredi, Coprel, Coasa, Cotrijal e Cooperativa Escolar de Marau. As contribuições já podem ser entregues na sede das cooperativas e nos pontos de coleta instalados, por exemplo, no supermercado e loja da Cotrijal. Mercados Imperial, Passalá, Crespe, Binda, Longo e Roso. Os alimentos arrecadados serão destinados a parceiros voluntários que fará distribuição às entidades. Já as rações serão encaminhadas à Coordenadoria de Bem-Estar Animal. É o pessoal que é responsável pelo repasse às ONGs e tutores cadastrados. No sábado, dia 29, a programação começa às 13 horas com brinquedos infláveis, distribuição de pipoca, algodão doce e doce para criançada, além de erva mate e água quente para o chimarrão. Às 15 horas haverá show do Sense durante o evento. A comunidade também poderá contribuir com alimentos e rações. Daqui a pouco a gente fala aí de saúde do Inhote. 7 horas, 17 minutos. Vamos chamar aqui para a Kátia Valente.
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1: 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Fala aí, Kátia Valente.
2: Olá, meus amigos e caros ouvintes. Nesta terça-feira, o dia ainda começa frio, não é tão intenso quanto na segunda, mas de qualquer forma ainda é frio. Ao longo das próximas horas, as temperaturas até sobem um pouquinho, mas não vão passar dos 13 a 14 graus no período da tarde. Já durante a tarde, nós vamos começar a ter o aumento da nebulosidade e até mais para tarde, final da tarde, noite, já podemos ter pancadas de chuva por aqui, até mesmo acompanhadas de trovoadas. Isso por causa da propagação de novas áreas de instabilidade. Começam lá pelo oeste, noroeste, norte, e aí vão invadindo aqui a parte mais centro-norte do estado. Então, instabilidade já começando a predominar nesta terça-feira. As chuvas podem ser mais fortes e acompanhadas de temporais, e temporais mais intensos também podem acontecer por aqui ao longo da quarta-feira. E as chuvas podem ser expressivas em alguns momentos também. As temperaturas já ficam mais elevadas. Isso porque os ventos que trazem o ar úmido e quente ajudam também a alimentar essas instabilidades, mas elevam as temperaturas. Pela manhã, mínimas entre 11 e 12, a máxima tarde já varia na faixa de 20 a 21 graus. Na quinta-feira, seguimos com esta mesma condição das instabilidades predominando por aqui. Com a previsão do tempo, Kátia Valente.
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1: Bueno, bueno, bueno, bueno, agora 27 minutos passando das 19 horas. Seguimos aqui na programação agradecendo você que está chegando agora. Empreitada perigosa, consegui achar aqui um pedido. Nossa audiência começou a mexer, né? Começou a mexer. Boa noite, buenas. Johnny, é o seu, nosso parceiro aqui, o Volmir da Lasta. Seu Volmir da Lasta, achei uma aqui, empreitada perigosa, Jacó e Jacozinho. Hã? Olha aqui, ó. Já achei ela, já vamos rodar na sequência. Vamos ver quem mais aqui. Boa noite, Johnny, manda uma música, abraço, Dila Siqueira, Vila Maria. Tô me recuperando, quebrei o braço. Acontece, né, querida? É, faz parte. A gente deseja melhoras aí pra você, tá bom, Dila? Acompanhando o radinho, fica um pouco mais difícil de fazer as lidas aí. Mas, tem aquele velho ditado, nada é por acaso, né? Então te cuida aí, tá bom, Dila? Abraço também, família Tedesco. Companheiro Laírton também. Seu Fidel. Seu Fidel tá sempre com o radinho a mil lá, né? Eita, parceiro. Muito obrigado pela sintonia. Baita abraço aí, tchê. Também o chinês. Família Lorini. A dona mocinha. Aí nosso parceiro Cabeça ali do restaurante Bela Vila. Também sempre sintonizado aqui na programação. Obrigado aí pela audiência, a parceria. Daqui a pouco já escuto o seu áudio novamente aqui. Mais um áudio chegando. O pessoal vai participando. Que beleza. Já acompanha aqui. Mas achei uma a empreitada perigosa aqui, viu, seu Dalasta. Jogador debocha que é um louco. Esse que tem a pontaria boa. Vamos trazendo um pouco de informação também. O cinquentenário de uma das mais tradicionais instituições de saúde do Rio Grande do Sul foi reconhecido pela Câmara Municipal de Passo Fundo na noite desta segunda-feira por meio de sessão solene proposta pela vereadora Ada Munareto. Aos 50 anos do Instituto de Ortopedia e Traumatologia de Passo Fundo foram celebrados no plenário 7 de agosto, né? Conforme proponente da homenagem, a vereadora Ada Munareto. O aniversário celebra os municípios prestados e o legado construído aí pelo IOT, cujas atuações ultrapassou os limites de Passo Fundo e alcançou diferentes regiões do Brasil. A parlamentar também destacou ainda a produção científica desenvolvida a partir do trabalho do Instituto. Falando em nome da entidade, o médico Osvandré Leck ressaltou que somente em 2025... foram realizados mais de 60 mil atendimentos e mais de 5 mil cirurgias. O IOT foi fundado em 1976, com o objetivo de oferecer medicina ortopédica de vanguarda no interior do estado. Atualmente, a instituição conta com 30 médicos especializados em 11 áreas distintas da ortopedia, além de equipe multidisciplinar. E ao longo dos 50 anos, o Instituto consolidou a sua trajetória, aliando assistência médica, formação profissional e produção de conhecimento, tornando-se referência na área de ortopedia.

0: ortopedia e traumatologia, e também contribuindo para projetar Passo Fundo no cenário médico nacional e internacional. Muito bem. Vamos seguir com a música? Mais mensagem chegando, mais participações. Boa noite! Ó, uma taça de vinho aqui, né? Coisa boa pra quem pode. A gente ganha um vinho, um Merlot Cabernet Sauvignon. É, ganhamos um vinho Cabernet Sauvignon aqui. E eu ainda não provei do Dia dos Pais aqui da emissora, rapaz. Que presentaço. Esse que tá com a gente aqui, o Urides. Muito obrigado, Urides. Boa noite, querido. Tudo bem contigo? Tamo firme na paçoca aqui. Gostaria de ouvir, se possível, como vai você? Zezé de Camargo e Luciano. Obrigado a nosso ouvinte internacional, do outro lado do oceano, em Maidenhead. Muito obrigado, Cirlei Bressan, aí pela companhia. Já vamos rodar aí com Zezé de Camargo e Luciano. Muito obrigado pelo carinho. Fazia tempo que não aparecia aqui na programação. Sempre um privilégio receber a sua mensagem. Paz e bem aí na Inglaterra. E nessa noite chuvosa a gente volta um pouquinho no tempo. Quem foi piazada sabe, né? Não tinha muita coisa, mas tinha muita alegria. Não tinha muita coisa para entretenimento, mas muita alegria. A rua virava campo de brincadeira, a imaginação fazia festa e qualquer pedacinho de tempo era motivo para se divertir. A piazada se entretinha com aquilo que tinha, sem celular, sem tanta tecnologia, mas com muita amizade, criatividade e vontade de viver. E agora vem uma música aí que traz justamente essas lembranças, esse jeito simples e bonito da infância, né? Tropa de Osso, uma canção que nos leva de volta àqueles tempos que ser criança era simplesmente brincar, correr e inventar felicidade.
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0: Bueno, agora faltando 14 minutos para as 20 horas. Vamos dando sequência aqui na programação. 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E agora a gente segue aqui com a nossa boa música gaúcha. Mais um quadro Te Aproxega. A gente vai atendendo aqui hoje. Só o pessoal fazendo aqui. Estamos conforme a nossa audiência, né? A canção que resgata lembranças de um tempo que é depois da Tropa de Osso, matemática campeira. Por quem cantam os cardeais, quem segue o rastro do sol sempre chega a Uruguaiana. Esta para os amigos aí que já viajaram bastante e no finalzinho de tarde chega a baralhar um pouco a visão, né, para quem pega o rastro do sol no final da tarde. Recordando o grande saudoso João Chagas Leite aqui no quadro Te Aproxega.
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1: Bora lá então, agora 4 minutos faltando para as 20 horas, 4 para as 8, fechando essa primeira hora, pedido aqui da Salete. Obrigado, Salete, pela sintonia, viu? Aí, bacaninha esse som aqui do André Renner. É, vou pedir aos anjos. Minha amiga Marley. Ah, e aí, Marley, tudo tranquilo? Como é que tá aí? Tá ouvindo bem? Tá acompanhando o Chasque? Hã? Tudo bem contigo aí? Estão jogando um baralhinho, você e teu esposo? Só que tá sempre na companhia. Um forte abraço. Também aproveito para mandar um abraço. Não, a gente não consegue atender ligação, ok, pessoal? Lídio Mangoni. Um abraço, seu Lídio. Obrigado aí pela sintonia. Pessoal que também, também sintoniza aqui. Carteando. É, pessoal, essa chuvinha aí tá louco de bom, né? Tá louco de bom. Que maravilha. Vamos ver o que a nossa ouvinte respondeu aqui.
2: Estamos jogando, sim. Começamos. Valeu. Agora.
1: Começou a trabalhar o aralho, né? Eita. Muito obrigado, querida. Um abração para vocês aí. Bom jogo. A gente vai colocando aqui a música, a informação que você gosta e precisa ouvir. Aqui o seu Lídio, pessoal em Passo Fundo, na capital do Planalto, Johnny El Rude. 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Eu e minhas filhas, a Duda e também a Sofia. Um abraço para a Duda e a Sofia. Muito obrigado pela sintonia, um abração para vocês aí. Uma ótima semana também. Valeu, Rude. Pessoal que pegou por vício aí, escutar o programa, e a gente fica feliz aí da interatividade na capital do Planalto Médio. Um abraço também, Luciano Ramos, o Puli. Pessoal lá no Jabuticabal, sintonizado sempre aí no programa. Muito obrigado pela sintonia. Valeu, parceria. A Gabriela Costa também está mandando um recado aqui. Vamos ver quem mais. Já mandei um alô aqui, o cara tá com um vinho daqueles caprichado, Urides, tá tudo legal, tô devendo pedido da Cirlei. Bom, vamos colocando na ordem aqui. E fechando essa primeira hora, te agradece aqui sempre aos nossos parceiros, né? 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E aqui nós vamos agora com Bruno Marrone, fechando a nossa primeira hora. Depois a gente segue abrindo a segunda hora por um minuto. Que tal? Boa também. O pessoal vai mandando mensagem aqui. Vai fazendo interatividade. Vamos ver quem mais aqui. Ó, já chegou aqui a garotinha.
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1: Obrigado, Evelyn, pela companhia. Valeu, queridaça.
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0: Tá legal, tá aí o som romântico aqui pela 107.7 FM, tua rádio Alvorada. Que beleza, 8 e 12, pedido Além Fronteiras. Muito obrigado, Sirley, aí pela companhia. Tá aí a sua música, querida, Zezé de Camargo e Luciano. 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Boa noite, amanhã estarei em Marau. Valeu, parceria. Muito obrigado pela audiência aqui. O Celso Alessi. Eita, parceiro. Ô, capricho, hein? Que capricho, não. É o povo de casca. Ah, esse dia estive por lá comendo uma bananinha 19, comendo uma ovelha. Um abraço também ali, pertinho da linha. Perto, mas não tanto, né? Ali do o companheiro seu Piero. Também a dona Nena, família De Carli. Nosso parceiro Márcio, ali do bar Lancheria De Carli. E o seu Alessio, ali lá é da 18, né? Ali é 18. Ô, povo amigo do interior. Quebra-costela bem cinchada aí. Tá bueno, seu Alessio. Vamos lidando, né, meu amigo? Que capricho, hein? Salame caprichado, torresmo, vinho colonial. Os homens têm um capricho aí que dá gosto, né, tia? 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Um abraço, parceria. 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Demais, né? Tá bom. 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Vou trazer um pouco de informação também. A construção da nova cadeia pública de Passo Fundo atingiu cerca de 80% de execução, segundo o governo estadual. A unidade foi planejada para receber 800 pessoas privadas de liberdade e aliviar a ocupação do atual presídio regional. A estrutura, instalações elétricas, calçamento interno, mobiliário e equipamentos. O projeto prevê um espaço destinado à educação, qualificação e atividades produtivas. São dois pavilhões que deverão permitir operações industriais e oportunidades de trabalho dentro da unidade. Cerca de 150 novos policiais penais destinados à região já foram chamados e aguardam a ativação completa da nova estrutura. E olha, coisa feia na Colômbia, né? Pouco mais de um mês após o terremoto devastador que deixou mais de 6 mil mortos na Venezuela, um novo terremoto de terra de 7,4 graus na escala Richter atingiu a vizinha Colômbia. Apesar da magnitude semelhante, dessa vez os estragos e o número de mortos foram sensivelmente menores do que o caso venezuelano. O tremor colombiano deixou ao menos 132 mortos, 570 feridos, 86 edifícios destruídos, 1.575 imóveis danificados. E segundo o presidente da Colômbia, Abelardo de la Espirela, o governo colombiano decretou estado de desastre nacional e iniciou o envio de militares das áreas atingidas. O epicentro foi registrado em São José del Palmar, cerca de 240 quilômetros do oeste de Bogotá. Equipes de resgate seguem em busca de sobreviventes sob os escombros de prédios que desabaram. O terremoto colombiano também foi sentido em Manaus. No centro da cidade, trabalhadores deixaram um prédio depois de perceberem os tremores. O presidente Luiz Inácio Lula da Silva manifestou solidariedade à Colômbia e afirmou que o Brasil está à disposição para prestar apoio às autoridades do país. Rancho dos Ipês, que é um carreiro e pardinho.
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0: 8:20, 10 graus a temperatura, chegando com o mapa do tempo. Kátia Valente.
1: Olá, meus amigos e caros ouvintes. Nesta terça-feira, o dia ainda começa frio, não é tão intenso quanto na segunda, mas de qualquer forma ainda é frio. Ao longo das próximas horas, as temperaturas até sobem um pouquinho, mas não vão passar dos 13 a 14 graus no período da tarde. Já durante a tarde, nós vamos começar a ter o aumento da nebulosidade e até mais para tarde, final da tarde, noite, já podemos ter pancadas de chuva por aqui, até mesmo acompanhadas de trovoadas. Isso por causa da propagação de novas áreas de instabilidade. Começam lá pelo oeste, noroeste, norte e aí vão invadindo aqui a parte mais centro-norte do estado. Então, instabilidade já começando a predominar nesta terça-feira. As chuvas podem ser mais fortes e acompanhadas de temporais e temporais mais intensos também podem acontecer por aqui ao longo da quarta-feira. E as chuvas podem ser expressivas em alguns momentos também. As temperaturas já ficam mais elevadas. Isso porque os ventos que trazem o ar úmido e quente ajudam também a alimentar essas instabilidades, mas elevam as temperaturas. Pela manhã, mínimas entre 11 e 12, e a máxima tarde já varia na faixa de 20 a 21 graus. Na quinta-feira, seguimos com esta mesma condição das instabilidades predominando por aqui. Com a previsão do tempo, Kátia Valente.

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1: 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Abraço, companheiro Zalo, também a dona Marília, que está na sintonia, muito obrigado pela audiência.
2: Fala, meu amigo Johnny, como é que tá? Boa noite. Aqui é o Zalo, toca uma música para eu e para minha mãe Marília. E especialmente para todos os ouvintes aí da rádio e especialmente para você, meu querido. Tamo junto. Valeu, um abraço.
1: Obrigado, Zalo, pela audiência. Agora a gente vai à canção que fala de um lugar especial, né? Daquele cantinho onde a gente encontra abrigo, aconchego, lembranças e histórias. É o nosso rancho, a nossa casa. Porque casa não é somente parede, janela e telhado. Casa onde mora o coração, onde a família se reúne, onde o chimarrão passa de mão em mão e onde cada cantinho guarda uma lembrança. Então aumenta o som e deixa a música chegar até você. Esteja em casa, no trabalho ou pelas estradas do nosso Rio Grande. Segue na voz do Marencão, Meu Rancho. Uma música para enfeitar ainda mais essa noite chuvosa e trazer aquele sentimento gostoso de pertencimento. Canta Marenco.
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0: Oxe, modão de viola, hein? Que modão de viola? Eu sou Piracicabano, Divino e Donizete aqui na programação. Pedido aqui do Romanini. Cara, não sei se era essa música que tu queria, mas...
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0: Mas a gente rodou aqui, né? Divino e Donizete. É bom, né? O pessoal pede músicas boas aí. Valeu, parceiro. Romanini, aquele abraço, meu galo cinza. Tudo de bom, saúde e paz pra você. Uma ótima semana.
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0: E é São Francisco. A banda São Francisco, arrepiando o som de bandas.
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2: Francisco de Assis, uma semente de vida eterna.
3: Conselhos de São Francisco da Paz. Bem-aventurados os pacíficos, porque eles serão chamados filhos de Deus. São verdadeiramente pacíficos os que, no meio de tudo quanto padecem neste mundo, se conservam em paz, interior e exteriormente, por causa de nosso Senhor Jesus Cristo. A paz é tão buscada, sonhada, mas pouco praticada. Se exercitarmos o dom de acolher o outro, acolher os sofrimentos e a vida como ela é, talvez consigamos dar um passo na paz e na harmonia, conosco mesmos e com os irmãos. Seja um franciscano, seja uma franciscana. Paz e bem.

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1: Muito obrigado a você que está ligado conosco. Uma excelente noite. Aproveitar para mandar um abraço lá pro seu Evandro, lá dos postos Maral Norte Sul. Seu Ayrton. Ah, rapaziada buena. Nosso sempre colega Bruno. E nós vamos para mais um quadro Te Aproxega. 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E a nossa audiência não para, né? Que coisa boa. Vamos trazer agora essa valsa aqui, falando de lembranças. Tem muita música que basta começar e a gente já volta no tempo, né? Lembra de baile, de festa, daquele salão cheio, do povo dançando e da alegria que fica na memória. E Porca Véia chegando na nossa noite aqui pra você que tá com a patroa em casa e tá com a vontade de repente dar uma treinadinha numa valsa daquelas. Aumenta o som e chama quem tá por perto e vem pro baile com a gente. Pra dançar é pescocinho tramado. O som que faz o coração bater no compasso. No nosso quadro
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2: Olha essa música. Tem uma importância muito grande pra nós. E pra música sertaneja de uma maneira geral.

Ô, oh, música velha, abagualada, né? De igual pra igual, Mato Grosso e Matias. 5 minutos faltando pras 9. Tá na hora de encerrar, né? A gente agradece aqui mais uma vez, você que esteve conosco, assim, ó. A nossa, a tua noite vai chegando ao fim aqui, mas fica aquela certeza bonita de que amanhã sempre existe uma nova oportunidade para recomeçar, né? Que você leve desta noite uma mensagem de esperança. Nem todo dia será fácil, mas todo amanhecer traz consigo a chance de fazer diferente, de acreditar novamente, de seguir em frente nesta longa estrada da vida. Nossa gratidão de coração a você que esteve conosco, que ouviu, que mandou mensagem, que cantou junto ou simplesmente ficou aí tranquilo, fazendo da nossa companhia uma parte da sua noite. Um agradecimento também muito especial aos nossos patrocinadores e apoiadores que acreditam aqui no rádio, acreditam na nossa equipe e tornam possível levar a música, a informação e o carinho todos os dias até você. Que Deus abençoe sua noite, sua casa, a sua família, os seus caminhos. E que o descanso renove as suas forças. E que amanhã você acorde com o coração cheio, cheio de esperança. Obrigado pela companhia. Aqui fica o nosso abraço, a nossa gratidão. E eu fico por aqui. Mas a tua Rádio Alvorada, 107.7 FM, continua fazendo companhia para você. Tem Voz do Brasil na sequência. E depois, programa musical em rede, em cadeia. A nossa rede de rádios. Muito boa noite, Marau. Boa noite, Rio Grande. Durma com Deus e acorde com fé, porque sempre vale a pena acreditar em dias melhores. Até a próxima e que a vida seja generosa com todos nós. Fica declamando Odilon Ramos, Quase Primavera. Um abraço e até mais ver.

De Odilon Ramos, Quase Primavera. 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

0: Muito obrigado, gente.
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2: Está no ar a Voz do Brasil. As notícias do governo federal que movimentaram o país no dia de hoje.
3: Olá, boa noite.
4: Boa noite para você que nos acompanha em todo o país.
3: Terça-feira, 11 de agosto de 2026.
4: Vamos aos destaques do dia.
3: Plano da Apex quer diversificar destino das exportações brasileiras.
4: Iniciativa busca apoiar empresas impactadas pelas tarifas impostas pelos Estados Unidos. Luana Karen.
5: Entre os mercados alternativos com parcerias na agência estão Canadá, México, Alemanha, Turquia, África do Sul, China e Índia.
3: IBGE revela que inflação em julho foi de 0,07%.
4: Índice foi menor que o registrado no mês anterior. Márcia Fernandes.
6: O setor de alimentação e bebidas teve queda de 0,67%. A redução veio por influência dos alimentos com